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2: Conferindo a hora certa, 9:03, valendo o carinho da sintonia. Olha, o Edinho, ele pediu pra gente a música Carta no Quintal, do Cristiano Neves. Lá de Santana do Parnaíba, na sintonia.

Na continuação do nosso programa da noite, a gente já abraça você sintonizando o nosso programa. Mandamos o nosso melhor muito boa noite de quinta-feira para você que do outro lado está sempre na sintonia. Exemplo, da nossa ouvinte Luciana. Ah, deixa eu ver aqui. Boa noite, Josias. Gostaria de ouvir o Elvis Presley. Ofereço para você, para a esposa Luciana, para o filho Renan, na sintonia do programa. A indicação do Elvis Presley, né, assim? Então, na sintonia do nosso programa, a pedir aqui uma saudade, com certeza, do Elvis Presley. Vamos lá com Tem Surrender e Suspicion. Isso é bastante legal também, essa saudade. Tá no clima, tá na saudade, tá no ritmo do Elvis Presley. Indicação de presente para a Luciana e o filho Renan na sintonia.

0: Elvis Presley, aqui na Graxa FM, nosso programa Suspension, aqui de presente ao Renato, que tem uma inerência muito forte aí com o cantor. Ah, tá legal, pediu pra gente essa saudade aí do Elvis, pra sua esposa, para o filhão, o Renan. Ah, tá bom. Então mandamos o nosso melhor, muito boa noite, agradecendo o carinho da sintonia. Olha que legal, é chegando outras indicações pra gente, muita gente indicando músicas. Vamos seguindo bem rapidinho para dar tempo para a gente atender o máximo possível dos nossos ouvintes, aqueles de carteirinha ou aqueles que eventualmente vão surgindo, né, dia após dia. Alô, você, boa noite.
1: Rosete de Schleier, isso,
0: Rosete de Altinho. Rosete de Altinho com a gente.
1: Eu ouvi uma música de KLB.
0: KLB.
1: Das mais velhas.
0: Das mais antigas.
1: Para oferecer legal para você, para a sua família, para todos que estão ouvindo na rádio Agreste FM de Cupira. Boa noite, fica com Deus. Deus abençoe.
0: Você também, nossa ouvinte que pediu o KLB. Vamos relembrar, ela não está aqui, de presente a ela e aos românticos de plantão, você ouvindo nossa programação da noite, se deliciando com as melhores músicas.

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0: nosso programa Simplesmente com você, o melhor ouvinte do Brasil, pedindo músicas, participando.
1: Nossa, deixa eu ver, isso, Rosete.
0: Rosete.
1: Gostaria de ouvir uma música de KLB.
0: Já tocamos o KLB de presente a ela, agradecimentos pelo carinho da sintonia. Tocamos, ela não está aqui, é que legal. Então mandamos um abraço especial para Rosete, sintonizadinha com a nossa programação da noite, simplesmente ouvindo e participando do nosso programa. Olha aqui a indicação. Boa noite, Josias. Estou na sintonia. Muito obrigado. Passa Zezé de Camargo e Luciano, Flores em Vida. Um abraço. Trata-se do Paulo lá de Carrilho, confirmando o carinho da sintonia, ele pediu. Mais uma saudade lindíssima aqui para o nosso programa da noite. Presenteando as pessoas especiais do outro lado, na sintonia. Ah, lembramos que às 10 a gente manda as canções de amor.

0: Zé de Camargo e Luciano, saudade, flores em vida. A gente vai seguindo daqui, mandamos o nosso boa noite especial a todos que estão acompanhando nossa programação, está aqui em off para gente. Sandro e Neide são de Laje Grande. Ah, pediram em som da gente Coisa Nossa, a banda Labaredas, Minha Paixão. A gente relembra a banda Brega do Recife, que fez um estrondoso sucesso a nível de Brasil. E a gente confere essa saudade em instantes. E vamos seguindo com indicações, mais pedidos para o nosso programa da noite. Alô, você? Opa, boa noite.
1: Boa noite, Rádio Agreste. Boa noite, meu grande amigo José Leal. Aqui quem fala é o cantor Ronaldo Aduílio Bonito, uma das vozes mais graves de Pernambuco. Eu quero curtir nessa noite José Ribeiro, o título da música, A Beleza da Rosa, para mandar a meu irmão Vando, para Lunga, Inácio, para Ciro Cantor, a sua esposa Nina, para todo o bairro do Mutirão, para meu paizito sofoneiro, Jessimar, o melhor sabedoria de Bonito, para Balmente, está com quatro raios ligados, Zé de Pedro, Pera Serra, Maciota, o homem da barreira, para José Trocador, um abraço, até lá.
0: Para a gente matar a saudade, o Ronaldão do Brega, lá do Bonito, ele pediu pra gente a música do José Ribeiro. E quem não lembra de A Beleza da Rosa? Tá pronto aqui pra gente relembrar.

0: Labaredas, minha paixão, aqui na Graxa FM, nosso programa da noite, você do outro lado, a figura mais importante para todos nós, breve intervalo comercial e a gente já volta com você, que é de verdade nosso ouvinte especial, que está sempre acompanhando nossa programação e participando também. Ah, que legal, deixa só a gente verificar aqui o que temos de mais importante. 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Agradecemos a vocês pelo carinho, da sintonia, da atenção e também pela reprodução do nosso som no dia da contagem e da cobertura durante as apurações. Legal? Então fica com a gente, a Agreste FM sempre inovando e proporcionando para você o que é de melhor em entretenimento, noticiários, a notícia em primeira mão e ainda muita música bonita, né, em nossa programação da noite, e para você que é especial para os seus momentos de relax e também de tranquilidade. Estamos nos pontos que você precisa. Então, muito obrigado pelo carinho da sintonia.
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1: Mandar o nosso melhor muito boa noite a você de outras cidades acompanhando o nosso programa, participando também, chegando mais pedidos musicais. Alô, você, boa noite.
2: Boa noite, Josi. Aqui é aquela Lagoa dos Gatos. Eu gostaria de pedir uma música com roupa nova, porque os corações não são iguais. Ofereço pra Sara, Carol, e pra você, e para todos que estão curtindo. Tenha uma boa noite.
1: Então, o grupo Coral Roupa Nova canta daqui a pouquinho Os Corações Não São Iguais, de presente a você. Chegando mais.
3: Boa noite, Josias. Aqui é Zé Fendo, sítio Guariba de Altinho. Gostaria de escutar a música com Amado Batista, Fui Seresteiro da Noite.
1: Eita, nós.
3: Para oferecer a todos da minha família, a todos vocês aí da rádio, e a todos que estão curtindo. E você fica com Deus e tenha uma boa noite.
1: Boa noite, amiga. Felicidade. Está valendo o carinho da sintonia
4: boa
1: também.
4: Noite, Josias. Boa noite, Josias. Sou eu, José. Eu gostaria de ouvir o Limão com Mel, Vivendo de Solidão. Vai para minha mãe Josete, minha irmã Joséane, meu irmão Josivan, Natécia, Terezinha da Guaravita, Graça Paula, Naldo da Goma, Amaral da Bateria e toda a galerinha maravilhosa que está escutando seu programa. Um abraço e uma ótima noite de paz.
1: Para você também, minha amiga, felicidades, tudo de melhor, valendo a sintonia.
5: Boa noite, Josias Léo, tudo bem, meu amigo?
1: Tudo bem.
5: Estou do Rio de Janeiro, tudo bom?
1: Tudo bom.
5: Josias, gostaria de ouvir a música com o El Safadão, Laranjinha. Oferecer para minha esposa Ângela, para minha irmã Cícera e Cupira, para toda a galera de Alto do Meio, Riachão do Veríssimo, sobrinhos e sobrinhas de Belém de Maria, para todos que estiver ouvindo e todos vocês aí da rádio. Valeu, irmão. Um abraço, um bom trabalho.
1: Antônio, do Rio de Janeiro, pediu. Wesley Safadão no clima. Bem som da gente, coisa nossa. Laranjinha, 2017, a gravação.

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0: Vamos seguindo para as últimas indicações do programa de hoje. Tudo certinho? Alô, você do outro lado, nosso boa noite especial, sejam bem-vindos. Opa!
1: Boa noite, Josias. Gostaria de ouvir a música de Moleque Sem Vergonha. Quero oferecer para minha irmã Anivaldo, meu irmão Danilo, minha cunhada Luiz Neto, minha sobrinha Luiz e Laís, para Anderson, bonequinho, Jute, filho, Adara, neto, para a veinha, família, Terezinha da Guaravita, Terezinha da Coab, para Tânia Bebida, para Padrinho, para Neve, sua mãe Juliana, para Gito Pedreiro, para Zé Pedreiro e Damiana, para Jaine e Mariana, sentindo nas panelas, para seu Paulo e do Sinto Sebastião, todo do Sinto Sebastião, e para tudo que está sintonizando seu programa, Jardim. Valeu, uma ótima noite.
0: Para você também, eu lembro.
1: Boa noite, com Deus.
0: Sempre na sintonia com a gente. Bastante legal, daqui a pouquinho sua música.
2: Boa noite, meu amigo. Dogei é leal.
0: Acertou.
2: Boa noite.
0: Tirou um fio.
2: Gostaria de ver uma música de Recriando a homenagem a Recriando. De
0: homenagem.
2: Uma luz, uma feiticeira, meu Deus, ela é demais.
0: Uma feiticeira.
2: Eu não era fã dele, não, mas escutava muitas músicas dele, de Recriando. Grande cantor e grande compositor.
0: Isso.
2: E grande artista. Deus levou, foi-se embora, mas. A lenda fica viva para todos que é fã dele, e para aqueles que não era fã, mas que nem eu, mas ouvia a música dele, gostava muito da música dele, e eu mesmo gostava da música dele, para oferecer para o senhor, para minha esposa, para minha mulher Lucinéia, esposa de Lucinéia, que sou. E para a família dela, para sua família, para minha mãe, para meu pai, para minha família, para minha patroa, minha amiga de Sem Terra, e para todos que estão ouvindo essa linda rádio maravilhosa de Agrestina, rádio de Cupira.
0: Acertou.
2: E boa noite.
0: Acertou mais uma. Muito obrigado aí pelo carinho. É, o Silva, participando com a gente, pediu Rick Renner. Ela é demais. Inclusive, uma música linda, né? Do Rick Renner. Ainda tecendo as homenagens pela perca que o Brasil teve desse grande cantor, compositor, né, e outros artistas também que infelizmente foram vitimados aí por esse trágico acontecimento de há tão poucos dias. A gente manda instante, Silva, felicidades, valendo o carinho da sintonia, felicidades para você e família também, está valendo o carinho da audiência ao nosso programa.
3: Boa noite,
0: da noite.
3: Meu nome é Jorge Leal, é Sandro Bezerra, viu?
0: Sandro Bezerra.
3: Aqui na escuta, meu amigo.
0: Muito bem,
3: uma música de Marcos Antônio, Frente a Frente. Agradecer a você e família, agradecer para toda a minha família, para minha filha Bárbara Milena, a minha esposa Lucilene, minha tia Dora, minha sobrinha Sandy, meu amigo Gina daqui das Grandes, para a Índia, para todos que estão na escuta, viu? Para o meu amigo Ailton e todos os ouvintes. Na paz do Senhor Jesus, tenha uma boa noite, um bom trabalho.
0: Ok, muito obrigado pelo carinho, valendo a sintonia. Opa, rapaz, o Sandro com a gente, na sintonia, tá aqui indicações agora da Joelma, do povoado de Mocós, mas tá lá em Diadema com a gente, pediu, entre tapas e beijos, para seus familiares no povoado de Mocós. Ela encontra-se em Diadema, ouvindo a nossa programação, que legal. A gente manda também instantes, boa noite, Josias, outra indicação, é o Denis agora, coloca aí pra gente a música do Lázaro, fala aí com pra minha esposa Ana, e para o irmão Rafael, para o Joãozinho de Laje Grande, para o filho dele e a esposa, e para todos que estão ouvindo. Tá legal, a gente manda a música do Lázaro de presente, agradecendo o carinho da sintonia ao nosso programa da noite. Olha aí, Josias, boa noite. É o Gabriel de Agrestina também na sintonia falando. Coloca aí a música Irreverência. Se não me engano, de Brasas do Forró. Ah, vamos ver se tem ela aqui para a gente mandar de presente. O Gina de Laje Grande, Decatende, também confirmando o carinho da sintonia, que legal. Boa noite, agora foi longe, hein? 77, 78, saudades. Anos 70, ela estava ouvindo a música. Trata-se da nossa querida ouvinte, a Lúcia do Banco do Brasil, lá da nossa querida cidade de Cachoeirinha, sintonizando a gente. Abraço para Lúcia, todo o pessoal da família e ainda a Lídia Macedo, que também é ouvinte da gente. Equitério Maria, também é ouvinte da gente lá de Cachoeirinha. Amigos cachoeirienses, sintam-se todos abraçados. Muito obrigado pelo carinho da sintonia na pessoa da nossa ouvinte especial, Lúcia, para quem nós mandamos o nosso melhor. Muito boa noite.
4: Boa noite, Josia Leal. É a Madal de Bonito, Josia Leal. Coloca o meu José Leal, que é o Mago Luciano. Okay. Esse é para você e família também. Família, tudo que está curtindo. Primeiro papo passou. Adoro seu programa. Um abraço. Fique com Deus.
0: Muito obrigado pelo adorar do programa, muito obrigado pelo carinho da sintonia também. Ela pediu aqui pra gente do Rick Renner. Vamos tocar Tanto Pra Te Dizer, no clima do nosso programa da noite. Nosso abraço, nosso melhor, muito boa noite. E daqui o convite para daqui a pouquinho a gente mergulhar no mundo da música romântica. Elas são intituladas As Canções de Amor. A nossa ouvinte pediu, Zezé e Luciano, a gente relembra. É Tanto Pra Te Dizer.

0: José de Camargo e Luciano Saudade. 10 horas, tanto pra te dizer. Conferindo pra você, 10 horas, agora 30 segundinhos, valendo o carinho da sintonia em instantes, as canções de amor.
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0: O nosso ouvinte pediu. Gostaria de relembrar Brasas do Forró com a música Irreverência. Olha o forrozinho.
3: É mais um.
0: Já no finalzinho das indicações de hoje.
3: Brasas!

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4: 10 horas 13 minutinhos, está valendo a sintonia. Foi pedida essa daqui também. O negão abençoado do Brasil seguindo nas últimas indicações do nosso programa. Infelizmente, não vai dar para atender todo mundo como seria o nosso maior objetivo. Mas agradecemos a todo mundo que participou, que está aí atentamente na sintonia. Sem

0: Max Antônio. Frente a frente.
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0: Conferindo 10 e 19.
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0: Este é o nosso programa da noite e a partir de agora já vamos apresentar.
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0: Nosso querido ouvinte Silva, ele pediu do Rick Renner, Ela É Demais. Com essa, a gente começa o lado soft do nosso programa, as músicas românticas, para completar a tua noite de uma forma diferente, agora com muito romantismo. Música linda do mundo sertanejo, de presente a você. Ela é demais.

0: conferindo, agora são 10h22, muito bom contar com você do outro lado, acompanhando o nosso programa e também se emocionando com as nossas músicas. Tá em casa, meu amigo, minha amiga, muito obrigado, tá viajando? Votos de uma boa viagem, atenção redobrada aí, no volante, muita atenção à noite, dirigir, aumentada as possibilidades de eventos inesperados, portanto, é importante uma atenção equilibrada, focar, diminuir a velocidade, tá? Em casa você tem que entender que tem uma família esperando por você, então faça tudo para que chegue em paz, e é o nosso desejo, é o desejo, né, de todos nós aqui da Agreste FM. Então, motoristas, muito obrigado pelo carinho da sintonia e muita atenção. A gente vai seguindo depois de uma pequena informação aqui do nosso guia eleitoral, em seguida as músicas românticas.
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0: Agora 10h24, muito bom você do outro lado nessa parceria de encontros todos os dias à noite. Aqui, a melhor música, você do outro lado, o melhor ouvinte. Eu te digo assim, precisamos mais de quê? Sejam sempre bem-vindos.
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0: Marcelo Augusto. Completamente apaixonado. Título dessa música romântica para nossa noite.
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0: Marcelo Augusto aqui para as canções de amor, completamente apaixonado. Olha, agora são 10h29, a gente manda aquele abraço especial a todos que estão acompanhando o nosso programa e desejamos aqui uma boa noite tranquila, uma noite tranquila de quinta-feira à noite. Já tem gente de binóculo de alcance assim, olhando para sexta-feira, o início de final de semana. Existem pessoas que ficam vibrando aí quando a sexta-feira aparece. Estamos na quinta-feira ainda, mas amanhã já é sexta-feira. Muita gente já começa a preparar as malas para um relax legal com a família. E daí, ouvir a nossa Agreste FM é uma boa opção para a tua noite. Fica mais tranquila, mais para dois, e que tal? Ao som das melhores músicas também, dioturnamente, estamos apresentando aqui para você, além de muita notícia, muita informação para você que é ouvinte da nossa Agreste FM e da TV Agreste Mais, temos os nossos programas sempre produzidos criteriosamente para apresentar o melhor da música nacional e internacional também.
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0: Então, vamos seguindo com você, sempre de antenas com a gente, acompanhando nossa programação da noite, e dizer muitíssimo obrigado também pelo carinho da preferência, os amigos internautas em todo o Brasil acompanhando a nossa programação e trazendo simplesmente as suas indicações musicais, a sua alegria para somar com a nossa. Vamos seguindo de noite adentro com as melhores músicas, aquelas que de verdade vão transportando você para um estágio bastante importante. É hora da gente matar a saudade com essa música bastante legal. Você lembra de

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1: Às 10h36, acredite firmemente no seu gênio criador, nas forças ativas da mente, nas maravilhas do amor. Quem recebe na essência uma cabeça que pensa, um coração para amar, é feliz por toda a vida, tem riquezas garantidas, tem tudo que desejar. Vamos relembrar uma nova roupagem do KLB. Projeto recente deles para eles. A dor desse amor.

0: PLB, em cores e ao vivo, com essa música linda, A Dor Desse Amor, do projeto Puro Dolor, nas canções que falam direto ao teu coração, aqui em nosso programa da noite.
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0: Agora 10h43, a gente parabeniza os nossos queridos aniversariantes em sintonia com a nossa programação da noite. Estamos vivendo aí 24 de setembro de 2026. Se você estiver completando mais um ano de vida hoje, receba daqui os nossos sinceros parabéns com votos de muitos e muitos outros anos de vida, com muita saúde, proteções oriundas dos céus e ainda muita paz, muita tranquilidade e pensamentos positivos. Sempre em dias melhores. Tudo isso porque o tempo, como você define o tempo? O tempo tem o seu próprio rumo e ritmo. É como um rio que sempre flui. Carrega lembranças, sonhos e experiências. Não tem caminho de volta. O tempo segue sempre em frente. O tempo do tempo é o agora. É preciso aprender a apreciar cada segundo, o respirar, o sentir, o viver. Sinta a vida pulsar. O mesmo tempo que desafia é o tempo que acalma, traz e leva embora a dor, ensina a crescer, superar e amar. O tempo é presente.

Agora são 10h45, você deve aprender a organizar os seus dias, seus momentos, suas horas. Lembre-se do tempo. Meu amigo, minha amiga, nunca desperdice o tempo de hoje relembrando o que aconteceu ontem ou imaginando o que acontecerá amanhã. Cada minuto de sua vida é único, seja bom ou ruim, jamais haverá outro igual. Por isso, nunca pense naquilo que acabou, mas sim naquilo que valeu a pena enquanto durou. Não esqueçam que o valor das coisas não está no tempo em que elas duram, mas na intensidade com que acontecem. Por isso, existem momentos inesquecíveis, coisas inexplicáveis e pessoas incomparáveis, lindas, maravilhosas e únicas para a sua vida, para os seus dias. Então, viva essa emoção, as emoções, aproveitando o seu tempo. O bem mais precioso que temos. Vamos viver o amor de todas as formas.

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Com muita saudade, mas informamos a você é que o nosso programa está chegando ao final. Mandar abraços especiais a ouvintes especiais que ouvem sempre a nossa programação. A Silvaneide Andrade, Lado Bonito e família, nosso boa noite. Ah, não esquecendo aqui do Glécio e Sávio. 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Bom, que legal. Mas o mais importante é a gente dizer a você do outro lado o nosso muito obrigado pelo carinho da audiência, por estarem acompanhando sempre a nossa programação da noite, que está chegando ao final. Na caminhada da vida, aprendi que nem sempre temos o que queremos, porque nem sempre o que queremos nos faz bem. Foi preciso as dores para que eu aprendesse com as lágrimas. Foi necessário o riso para que eu não me enclausurasse com o tempo. Foi preciso as perdas para que eu construísse o meu caminho. Foram fundamentais as flores para que eu me alegrasse na caminhada. Foi imprescindível a fé para que eu não perdesse a esperança. Foi preciso perder para que eu ganhasse de verdade. Foi no silêncio que fui ouvido com clareza. Pois sem provas, meu amigo, não tem aprovação, e a vitória sem conquista é ilusão. E a maior virtude dos fortes, nunca esqueça, é o perdão. Boa noite, queridos ouvintes de casa, onde quer que você se encontre. Boa noite, amigas. Boa noite, você. E o nosso até amanhã, se Deus quiser. Valeu o encontro de hoje.

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5:03 aqui no Agreste, 5:03. Bom dia, Cupira, Pernambuco, bom dia pra todo mundo. No ar, mais um alegre despertar e o dia chegando, né? Primavera, rapaz, é desse jeito, né? Um abraço, minha gente. Hoje, 25 de setembro, olha, praticamente terminou o mês, né? 25 já. 25 de setembro de 2026. Sexta-feira, olha, a música brasileira, eu digo a música brasileira, né? De luto, com a perda aí do Roberto Miller. Roberto Miller, que já vinha doente há um bom tempo, né? É, rapaz, vinha sofrendo já há um bom tempo, longe dos palcos, aos 89 anos. Hein? Cantor e compositor Roberto Miller, o Pingo de Ouro, né? Morreu, o Pingo de Ouro, era assim que ele era conhecido. Olha o Roberto aí, ó.

Roberto Miller, né? Roberto Miller fez muito sucesso no rádio. Também, né? Como locutor. Inclusive, trabalhou na Bituri de Belo Jardim só há muitos anos. Não tinha nem a Rádio Agreste por aqui ainda, né? Nem tinha a Rádio Agreste. Ó. Roberto Miller, dá pra fazer um especial de um dia com ele. As músicas, a quantidade de músicas que ele gravou, né?

0: Era uma voz marcante, né?
1: 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Confesso que foi surpresa pra mim.
0: Roberto Miller, né? Roberto Miller. Olha a outra do Roberto aqui. Marcante, né? A voz, as músicas do Roberto Miller. O sepultamento será hoje, lá no cemitério de Santo Amaro, lá em Recife, né? Às 2 horas da tarde, tá previsto para o sepultamento. Olha.

0: Bem interessante as músicas do Roberto Mito, como eram bem, né? Exemplo aí de saudoso Maurício Reis. Eram cantores assim que marcaram, né? Roberto, ele já vinha doente há um bom tempo, né? Eu acompanhei outro dia um vídeo dele, bastante doente, mas ontem, né, veio a falecer aos 89 anos. Ele estava internado em decorrência de uma pneumonia em um hospital lá em Recife, e a morte foi divulgada pela Prefeitura Municipal de Piracuruca, no Piauí, em nota de pesar também, né? Roberto Mille, inclusive ele processou na época o governo do Piauí após ser dado como morto em um livro, né? Teve essa história aí. Roberto Mille era um talento e muito de um posicionamento firme, né? Do que fazia, do que falava. E eu acompanhei muito, escutei muito o programa dele na Rádio Bituri de Belo Jardim, isso há uns 40 e tantos anos. Eu escutava todos os dias, era, se eu não me engano, das 10 ao meio-dia ou das 11 ao meio-dia. Roberto Mille. Hoje é saudade, né?
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0: É isso, é a vida. Nós temos aqui, aproveitando essa deixa, infelizmente, aqui, aproveitando essa deixa, tristeza. Ontem eu comecei o programa muito triste aqui, não deixei transparecer, mas estava triste com a perda de mais um amigo. Perdemos muitos amigos esses dias aqui em Cupira, aproveitando essa deixa, na abertura do programa. Você vai abrir o programa com tristeza, mas eu estou abrindo dentro da realidade que nós vivemos, né? O rádio é isso, o rádio tem que ser real. E ontem o Zezinho Barbeiro, né, veio a falecer aqui de Cupira. Meu amigo de mais de 50 anos. E ele veio a falecer. O corpo está sendo velado na casa dele aí, muito conhecido, Zezinho Barbeiro, já divulgamos ontem. E a gente fica, né, fora de tempo. Pela madrugada eu já tomei conhecimento. Eu praticamente, todos os dias, quase todo dia passado. Oi, Zezinho, e aí? Era o homem colocado. Zezinho tem uma trajetória de vida, né, de trabalho. Né, e ele sempre, olha, várias profissões, várias coisas, sempre para manter a família. É um legado que deixa para a família aí. Aos 81 anos ele faleceu, né? Estava bem, passou mal e na terça-feira faleceu ontem pela madrugada. Então são coisas que a gente sai de tempo até, né? Porque se chocam. Há exemplo de outros amigos aqui que partiram recentemente, de um mês para cá, 30 dias, quantos amigos foram embora, cada um com a forma, uma forma que a vida foi tirada. Mas é isso. A gente não tem nem o que dizer, né? Estamos aqui de passagem, essa aqui é a verdade. 5h09 aqui no Agreste, vamos caminhando enquanto Deus permite e agradecendo a ele pela nossa vida, por tudo, né? Agradecendo a todo momento. Tem gente que não para agradecer, acha que a vida está no seu controle, mas está no controle de Deus. Ele é o dono de tudo, inclusive, ou principalmente da nossa vida, né? Ele é o dono, o fôlego de vida está com ele. E é assim, vamos lá. Um abraço, bom dia, 5h09, Edinaldo Silva. Esperando na fogueira. Edinaldo Silva é lá de Bonito. Canta Edinaldo, Sebastião, um abraço. Isaías, hein? Toda a família aí.

0: Aí é o saudoso Ezequias Rodrigues e o Trem Maluco, 5 horas 15 minutos aqui no Agreste.
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5h20 aqui no Agreste, 5h20, professor. O Hélio Serafim, bonito, bom dia, professor. Um abraço, foi na caminhada e curtindo aqui a nossa rádio. Aí, bonito, um abraço, Hélio, valeu, viu? Jeová Dionísio da Agrestina, bom dia, Jeová. Muito obrigado aí pela audiência, também cedinho, curtindo aqui a nossa programação, né? Obrigado mesmo. Edmilson, eletricista, Lagos Gatos também, pessoas que acompanham todos os dias aqui a nossa rádio. Pela manhã acordam e já ligam o rádio. Muito obrigado pela audiência. 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Olha, criminosos usam TikTok para promover venda de conteúdo de abuso infantil no Telegram. Eita, é um absurdo, né? É um negócio muito sério. O que tem mais aqui? Conselho do Ministério Público Federal decide hoje se abre investigação sobre a atuação de Gunê no caso Master. Mas por aqui tem muita coisa de política. Deixa eu pular aqui, assunto de política é para o Visão Política daqui a pouco, né? RBS TV faz debate entre candidatos do Rio Grande do Sul ao Senado nesta sexta. Eu tô falando de política, disse que era pra aí, eu tô falando. É um negócio sério. Candidatos a deputados são alvo de 69% das denúncias ao TSE. Campanha eleitoral, né? Aí a todo vapor e vai esquentar. Mais uma semana pela frente, aí vai esquentar. Né? Você vai ver o que vem de novidade por aí, né? Primeira onda de calor da primavera começa no sábado. Olha aí, temperaturas sobem no centro-sul. 5h22, Gonzaga.

0: do Agreste Pernambucano, 5 horas 29 minutos. Bom dia para você que acorda cedinho, tá aí no café da manhã, tá viajando, tá trabalhando, curtindo esse clima gostoso. Temperatura tá boa, agora o tempo tá bom de acordar cedo, fazer aquela caminhada, tudo estiado aí, né? Tá um clima muito gostoso, tá muito bom. Bom dia, 5 horas 30 minutos.
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5 horas 34 minutos. É o Alegre Despertar pela nossa Rádio Agreste FM. 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JL Fardamentos, no centro de Cupira, sob a coordenação de Lucinéia. 5 horas 36 minutos, 5h36. É o tempo voando e eu tenho que acompanhar aí, né, rapaz? Tenho que acompanhar. Tá indo embora rapidinho. Muita gente mandando mensagem aqui, não dá pra gente registrar por conta desse, né, período aqui de horário político, né, do guia eleitoral. Mas quero agradecer a todo mundo mesmo. Muito obrigado pela audiência. 5h36. Saudoso Félix Porfírio, amor envelhecido.

Alegre despertar 5h44 aqui no Agreste, 5h44. Pessoal, você que tá na estrada aí, muito obrigado pela carona, viu? Forte abraço, pessoal dos coletivos, transportes alternativos, você no seu carro particular também, profissionais do volante, amigos caminhoneiros, carreteiros, cortando estradas por aí afora, muito obrigado pela audiência, pela carona, curtindo a Rádio Agreste FM, direto aqui de Cupira, em Pernambuco. Grande abraço mesmo. 5h44.

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0: 5h47, Boca de Ninho, está lá em Agrestina, curtindo aqui a nossa rádio. O Agrestina ou Caruaru descendo pra Mata Sul, né? É, desse jeito. Eita, Boca de Ninho, a estrada tá ficando boa aí, né? É, rapaz, tá vendo, refazendo a PE ali, né? Que liga os municípios Agrestina pra Mata Sul aí. E tá no momento aquela dificuldade pra o pare e siga, né? A gente sabe que esse parecido a gente vai viajando, eita, pai, mas agora parou. Mas é para o bem, né? Para melhorar a situação da estrada. Tá ficando muito bom aquilo ali, muito bom. Passei lá tem um mês, eu creio. Né? Ficando muito bom mesmo, era preciso, né? É, rapaz, deixa eu mandar um abraço aqui para Pedro. Pedro, Pedro dos Bodes, é isso? É, um bocadinho disso agora. Todo dia cedinho tá ouvindo você. Um abraço, Pedro, todos aí, muito obrigado pela audiência, né? Joelson Silva está por aqui, daqui a pouquinho tem o Rádio Patrulha. Eu lembrei até de Valdinho Construção aqui em Cupira, às 6h, o Rádio Patrulha. Daqui a pouquinho com o Joelson Silva, muita coisa da área policial Cupira, toda a nossa região, né? 5h48 aqui no Agreste, Adrão de Casa no Café da Manhã, bom dia. Você que está saindo para o trabalho agora, tem gente já trabalhando cedinho, né? É, muita gente já trabalhando cedinho, curtindo aqui a nossa rádio. Muito obrigado pela audiência. 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
1: Estaca de Sabiá e Morando estaca, de Sabiá.
0: Morando de Sabiá e Estaca de Sabiá. Não, estaca de Sabiá é o seu o quê? Aquela envergada, não, né?
1: É, você pergunta aí.
0: E o Morando de Sabiá é o quê?
1: Você pergunta aí.
0: Não, você que está dizendo aqui.
1: Que eu estou falando que ele tem.
0: Mas você que está dizendo. Poxa. Então você diga e explica o que é o Morando de Sabiá.
1: Então eu vou ter que explicar.
0: É aquele pássaro, né? Sabiá é aquela ave ou não?
1: Estaca e Morando Sabiá.
0: A estaca de Sabiá, aquela... A estaca...
1: Você pode perguntar a Mané Roque.
0: Ah, vou perguntar depois aí. É, o que é o Morando Sabiá? Para ele mostrar o que é o Morando Sabiá. Sim, vamos de música. Bota música para mim aí, vá.
1: Música?
0: Música, vamos lá.

0: 5:54 aqui no Agreste. 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Pessoal, 5:55, não dá mais tempo para nada. Tô indo embora, vem aí o Rádio Patrulha com o Joedson Silva. Um grande abraço, bom dia.
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6: 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A Câmara de Vereadores de Agrestina continua com seus edis, apresentando projetos e requerimentos para benefícios em todos os segmentos do município e de seus munícipes. De autoria do excelentíssimo vereador Zito da Barra, requereu ao prefeito e à empresa Neoenergia para providenciarem a instalação da rede de iluminação pública nos postes já existentes ao longo da via que liga a BR-104 à Vila de Barra do Chata. A vereadora Emília Fernandes requereu e apresentou votos de profundo pesar pelo falecimento da senhora Maria dos Anjos da Silva, popularmente conhecida por Dona dos Anjos. O vereador Duda Gameleira, foi de autoria dele o requerimento para um trator equipado com roçadeira a fim de permanecer à disposição do município para a execução e serviços de roçagem e limpeza nas estradas vicinais do município de Agrestina. 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
1: Bom dia! Boa sexta-feira, minha gente. Está no ar o Jornal Policial Rádio Patrulha na Agreste FM TV Agreste Mais. Você acompanha a partir de agora as principais informações da área policial. O que aconteceu nas últimas 24 horas, acompanha no aplicativo, site, na TV Agreste Mais e no rádio. Em 89,5 MHz. Um beijo no coração de toda a nossa audiência. Valeu o carinho, minha gente. Valeu a sintonia. 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No Rádio Patrulha, 6h04.
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1: Hoje é o dia do Auditor da Justiça Desportiva, dia de São Sérgio Radonés, dia nacional do trânsito. E dia que você vai ficar bem informado no Rádio Patrulha. Vamos trazer a informação policial agora direto da cidade de Altinho. Popular conhecido por Turino, foi preso, mandado de prisão. A bronca foi levada para a delegacia da cidade de Altinho. Turino, preso com base na Lei Maria da Penha. Edgar Santos tem os detalhes. É cadeia nele, Edgar Santos.
2: Reportagem, Edgar Santos.
1: Vamos lá, Edgar. Traz os detalhes.
2: Reportagem, Edgar Santos.
1: Ei, rapaz, cadê o Edgar? Agora sim, gente, teremos a reportagem completa desta bronca da prisão do Turino. Pronto, Edgar. Depois você faz a assinatura. Traz a reportagem logo. Vamos acompanhar.
2: O mandado de prisão foi cumprido pela Polícia Civil do Altinho, através da equipe do competente delegado, Dr. Bruno Gabriel, em desfavor de Josenildo João da Silva Turino, de 41 anos de idade. Ele reside na rua Augusto Barros do Rego, bairro do Mutirão, em Altinho. De acordo com informações, ele caiu aí na Lei Maria da Penha. A vítima foi exatamente a sua genitora, a Joana, no ano de 2024. Dr. Bruno Gabriel, já chegando esse meio de semana, né, atuando e tirando gente de circulação, evidentemente cumprindo a lei. Boa tarde.
3: Boa tarde, Edgar. Boa tarde a todos os munícipes de Altinho. Pois bem, tomamos conhecimento, né, da decretação da prisão preventiva em desfavor aí da pessoa do Turino ali, como é conhecido aqui no nosso município. Oportunidade em que a gente teve essa felicidade, né? Tivemos a felicidade de dar cumprimento a esse mandado. Ele foi encontrado na rua ali da casa dele. Ele teria, no ano de 2024, praticado esse crime contra a sua genitora, né? E desde então estaria sendo, foi colocado em liberdade mediante monitoramento de tornozeleira ou tornozeleira eletrônica. Contudo, desde meados do mês de abril do corrente ano, ele não estava mais carregando, alegando diversas inconsistências, falhas, né, e simplesmente parou de comparecer perante o Poder Judiciário. Familiares que se fizeram presente ali no local, amigos, informaram que ele, né, diversas vezes questionaram o motivo pelo qual ele não estaria comparecendo ao Poder Judiciário para fim, né, de se apresentar, contribuir, né, se submeter ao monitoramento, e ele simplesmente negligenciou. E no dia de hoje, após a representação aí, requisição do Ministério Público aqui de Altinho, foi decretada essa prisão. Ele foi encaminhado aqui para a nossa delegacia, foi submetido a laudo traumatológico, em seguida vai ser encaminhado para a Delegacia Seccional de Caruaru, lá no plantão, lá da rodoviária, em que vai aguardar para fingir custódia no dia de amanhã, perante o Poder Judiciário, lá na cidade de Caruaru.
4: O doutor contra fatos, não há argumentos, mas ele tentou alegar, justificar o injustificável, de repente não estou comparecendo, danificou, não tinha conhecimento, algo desse tipo?
3: Então, ele simplesmente alegou que a tornozeleira não estava carregando, né? Mas ficou claro pra gente que ele meio que negligenciou, né, essa sua situação de monitorado, né, como dito, né, familiares ali, amigos informaram que ele estava, já se questionaram o motivo para ele não procurar resolver esse problema da tornozeleira. Infelizmente vai ficar à disposição da justiça aí, recolhido junto ao sistema prisional.
4: Qual a reação dele com a chegada de vocês? Colaborou?
3: Sim, não demonstrou nenhum tipo de reação e foi extremamente colaborativo.
4: Aí, portanto, mais um mandado de prisão cumprido no município de Altinho em desfavor do Turino, de 41 anos de idade. Reportagem, Edgar Santos.
1: Obrigado, Edgar Santos, direto da cidade de Altinho. 6:10, Rádio Agreste, TV Agreste Mais, é o seu jornal.
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1: 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Manuel Roque Madeireira, 6:11 agora no Rádio Patrulha, 6:11, giro policial desta sexta-feira, com muitas informações de todo o nosso agreste pernambucano. E olha só, gente, aconteceu na cidade de Carpina uma emboscada. Adolescente de 16 anos morto e outro baleado após emboscada no município de Carpina, na zona da Mata Norte aqui do nosso estado. Foi executado a tiros o adolescente de 16 anos e o outro socorrido. O crime aconteceu na quinta etapa do bairro do Cajá, no município de Carpina. A vítima fatal foi Gabriel Farias Vieira, 16 anos, conhecido Luquinha, e Daniel Antônio da Silva, 18 anos. Eles foram chamados para um local por um indivíduo e iriam fazer uso de entorpecentes. Foram chamados para utilizar drogas. E aí, após o consumo da droga, um dos indivíduos sacou a arma e efetuou os disparos contra esta dupla. O Lucas foi atingido por 2 tiros, Daniel sofreu disparos na região dos 2 braços e foi levado para a unidade mista São Francisco de Assis, e o Lucas não resistiu. Já o outro recebeu o atendimento médico e foi transferido para o Hospital da Restauração. Ainda não há informações da autoria, nem o motivo. Certamente é bronca de drogas, já que os dois estavam utilizando entorpecentes, né? E aí um terceiro indivíduo, ou quarto, ainda não se sabe, praticou este homicídio e a tentativa de homicídio. São 6h14. Ex-presidiário foi assassinado a tiros no bairro Vasco da Gama, lá no Recife. O Tiago Canuto Alves Cardoso foi executado na rua Frederico Ozanã, no bairro do Vasco da Gama. A polícia informou que foi até o local e encontrou a vítima em óbito. 7 tiros. Esse sujeito foi atingido com 7 disparos. Era ex-presidiário. O caso é investigado pela polícia. Corpo levado para o IML. Lá na cidade de Cabrobró, no sertão aqui de Pernambuco, o corpo de um homem foi localizado em uma estrada rural. Foi identificado esse homem, de 50 anos, encontrado morto no assentamento Alto Buenos Aires, localizado na área rural lá de Cabrobró. A vítima foi Reginaldo Parente da Silva, natural da cidade. Ele teve o corpo encontrado por populares, com diversas perfurações de tiros. Equipes de perícia estiveram no local. O corpo foi levado para o Instituto de Medicina Legal. Um cidadão, ele saiu de casa para ir pescar. E ao chegar na barragem, nessa pescaria, acabou morrendo. Ele saiu de casa para ir pescar. E ao chegar na barragem, nessa pescaria,

0: Aperta para você agora no Rádio Patrulha, são 6:16.
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0: Programa Rádio Patrulha, o seu jornal da Agreste FM. Foi baleado na cabeça um rapaz e morreu. Um disparo fatal contra esse homem que foi atingido na região da cabeça, lá na cidade de Araripina, no sertão de Pernambuco. O Daniel Carvalho da Silva foi a vítima. Ele estava nas proximidades da BR-316 quando foi ferido. Foi socorrido para o hospital lá da cidade, devido à gravidade dos ferimentos, transferido para Ouricuri, onde não resistiu. Após a confirmação do óbito, corpo levado para o IML da cidade de Petrolina e a polícia está investigando. Mais uma residência foi arrombada por assassinos. Mataram o morador desta residência, dois homens armados que invadiram a casa e executaram o José Elton Gomes Barbosa, de 24 anos. O crime aconteceu no loteamento do sindicato, no bairro do Vermelho, em Goiânia. E a vítima estava dormindo com o filho de 4 anos, no momento em que a dupla arrombou a porta do imóvel e os criminosos efetuaram os disparos, fugindo logo em seguida. A criança presenciou tudo, não foi atingida essa criança. Polícia puxou a capivara deste sujeito, da vítima, e ele tinha antecedentes criminais, registro carcerário, estava em liberdade e tinha envolvimento com entorpecentes. É a droga, o mundo da criminalidade, só dá nisso, viu? Olha aí, acabou sendo executado. E em São Bento do Una, vamos agora trazer essa informação lá de São Bento, porque dois indivíduos foram presos com moto roubada e estavam com simulacro de arma de fogo, revólver também, que foi apreendido pela polícia. Dois homens presos, grampeados lá no Alto Santiago, em São Bento do Una. Policiais do Tático 15º Batalhão, eles receberam informações de que uma moto roubada no dia 16, no último dia 16 deste mês, estaria circulando lá na localidade, naquelas imediações do Alto Santiago. E aí, de posse das informações, a equipe foi lá, realizou o cerco aos elementos e localizou a motocicleta. Estava em frente a uma residência, dois indivíduos, ao perceberem a aproximação da polícia, tentaram fugir. Um foi para o interior do imóvel, o outro tentou correr pela cerca, mas não adiantou. Foram alcançados e com um deles a polícia encontrou um simulacro de pistola nas proximidades do segundo envolvido. Os policiais encontraram um revólver calibre 32. Tá mais enferrujado do que nada, viu? Misericórdia, revólver enferrujado aqui, todo enrolado com fita adesiva. E aí a polícia tomou as medidas necessárias, os dois foram levados para a delegacia de polícia, juntamente com o material apreendido. É cadeia neles! 6:20.
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0: A Polícia Civil apreendeu armas, munições e outros materiais que seriam da vítima executada a tiros de fuzil na cidade de Santa Cruz do Capibaribe. Inclusive, tudo foi flagrado, né, por um aparelho celular. Os indivíduos, além de executarem este cara, eles também filmaram com o celular dele, gente. No momento ali do assassinato, os elementos fizeram a imagem dele sendo morto e publicaram nas redes sociais, no WhatsApp, no status do WhatsApp desse cara que foi executado. Vamos ouvir os detalhes agora, 6:21.

0: Essa situação teve início após um homicídio registrado no loteamento Maria Vieira, na conhecida Rua dos Ipês, aqui em Santa Cruz do Caparibe. Tendo como vítima dessa situação, Davidson Alves da Silva, de 33 anos de idade. Durante o dia de ontem, policiais civis da Delegacia de Homicídios aqui de Santa Cruz do Caparibe, 17ª DESEC e também Delegacia Municipal, acabaram detendo o José Batista Filho. Eu converso nesse momento com o delegado Elton Rodrigues, à frente da Delegacia de Homicídios. Ô, doutor, ainda sobre a cena do crime, que você pode nos repassar de informações, inclusive já foram circulados vídeos, a questão também de algumas fotos que mostram a brutalidade utilizada pelos indivíduos ali naquela localidade, mas de fato, o que a Polícia Civil pode repassar? Bom dia.
1: Bom dia, a gente esteve no local do crime, de pronto, e como já foi circulado também nos grupos de notícia, os autores utilizaram armas de grosso calibre, né? Surpreenderam a vítima na madrugada, e a partir disso a gente passou a coletar essas informações que pudessem auxiliar a gente na compreensão do caso, na compreensão da dinâmica e da autoria do crime.
0: Um fator a me chamar a atenção, doutor, na coleta de informações iniciais, que a vítima natural da cidade de Jupi, também com envolvimentos com broncas pela justiça.
1: Isso, a gente analisou o histórico criminal da vítima. A vítima tinha um extenso histórico criminal. No dia seguinte, já na manhã seguinte, os policiais civis aqui da Delegacia de Homicídio, junto com os policiais da DESEC e da 128, setaram diligências em campo e conseguiram apreender algumas armas. Essas armas, a vítima do homicídio no dia anterior, ela fazia a guarda dessas armas, e aí com sua morte, a polícia em campo conseguiu identificar e localizar essas armas.
0: Sobre a questão do homicídio, não resta dúvida, doutor, a questão de um aviso, até mesmo algo anunciado justamente pelos indivíduos ali no local.
1: Isso, a gente entende, né, com essa execução, ela veio para passar algum tipo de recado no mundo do crime. A gente vai analisar tudo isso com calma, ainda é muito cedo para a gente fazer afirmações certeiras da motivação, mas lógico, a nossa função agora é coletar todas as informações possíveis e fazer com que essas informações sejam amadurecidas, justamente para compor o inquérito, tentar desvendar a autoria do crime e entender suas motivações.
0: Um fator também a se chamar a atenção, trata-se do aparato de armas dos indivíduos.
1: Isso, foram armas usadas de grosso calibre, né, pistola 9mm, fuzil também na situação. A situação foi gravada, então a gente está a partir de agora com a equipe em campo para tentar construir e entender o porquê e como ocorreu essa dinâmica criminosa, por qual motivo esse crime aconteceu aqui no nosso município, da maneira que foi.
0: As armas também do Davidson apreendidas durante o dia de ontem chamam a atenção, né, doutor? Quantidade de munição, a questão de carregadores e até mesmo a utilização dessas armas.
1: Foi apreendido algumas armas, munições de vários calibres, algumas placas também com restrição de roubo. Também foi apreendido o colete balístico. Então, tudo isso faz a gente entender que a gente está diante de uma ação criminosa bem organizada.
0: Uma organização criminosa possivelmente mandou um recado.
1: Pode ter sido isso. A gente vai apurar também, a partir de agora, como eu te disse, com calma, de maneira silenciosa, para tentar construir a investigação da melhor maneira.
0: A Polícia Civil acredita na ligação do Davidson com outros crimes aqui na nossa cidade ou até mesmo na cidade de Jupi?
1: É possível, a gente não vai descartar isso agora, mas como já frisei, todas essas informações elas têm que ser amadurecidas. A gente não pode ser precipitado agora de tentar indicar uma motivação de maneira certeira. A gente tem que entender como esse crime ocorreu, entender o porquê que esse crime ocorreu aqui na nossa cidade na madrugada da data de ontem e construir um inquérito policial da melhor maneira, né? Com provas robustas, com indícios verdadeiramente sejam capazes de indicar a autoria do crime.
0: A participação do José Batista Filho citado no início dessa matéria.
1: Ele foi preso na data de ontem, ele está sendo apresentado hoje em audiência de custódia. Ele estava fazendo a guarda das armas que pertenciam à vítima e está à disposição da justiça para prestar os esclarecimentos.
0: Ele já com outras broncas pela justiça, possível se contactar?
1: Não tinha registro criminal, isso foi analisado pela gente, pela equipe logo de início. Então, a partir de agora, como eu disse, está à disposição da justiça para prestar os esclarecimentos e indicar as motivações de estar fazendo a guarda desse armamento.
0: Situação registrada aqui no município de Santa Cruz do Caparibe, delegado Elton Rodrigues trazendo informações sobre o crime de morte, como também sobre a prisão do José Batista Filho e armamento também localizado aqui na nossa cidade. Matéria completa você confere através do blog egrestenoticia.com, inclusive com imagens dessas armas, prisão e muito mais. As imagens são do Ademilton Silva, a reportagem é do Randerson Mardoqueu.
2: Valeu, Randerson Mardoqueu, blog Agreste Notícias, 6:27, Rádio Patrulha na Agreste FM e TV Agreste Mais, minha gente, agora em Barra de Guabiraba, viu? Tem aqui uma operação policial que foi realizada em Barra de Guabiraba, mais de 600 pedras da rapadura do capeta, a polícia localizou em Barra de Guabiraba, na Mata Sul pernambucana, policiais do 4º Batalhão de Polícia Militar. Eles foram até a cidade e, durante a ação de combate a tráfico de drogas, os policiais receberam informações de que haveria uma intensa comercialização de entorpecentes na região conhecida por Beco do Quebra-Dedo. E, diante da denúncia, os policiais foram até o local. Durante a chegada do efetivo, 4 elementos correram em direção a uma área de mata e não foram alcançados. Na sequência, os policiais realizaram a varredura e encontraram uma sacola contendo 664 pedras de crack, além de um celular abandonado lá no perímetro. O material apreendido foi encaminhado para a Delegacia de Polícia Civil para a adoção de medidas necessárias. Olha, a informação, esse caso agora que vou trazer aqui, é aquela história, né? O tiro saiu pela culatra. Por quê? Indivíduos foram matar um cara lá na cidade de Gameleira. E esse cara que era a vítima reagiu e mandou os dois para a cova, viu? Ele reagiu, conseguiu matar esses dois indivíduos, a polícia militar. Encaminhou para a delegacia o homem de 36 anos, morador do bairro de Santo Antônio, na cidade de Gameleira, na Mata Sul. E as equipes policiais apresentaram a ocorrência na delegacia após esse cara ser alvo de uma tentativa de homicídio no interior da residência. A casa foi invadida por estes elementos e, de acordo com o relato do homem e registros da polícia, 4 indivíduos armados foram até o local em um veículo durante a madrugada, lá no bairro de Santo Antônio. Eles arrombaram a porta do homem, tentaram executá-lo, ele reagiu, entrou em luta corporal com o grupo, tomou a arma de um dos invasores e efetuou os disparos contra o bando, matando 2 no local, que não foram identificados. Os corpos foram levados para o IML e aí, na sequência da ocorrência, os outros 2 envolvidos fugiram em direção a Ribeirão, invadiram a residência de 2 cidadãos e os fizeram de reféns quando fugiam da polícia. Uma guarnição da PM interceptou a ação criminosa, foi recebida a tiros pelos suspeitos e, no confronto, um dos indivíduos foi baleado e socorrido para o Hospital Regional de Palmares, enquanto o outro conseguiu fugir. Com os criminosos, na cidade de Ribeirão, já lá em Ribeirão, a polícia apreendeu 2 capas de colete balístico, 1 par de placas balísticas, 2 toucas ninjas, 1 iPhone, e o homem de 36 anos, que se salvou, teve ali rapidamente a esperteza, né? Ele foi encaminhado para a delegacia juntamente com os envolvidos e o local do duplo homicídio foi periciado, os corpos levados para o IML. Bronca danada lá na cidade de Gameleira, que terminou no município de Ribeirão. Dois mortos lá em Gameleira, um baleado e preso em Ribeirão e outro foragido. Já esse cara que foi a vítima teve que prestar esclarecimentos, viu, na delegacia. Aí depende da autoridade policial, né, entender se foi legítima defesa, já que ele disse que tomou a arma dos assassinos que iriam matá-lo. 6h33, é bronca! Homem assassinado a tiros enquanto trabalhava em um depósito de ração. O crime aconteceu na cidade de Itambé, na zona da Mata Norte, no bairro da Salgadeira. Foi o Sérgio Henrique Pontes da Silva. Estava trabalhando no depósito de ração quando foi surpreendido por homens que chegaram em uma moto. Os criminosos efetuaram vários tiros contra Sérgio Henrique, que não resistiu e morreu no local. Os indivíduos fugiram. Após a perícia, corpo encaminhado para o IML. Agora na cidade de Joaquinambuco, aconteceu uma prisão contra um elemento acusado de estupro de vulnerável. Uma operação da Polícia Civil resultou na prisão do Cícero Saturnino da Silva, lá em Joaquinambuco. O Cícero é acusado de crime de estupro de vulnerável na região e a captura foi realizada por policiais da 80ª circunscrição sob a coordenação da delegada Diana Maria Montenegro Moraes. Também foi cumprido mandado de busca e apreensão expedido pela 2ª Vara Criminal de Comarca de Palmares, Tribunal de Justiça de Pernambuco. O investigado teve o aparelho celular apreendido, vai passar por perícia esse aparelho e isso vai auxiliar nas investigações. Ele foi conduzido para a Delegacia de Polícia Civil da cidade de Palmares. É cadeia nele! 6h34.
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2: Agora no Rádio Patrulha você vai acompanhar a informação policial, o caso de mulher que foi encontrada morta dentro de casa. A polícia está investigando. Vamos ouvir.
4: Um homem morreu afogado no sítio Descobrimento, área rural, lá da cidade de Arco Verde.
2: 6h34, essa reportagem agora sim, gente, tem os detalhes do caso com Adielson Galvão, tá? Vamos trazer agora ou depois? Daqui a pouquinho? Já o Adielson traz o caso dessa mulher, tá? Tá sendo investigado pela polícia. 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Agora no Rádio Patrulha, 6:36.
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0: 6:36, agora o Adielson Galvão tem os detalhes deste caso da mulher que foi encontrada morta. Vamos ouvir na Agreste FM TV Agreste Mais.
1: A polícia está investigando a morte de uma mulher que foi encontrada morta dentro de casa, no bairro Magano, lá na cidade de Garanhuns. A vítima, a Maciane de Barros Carvalho, tinha 28 anos de idade. Ela foi encontrada morta dentro de casa. Eu estou aqui com o Claudiano, né, que é irmão da vítima. Claudiano, vocês acreditam que ela foi assassinada, amigo?
2: Acredito, sim.
1: Por quê? Qual fator leva vocês justamente a acreditarem que ela foi assassinada?
2: Porque ela estava com uma marca no pescoço, né? Tipo uma corda, sei lá, machucando o pescoço e uma machucão na testa.
1: A sua irmã, ela convivia maritalmente com um presidiário?
2: Vivia sim. Já estava com uns 6 a 7 anos que ela vivia. Ela saía de saidinha, aí ficava uma semana fora do presídio, aí ela ia pra lá, ficar com ele.
1: E ontem ele tava com ela?
2: Aí ontem, antes de ontem, ele ligou pra ela dizendo que ia sair na quarta-feira pra eles se encontrarem. Aí chegou lá, encontrado lá a minha irmã morta lá.
1: Mas ela teve contato com ele ontem?
2: Eu não sei, viu? Não tenho essa informação, não.
1: O amigo, e ele tá cumprindo pena por quê, afinal?
2: Porque ele estrupou a própria filha.
1: Aí tá. Qual o nome desse sujeito?
2: Vanildo.
1: Mas aí a polícia chegou a colher o depoimento dele ontem?
2: Não, chegou não. Que chegou lá, só tava minha irmã, tava lá no chão morta e não tinha ninguém por lá.
1: E o elemento, ele, como você mesmo disse, né? Eles se encontravam quando ele tinha as saidinhas lá do presídio, né? Então ele saiu do presídio quando?
2: Ele ia sair ontem. Ia sair ontem pra se encontrar com ela.
1: Muita coincidência, né?
2: Muita coincidência.
1: E ela era saudável?
2: Não, ela tinha problema, ela tomava remédio para depressão.
1: Ah, mas problema de depressão, mas será que ela não tomou uma overdose de medicamento, de repente, ou algum veneno?
2: Não, eu acredito que não, viu?
1: Pois é, tá aí. A delegacia lá de Garanhuns é investigando esse caso. A vítima, a Maciane de Barros Carvalho, tinha 28 anos de idade, encontrada morta dentro de casa e o corpo encaminhado aqui para o IML de Caruaru. No local, não foi preciso, né, justamente determinar a causa da morte. No entanto, aqui no IML, o corpo está nesse momento passando pela perícia tanatoscópica, que pode ser conclusiva para identificar, né, a causa morte da vítima, da Maciane de Barros Carvalho, de apenas 28 anos de idade. O corpo será liberado daqui a pouquinho aqui do IML de Caruaru. As imagens são de Luiz Macena, repórter Adielson Galvão.
0: São 6:40 na Rádio Agreste FM, programa Rádio Patrulha e TV Agreste Mais, no giro policial da sua emissora preferida. 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Então passa lá para conferir. 6:41 agora aqui no Rádio Patrulha. 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Agora no Rádio Patrulha, 6:45.
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0: programa Rádio Patrulha, aqui na Agreste FM, a nossa rádio. Vamos trazer mais uma reportagem agora, gente, para você acompanhar, é com o repórter que vai detalhar esse caso aqui, o Adielson Galvão, né? O Adielson vai trazer as informações que um homem morreu vítima de afogamento. Acompanhe.
1: Doutor, com relação a este
0: crime. Agora são 6h45.
2: Um homem morreu afogado no sítio Descobrimento, área rural, lá da cidade de Arco Verde. A vítima, o Jailson de Castro Ferreira, tinha 37 anos de idade. Estou aqui com a Jailsa, que é irmã da vítima, né? Veio para cá, para o IML de Caruaru, aguardar a liberação do corpo do irmão. Jailsa, eu soube que ele foi para lá no intuito de pescar, inclusive estava pescando com uma tarrafa, Jailsa?
3: Foi de tarrafa que ele foi pescar. Fez os serviços de casa, né? E disse que ia pescar. Chegando lá na barragem, tinha gente bebendo, aí ele inventou de beber, aí aconteceu.
2: Ô, Jailson, inclusive eu soube que ele exagerou na meropeia, né? Quando ele jogava a tarrafa, ele aproveitava e ia lá, tomava uma lapada de aguardente.
3: Isso mesmo. Tomava, voltava pra barragem. Assim disse uma pessoa que trabalha lá na fazenda, que viu ele se afogando, disse que ele tomava uma e voltava pra barragem de novo. Aí aconteceu.
2: Jair, aí pescar de tarrafa tem lá os seus perigos, né? Porque a tarrafa ela pode ficar presa em alguma pedra e a pessoa aí tentar justamente soltar, né, a tarrafa, e aí pode morrer afogada justamente por ficar presa na tarrafa, né?
3: Isso, verdade.
2: Que não foi o que aconteceu com ele.
3: Não aconteceu isso, acho, né?
2: Ele sabia nadar bem?
3: Sabia nadar, não era nem tão fundo onde ele estava. Sabia nadar.
2: Mas acho que ele...
3: Por conta da bebida, né? Acho que não deu.
2: Ele era bem de saúde ou tinha algum problema?
3: Pelo que a gente sabia, ele era bem de saúde. Não tinha problema nenhum.
2: Pois é, então, para vocês, né? Infelizmente, ele acabou morrendo vítima de afogamento mesmo.
3: É, espero que sim.
2: Casado, tinha filhos?
3: Tem um menino e uma menina, mas ele estava separado da esposa. Tem 10 anos que ele está separado dela.
2: E as pessoas que o viram lá nessa pescaria, bebendo lá com esse pessoal, ele estava muito bêbado quando se afogou?
3: Sim, o menino que trabalha lá disse que ele estava bastante bêbado.
2: Pois é, gente, o corpo da vítima, né, foi encaminhado aqui para o IML de Caruaru. Jailson de Castro Ferreira, 37 anos de idade, que morreu afogado durante essa pescaria lá no sítio Descobrimento, área rural de Arco Verde. A reportagem é de Adielson Galvão.
0: Agora 6 horas 48 minutos. Daqui a pouco tem a propaganda eleitoral gratuita no rádio. Você vai acompanhar aqui na Agreste FM e TV Agreste Mais. Olha, aconteceu prisão aqui na cidade de Cupira. A Polícia Civil prendeu 2 homens que são, segundo a polícia, envolvidos em roubo de motocicleta na cidade. Polícia Civil prendeu em flagrante delito os 2 homens suspeitos de envolvimento no roubo de uma moto que aconteceu no bairro Novo Horizonte. A ação policial teve início após as equipes receberem denúncias sobre o crime cometido, e durante diligências o primeiro suspeito foi localizado e preso. No decorrer das investigações, a equipe policial identificou e prendeu o segundo envolvido na ação. Suspeitos foram identificados pela polícia como José Elissandro da Silva Costa, 23 anos, e o Alisson dos Santos Melo, 32 anos. Eles foram autuados em flagrante delito pela Polícia Civil aqui da cidade de Cupira, levados para o plantão policial em Caruaru e apresentados em audiência de custódia. É cadeia neles! Agora 6 horas 50 minutos no Rádio Patrulha e TV Agreste Mais. Minha gente, aconteceu uma ocorrência policial, foi registrado esse caso que vamos trazer agora no Rádio Patrulha, inclusive na reportagem do Adielson Galvão, né? É o Adielson ou outro repórter que vai trazer essa informação? É outra pessoa. Então, gente, vamos acompanhar agora aqui no Rádio Patrulha e na TV Agreste Mais, claro, os detalhes desta situação que foi na cidade de Santa Cruz do Capibaribe. Um elemento preso por força de mandado de prisão lá em Santa Cruz. E esse indivíduo já havia sido preso outras vezes e agora novamente deu errado para ele. A reportagem completa é do Anderson Mardoquil.
1: Quem acompanha as redes sociais do blog Agreste Notícia com certeza relembra de um fato que a gente esteve noticiando semana passada no tocante à prisão do Wellison Félix, de 21 anos de idade. Ele foi preso em flagrante em uma situação de extorsão, foi liberado na audiência de custódia, porém acabou caindo de novo por conta de um mandado de prisão. Eu converso mais uma vez com o comissário Diego, Polícia Civil esteve à frente dessa situação, que pode ser relatado, guerreiro, de informações iniciais sobre este ocorrido. Mais uma vez, boa noite.
4: Boa noite, Radson. Realmente o indivíduo que foi preso semana passada pela nossa equipe, né? Foi liberado na audiência de custódia, mas já como eu havia falado que ele era investigado por vários roubos aqui na cidade e em cidades circunvizinhas, ele respondia, né, a alguns inquéritos policiais, né, foi quando saiu o mandado de prisão dele, nessa data, e aí foi cumprido aqui nessa delegacia de polícia, né, como a gente falou para ele, né, que a fatura chegou, né, são diversos roubos que ele cometeu na cidade, roubos, furtos de veículos, e a conta chegou agora para esse indivíduo.
1: Um fato a se chamar a atenção, guerreiro, é justamente ele ter sido liberado na audiência de custódia, porém o mandado de prisão expedido.
4: Exatamente, o juiz concedeu essa oportunidade em relação ao crime de extorsão que ele havia praticado na semana passada, né, na quinta-feira, e por conta, né, que ele não tem mandado antecedentes criminais ainda, o juiz deu essa oportunidade para ele responder a esse processo em liberdade. Na data de hoje, né, saiu esse mandado de prisão relacionado a esse outro fato, e aí ele já foi encaminhado para o presídio, de onde será realizada a audiência de custódia para o magistrado analisar as circunstâncias da prisão. Mas só que dessa vez, referente a esse caso, ele vai responder o processo preso.
1: Algo dele se localizado como mesmo?
4: Não. Ele foi encontrado aqui na delegacia de polícia, né? Quando na tentativa de restituir um veículo que estava apreendido. E para surpresa dele, o mandado de prisão saiu bem na hora que ele estava sendo atendido pela nossa equipe. E aí foi dado cumprimento aqui na delegacia mesmo.
1: É aquela velha história, né, guerreiro? Um dia a justiça chega e é justamente cumprida pela Polícia Civil.
4: É como eu sempre falo, né? A Polícia Civil de Santa Cruz do Capibaribe tem feito um trabalho muito árduo aqui na cidade para montar o quebra-cabeça dos roubos desses vários que vem acontecendo na cidade. Nossa equipe montou o quebra-cabeça bem feito, conseguiu identificar mais de 30 indivíduos envolvidos com roubos e furtos de veículos aqui na cidade. E, na medida do possível, a gente vai encaminhando esses procedimentos para o judiciário. E aí é o tempo de sair o mandado de prisão para a gente poder dar o cumprimento. E não foi diferente agora com esse indivíduo, né? A fatura chegou para ele pagar e vai responder agora o processo preso, né? A gente tem certeza que outros inquéritos virão para ele responder, porque ele não cometeu um ou dois, nem três, nem quatro, nem cinco, foram vários roubos, né? A gente já estava colocando ele na lista do ranking, né, como o alvo prioritário da delegacia, né, devido inúmeros roubos, inúmeros furtos. Ele era especialista, vale ressaltar, em furto de veículo, usando aquela chave que coloca na ignição e ele dá um golpe com a pedra para poder romper a ignição e girar e faz a moto pegar. E daí ele subtrai a motocicleta. Então ele deu prejuízo para muita gente aqui na cidade, né? Mas graças ao trabalho da equipe de investigação, bem feita, ele foi, né, foi desvendado, vários crimes que ele fez, né? E agora cabe ao Poder Judiciário, né, colocar esse sujeito para responder aos crimes que ele cometeu.
1: Algo mais a acrescentar? Fique à vontade.
4: Não, agradeço aí, mais uma vez, Randerson, a sua cobertura, né? Mais um excelente trabalho feito aí pela Polícia Civil, né? Ah, esse indivíduo aí, a gente pôde até observar que nesse final de semana agora que passou, deu uma diminuída nos furtos aqui em Santa Cruz do Capibaribe, né? Então, justamente porque esse indivíduo estava preso, né? Ficou ali um pouco isolado, então ele não cometeu mais roubos, nem furtos, e aí a gente espera que com essa prisão agora, né, ele guardado no presídio, ele passe um bom tempo sem dar prejuízo à população.
0: 6:55, programa Rádio Patrulha.
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0: 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Agora 6:56 no rádio Patrulha. Aconteceu, gente, uma ocorrência policial. Vamos detalhar antes de encerrar o programa. Esse caso que foi na cidade de Ribeirão, a polícia apreendeu bastante droga lá em Ribeirão, polícia militar conseguiu prender em flagrante um elemento no bairro do César, em Ribeirão. Os policiais realizavam patrulhamento e receberam denúncias de que estaria ocorrendo tráfico de drogas lá na localidade, e a polícia foi até lá, conseguiu localizar com o elemento 71 invólucros de maconha e R$103 em espécie. O homem foi conduzido para a delegacia de polícia civil. É cadeia nele! 6:57. Tá chegando, gente, é a propaganda eleitoral. Logo depois você acompanha o programa Visão Política aqui na rádio Agreste FM. 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Esse eu assino embaixo e ainda carimbo, é Manuel Roque. 6:59, vamos abraçar os nossos ouvintes na hora do ouvinte de hoje. O beijo no coração aqui para a galera da TV Agreste Mais, que está acompanhando a nossa programação através do Facebook, na página Agreste FM 89.5. A Mauri Antônio, Neide da Barra, José Jussiano, o Pio Fofinho, lá de Lagoa dos Gatos, bom dia. Maria das Dores também, Rosileide Salles, abraço para toda a nossa audiência. O pessoal também participando aqui através do WhatsApp da Rádio Agreste. Meu amigo sanfoneiro Cícero Livino, amigo e irmão, não perde o seu programa, todas as manhãs está sintonizado. Valeu, Cícero Livino. A dona Maria José também está na audiência. Um grande abraço, minha gente. Beijo no coração. Está chegando a propaganda eleitoral gratuita no rádio. E você segue aqui, na melhor, Agreste FM, primeiro lugar.
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15: 11:61.
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5: 7:31. E tu?

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0: Agora são 7:36, 7:36. Alô você, alô de casa, do volante, do trabalho, crianças desse meu Brasil juvenil, não é? Juventude, bom dia. Bom dia ao vovô, a vovó, ô lindões. Bom dia mamãe, papai, ô bênção de Deus. E Deus abençoe grandemente toda essa gente, viu? Ei, motorista, você que transporta o progresso desse país de norte a sul, não é? Do Iapoque ao Chuí, não é assim que dizem, né? É de ponta a ponta desse país, que coloque Deus aí na buleia do seu carro, viu? Não viaje sem ele, porque senão não dá. Pode até dar, mas você já até vai mais preocupado. Com Deus, não. Você sabe que ele não só protege, nós somos filhos dele. Então, coloque ele aí, não é? E faça uma boa e longa viagem, e que Deus o leve e Deus o traga. Agora, faça a sua parte, não é, Abelardo? Por quê?
1: Tem sempre alguém em casa esperando por você.
0: Ouviu isso aí? E é verdade, viu? Deus abençoe grandemente. Mototaxista, pessoal que transporta, eles fazem o transporte alternativo, sim, né? É um grande serviço prestado, opa, à população, né? Daqui para Caruaru, até outras cidades também. Deus abençoe, viu? Abençoe mesmo. Gente, sob as graças de Deus, nós vamos iniciando mais um programa Visão Política. O Visão Política dessa sexta-feira. Opa! Nossa, esse ano tanto passou, não foi? Misericórdia. Bom, sexta-feira, 25 de setembro do ano da graça do nosso Senhor e Salvador Jesus Cristo. E dizemos sempre que é com ele, por ele, para ele, por todos nós, que aqui estamos para mais esse programa líder. Ô Abelardo, você que está fazendo, faz até contagem,
1: sabe? Faça tudo contagem. De
0: ô Edgar, ô Abelardo, quantos dias faltam para acabar essa maravilha desse guia eleitoral? Eu estava ouvindo agora um pedacinho enquanto trocava a farda, né? Aí estava ouvindo um pedacinho e eu vi um cara dizer: minha gente, lembre-se que eu tinha feito aqui, foi, não é que não, agora é a saúde em primeiro lugar. Pronto. Entendesse alguma coisa?
1: Eu me lembrei do deputado João Plenário, ele que fala assim no banco com o Carlos Alberto.
0: Pronto, mas não é não, esses cabas falam direitinho, rapaz. É porque não dá tempo, eles têm que falar tão rápido, aquela porcaria de tem. Não tá vendo que eu não queria uma merda daquela,
1: mas,
0: rapaz?
1: Pronto, dizer respondendo a sua pergunta, faltam 6 dias.
0: Quantos?
1: 6 dias.
0: Uma eternidade pra acabar essa porcaria.
1: É, quinta-feira de semana que vem, acabou.
0: É, quinta-feira ainda tem ou não tem mais?
1: Quinta-feira é o último dia. 6 dias.
0: Quer dizer que ainda tem hoje o dia todo.
1: Amanhã.
0: Ainda tem sábado.
1: Aí domingo só as inserções.
0: Domingo não, tem também,
1: não,
0: né?
1: Domingo não tem esse horário de 25 minutos, não. Domingo é só as inserções de 30 segundos. Aí segunda, terça,
0: essas
1: quarta.
0: Essas é que são um saco.
1: Pronto.
0: Toma o tempo de rádio, de televisão, porque o que a gente tem aqui para vender é espaço. Aí político e partido tem dinheiro para tudo, menos para pagar essa merda que botam no ar de rádio e televisão. A gente só tem espaço para vender. Repara só. Meu Deus, homem, me ajude.
1: E 9 dias para as eleições.
0: 9 dias para as eleições.
1: 9 dias para as eleições.
0: Rapaz, será que essa porcaria termina no primeiro turno? Oh, meu Deus do céu, seria tão bom.
1: A gente vai falar sobre isso já. Tem pesquisa pra gente divulgar, a gente vai conversar aqui sobre as possibilidades de acabar o primeiro turno ou não.
0: Bom seria ser que não tivesse mais essas propagandas.
1: Se tiver segundo turno, o guia volta
0: fala
1: dia 9
0: disso, não,
1: até o dia 25.
0: Vira essa boca pra
1: não,
0: lá.
1: Se.
0: Vira essa boca. Nem, não bote nem esse condicional. Vira essa boca pra lá, rapaz. Oxe, o povo quer saber disso, o povo tá cheio dessa porcaria. Tá aí doido, pai. Homem, mas vamos então o que interessa.
1: Olha, uma visão de sexta, coisa bonita.
0: Ela hoje tá mais alegrinha, mas tá mais feliz, não é? E eu soube que agora ela vai voltar a fazer as fotos, aquelas
1: pra
0: aquela revista
2: menino,
0: lá de Maceió.
2: Menino.
0: Capa de revista.
1: Tá chique, viu?
0: E será? Será que ela vai deixar a gente? Porque o dinheiro é para você ir para pousar.
1: Tá chique, né? Viu, cara?
0: Mulher bonita para pousar para capa de revista. Ela ganha. O salário é bom, né? O dinheiro é bom.
2: O cachê,
0: ganha,
2: o senhor fala, né?
0: O cachê é bom, deve, né? Ser, demais.
1: Deve ser.
0: É mesmo. Vai se mudar lá para Maceió, compra um apartamento, né?
1: Isso é bom.
0: Tá certo. Bom, mas vamos que vamos, gente. 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Mas, gente, deixa eu começar falando a vocês que o mais uma marcha das apurações das eleições de 2026, viu? 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E depois fizemos, foi ontem, foi a reunião, ou foi anteontem?
1: Antes, ontem, foi quarta-feira.
0: Foi quarta-feira, não foi? Pois bem, já falei dessa reunião, muito importante, e está quase tudo pronto. Eu sei, por que não está pronto ainda? Porque ainda falta trazer aqui as autorizações que a gente precisa, os crachás do juiz eleitoral para nos dar a oportunidade de termos acesso, né? Votarmos primeiro por conta do nosso trabalho, né? Que é para ajudar, inclusive, a própria Justiça Eleitoral. E foi marcado, então, Edgar, com o Departamento de Jornalismo, você, o pessoal, uma reunião com o juiz eleitoral.
3: Próxima terça-feira, viu, Lama? Próxima terça-feira, na sede da 86ª Zona Eleitoral, sediada em Agrestina, que responde também por Cupira e Lagoa dos Gatos.
0: Perfeitamente.
3: Doutor Cristiano pronto. Henrique é o juiz eleitoral responsável pela 86ª Zona Eleitoral.
0: E aguarde mais um show de cobertura da Rádio Agreste com toda a sua equipe, né? E vão estar nas ruas da cidade, né? De qualquer parte, onde houver necessidade, Deus permita que não, delegacias em hospitais, não é? Mas vamos conversar com o povo, né? E às 5h, assim que fecharem as urnas, é em primeiríssima mão. Então já temos a nossa equipe lá na boca de urna, lá. É, fechou uma urna. Na hora que acabar a votação.
1: O boletim de urna, né?
0: O boletim de urna já chega aqui para nós, através dos nossos correspondentes. O correspondente não, a nossa equipe que vai estar por lá. Pois bem, esse show de cobertura. Pois bem, dia 4 de outubro, no dia da eleição, às 5h, você vai acompanhar tudo e ao vivo pela sua Agreste FM e a TV Agreste Mais. Não é? em todas as plataformas digitais, não é? Que é YouTube, Instagram, site e aplicativo também.
1: O Facebook também, né? Com imagem você vai acompanhar no YouTube, no Facebook, no Instagram, e por áudio você acompanha pelo aplicativo da Rádio Agreste FM, onde você estiver, em qualquer lugar do mundo, basta ter conexão com a internet.
0: E essa marcha das apurações?
1: Exatamente.
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3: Doutor Valmir. 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
0: Doutor Valmir, simpático, elegante. Ah, não,
3: doutor Valmir pessoal.
0: Altamente qualificado. Ele e a dona Ellen. É aniversário dela ou já foi, Edgar?
3: Foi, a gente comemorou, né?
1: Essa semana.
0: Nós cantamos aqui, dona Ellen. É 30 anos, né, rapaz? Olha só, uma menina. Não é, doutor Valmir? Bom, que Deus abençoe esse casal lindo. A Ellen vai estar conosco. Não, eu faço questão. Foi a primeira a procurar. Não, faço questão de transmitir a Rádio Agreste. É, todo mundo ouve, né? É um ibope danado. Todo mundo que liga a rádio no dia das eleições é na Rádio Agreste. Pode crer. E a TV também, com essa oportunidade para as pessoas de fora, né? Dos Estados Unidos, né? Como é o caso do nosso amigo Sebastião lá em Boston.
1: Sim, o Sebastião.
0: Ele fica acompanhando também. 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
0: 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Ainda nessa marcha das apurações, né? 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
0: 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Alô, Toninho! Aquele abraço, querido amigo. Pois bem, tá lá no trânsito, mas ouvindo a gente, fez questão, ligou para Edgar. Edgar, eu não tô vendo meu nome aí nessa marcha das apurações. Eu sou gente. Rapaz, tá doendo essas coisas, isso é comigo mesmo. Sabe o que é isso? Exatamente, é valorizar aquilo que é nosso. Não é? A emissora que é do Agreste, a própria terra, é para falar nele. Toninho, do Bica da Serra, quer falar em Panelas, tá bom? Um abraço para você, querido amigo. Toninho, em nome do restaurante Bica da Serra. 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
0: 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Pois bem. Então, graças a esses patrocinadores, né? E também, não é? Nós temos mais um patrocinador aí que fez questão, veio aqui na emissora, disse, não, tem que ter. Mas, pai, mas já encerramos. Não, por favor, não faça isso, não é? Porque eu quero, e a gente agradece, a gente fica feliz, porque eles entendem que não é só fazer a publicidade do seu negócio, não. não é? E eu vou trazer daqui a pouquinho também para vocês, especialmente, né? Mais um que está entrando aqui conosco nessa festa maravilhosa, nessa marcha das apurações, não é? Bom, mas vamos que vamos. Programa Visão Política, já apresentei a equipe, ainda não, na direção Wilamar Júnior, também direção da emissora, direção da TV Agreste Imagem e do blog Wilamar Júnior, no painel de controle, sempre ele ali, olha, olha ele ali, Naldo, o pequeno príncipe, ele é o bom. Aqui à minha esquerda, Eilho, jornalista Edgar Félix, e à minha direita, Abelardo Ribeiro Godoy, o prodígio, não é? O comentarista aqui, e esse velho amigo de vocês, estamos juntos nessa, porque deve é, uhul, e vamos bombom, tem bomba hoje, não, ô Edgar, não vamos deixar de muita surpresa, vamos falar de pesquisa, foi a Datafolha agora, foi...
3: Datafolha. Exatamente, Datafolha.
0: Bom dia para você, viu, querido? Edgar, mas não podemos começar antes da mensagem, Edgar, dos nossos internautas ou da internauta, não sei, né? Ô Edgar, bom dia para você. Edgar, de onde vem a mensagem hoje? De quem, Edgar?
3: Muito bom dia, companheiro Ilamar Alves, bom dia, Abelardo Ribeiro Godoy, Naldo Ferreira, Ilamar Júnior, bom dia para todo mundo acompanhando o programa. A mensagem de hoje vem aqui mesmo de Cupira. A Betânia tá na Rua da Caixa d'Água, tá ouvindo a gente, e a mensagem dela diz o seguinte: a vida é uma verdadeira caixa de surpresas. Vivemos o ontem, estamos no hoje, mas não sabemos se haverá o amanhã. Só Deus sabe do nosso destino. Bom dia a todos do Visão Política.
0: Deus, meu Deus, tenha piedade de mim. Faça com que o povo vote, porque sem voto será o meu fim. O meu só não, dessa república inteira. Ô, Maria Betânia. Nelson Gonçalves, será? Não, não foi pra ela não, porque ela nem sonhava de nascer. Ô, Betânia, que mensagem linda. Ô, Edgar, tu não te incomoda de repetir não, querido, a mensagem da Betânia pra todo mundo? Presta atenção, aumenta o volume do rádio, vê coisa linda, vê que mensagem pra gente fazer uma reflexão. Vamos.
3: A vida é uma verdadeira caixa de surpresas. Vivemos o ontem, estamos no hoje, mas não sabemos se haverá o amanhã. Só Deus sabe do nosso destino. Bom dia a todos do Visão Política. Sextou, Ilamar Alves. Betânia da Caixa d'Água aqui de Cupira.
0: Eu duvido.
1: Obrigado,
0: que ela
1: Betânia,
0: tenha dito
1: pela mensagem.
0: Tá, diga, pelo amor de Deus, vai terminar tendo que tomar uma providência.
3: Companheiro, aqui a gente não, a Betânia, não aumenta e nem vem.
0: A Betânia não faria isso, Edgar, porque a Betânia é uma menina trabalhadora, inteligente. Repara só, a mensagem, uma mulher de Deus, bonito, povo de Deus, é bonito. Povo trabalhador.
1: Obrigado pela
0: rapaz.
1: Mensagem, viu, Betânia? Hein? Obrigado pela mensagem, Betânia.
0: Muito obrigado, Betânia. Não invente isso não, rapaz, esse pessoal é amigo da gente.
3: O senhor ouviu esse telefone tocando agora?
0: Hein?
3: Ouviu esse telefone tocando?
0: Ouvi.
3: Eu dou um doce pro senhor adivinhar quem foi que ligou pra gente agora. Pra também
0: não,
3: dizer,
0: eu não quero.
3: Sextou, Ilamar, ligeirinho do trevo lá de Panelas. Mandou um abraço pro senhor. Acabou de ligar. Rapaz, você tá esquecendo de mim, Edgar?
0: Mas, rapaz, eu tô tendo impressão do povo. Eu não acredito.
3: O senhor
0: não
3: quer mais?
0: Porque, pelo amor de Deus, não, eu não quero mais
3: um
0: saber.
3: Um fogueteiro que... profissional. O nosso Miguel. Miguel Ângelo. Ou Ângelo Blaster. Também tá aqui dizendo: sextou, Ilamar. Quer mais? Nadielma Assunção de Imbiruçu. Sextou, Ilamar. A Ivaniza, lá de Terra do Rei. Sextou, Ilamar.
0: Misericórdia.
3: E o Alexandre Kennedy tá ali na recepção também. Tô ouvindo ele gritando daqui, ó. Já chego aí.
0: Será que é porque o pessoal tá com raiva desse negócio, dessas...
3: penúltima sexta antes da eleição, meu irmão. Essa alegria do povo.
0: Aí o povo com raiva vai dando isso aí, já que não sabe ainda em quem votar. Aí eu vou descontar aqui na emissora. Bem, a gente, vocês são os proprietários da rádio. Eu digo toda vez que eu me lembro disso aqui, o povo. Rádio não tem dono. Rádio é patrimônio cultural do povo. Então não dei um mau exemplo, não. Porque faz a impressão que é um bocado de preguiçoso. Porque chega sexta-feira, aqui na rádio, pelo menos para o programa mesmo, nem sábado, nem domingo não tem programa. Aí com essa alegria. Aí, o que é que acontece? Porque com um bando de preguiçosos, já não trabalham tanto, né? Uma, duas horas de programazinha ali, pronto. Recebe o bom dinheiro e vai. Pronto, você é uma cambada de preguiçoso. Pelo amor de Deus, não dei não um mau exemplo, não. Olha, doutor Guberi, pronto, siga o exemplo, doutor Guberi, a elegância. Olha a hora, 7h55, pontualidade britânica. Por quê? Porque ele gosta do que faz. Eu duvido que ele chegue aqui com esse negócio de... Secão! Secão! Duvido. Duvido. Ora, bolas, que é isso? Não quero mais... Seja bem-vindo, doutor, mais uma vez. Não, nem precisa isso, que o senhor já faz parte da casa. Obrigado, não é? Aqui conosco e vai logo dando bom dia, doutor. Porque eu fiquei um pouco decepcionado agora, porque foi tanta gente ao mesmo tempo, até a Betânia, que fez uma mensagem linda. Obrigado, Betânia. Deus abençoe, mas aí... Não sei se foi invenção ali do Edgar.
3: Aqui ninguém nem aumenta nem
0: a mensagem da Betânia.
3: Se o senhor quiser, tá chegando mais ainda, viu?
0: Não, eu não quero ouvir, não.
3: Até a Maelma do Lagoa dos Gatos tá dizendo, sextou, Vila Mar.
0: Não, repite, não.
3: Ah, tá bom.
0: Pelo amor de Deus, rapaz. Dá um exemplo aí, doutor.
3: Vou me recolher a minha insignificância.
0: Não recebe nada e tá aqui, ó. Se possível, todo dia aqui, cobrindo até a falta dos companheiros. Misericórdia. Doutor Gomeri, bom dia, querido amigo.
4: Bom dia, Wilamar, bom dia, Edgar, Abelardo, Naldo, Wilamar Júnior, todos que estão nos ouvindo. Que bom, né, Wilamar, que todo mundo está com o mesmo pensamento que sextou, então...
0: Até o semana, tô, pelo amor de Deus,
4: isso quer dizer que a semana foi boa, todo mundo está esperando o final de semana para descansar. Pra estar junto da família, então sextou.
0: Doutor, que é isso, doutor? Isso aqui vai...
1: Agora quebrou de vez.
0: Daqui a pouco o pessoal segue esse exemplo, mas que fica aí.
3: Prefeito Branco de Geraldo, se estiver ouvindo a gente, aqui a pouquinho ele...
0: Não, Branco de Geraldo...
3: Prefeito Branco de Geraldo gosta muito do senhor.
0: Não tem um
3: cara
0: mais trabalhador do que Branco de Geraldo,
3: isso não tenha dúvida, mas ele também fica feliz quando chega sexta-feira.
1: Quem de vez em quando mete um sextou também é o prefeito Estende de Lagoa, de vez em quando ele tá, sextou!
4: É porque o pessoal trabalha muito, Willam. Quando chega na sexta, fica alegre, né?
0: Pois, doutor, eu tô dizendo de coração, porque com essa idade não tem mais como mentir, não. Quando sexta-feira, o senhor acredita que me entristece? Porque eu fico com saudade, cara, entendeu? Porque, doutor, isso aqui não é trabalho, isso aqui é pra gente, é lazer, a satisfação que a gente tem. Oh, de
3: o Alexandre tá dizendo aqui, você fica triste na sexta-feira, na semana que você vai pra praia, e você fica triste.
0: E daí? Porque eu vou pra praia, mas eu gosto de...
3: Não é na sexta-feira? Mas não é na sexta?
0: Eu gosto de me comunicar com essa gente.
4: A gente vai fazer uma auditoria nesse telefone de Edgar.
0: Eu acho bom, se realmente como diretor da empresa...
3: Quebrar o sigilo.
0: Uma providência...
1: Oi, com esse negócio de celular de banco master, dessas coisas. Melhor deixar pra lá.
3: Não é possível. Até o Damião do Pau Ferro tá mandando sexto pro senhor aqui. Ó. Grande Damião. Vereador.
4: Você nunca viu Vorcário na vida, não, né?
0: Não é nada.
3: Eu posso dizer que. Quer dizer, eu nem posso dizer que não, porque eu vejo ele todo dia nas fotos aqui na internet.
4: Não andou no jatinho,
3: não. Não.
0: Acaba com esse negócio, não.
3: Nunca viajei de avião, doutor.
0: Qualquer coisa agora, o cabo de rapaz faz uma vistoria daquele telefone dele. Ele anda mentindo, é pro povo. Não é? E com esse negócio de sextou. Aí vão fazer uma basculhada aí no telefone dele. Aquela sua fazenda, que é uma das mais bonitas da região, né? Como é que você conseguiu? É.
3: Já ouviu aquela frase?
0: Cuidado,
3: que os anjos digam amém.
0: Mas meu filho Lama Júnior, ele dá a gota, porque 7h, repara, 7h59, e a gente porque o doutor Guberi. Veja que coisa filosófica. Eu até anotei aqui. Presta atenção, por favor, você de casa, presta atenção. Um minutinho só. Quem eu vi isso foi de um escritor e filósofo, né? O senhor, como professor, inclusive, usam muito esses escritores, esses filósofos, não é, doutor Guberi? Unamuno, escritor e filósofo. Ele disse uma coisa interessante. Cada pessoa é, na realidade, três. Cada pessoa é, na realidade, três. Aquela que ela acredita ser, aquela que os outros acreditam que ela seja e aquela que ela realmente é. Isso é uma filosofia profunda.
4: Muito, muito.
0: Perfeitamente. Doutor, explica então. O que foi que ele...
3: Sensacional.
0: Cada pessoa é, na realidade, três. Aquela que ela acredita ser, aquela que os outros acreditam que ela seja e aquela que ela realmente é. Não dá para explicar isso, doutor?
4: Mais ou menos, né? O que é que acontece? Tem pessoas que com a prepotência e arrogância, que é comum, infelizmente, a algumas pessoas, elas acham que é o que ela verdadeiramente
3: dona não
4: é.
3: Dona do mundo.
4: Né? Ela acha que é grande, grande coisa, que é a pessoa mais inteligente do mundo, que é a pessoa que tem mais conhecimento, quando na verdade não é. Né? É quando a gente fala que os outros pensam que a gente é, tem gente que pensa que a gente é uma coisa que realmente a gente não é. Ou que pensa que é mais, que pensa que é menos. E o que realmente
5: a gente é
4: a humildade. Né? Quem for uma pessoa humilde, quem tiver humildade na vida assim, como o maior exemplo de todos de todo mundo, que foi Jesus Cristo, que veio para a terra, né? Que é o próprio Deus encarnado e veio para a terra com toda a humildade que ele teve, então ele realmente era aquilo, era a humildade. Quando a gente é humilde, a gente é o que a gente verdadeiramente é. E não o que a gente pensa que é, nem o que as pessoas pensam que a gente é.
5: Isso aqui é um cabo de... O doutor é filósofo. Mas para ser professor tem que ter filosofia também, né, doutor?
4: Bastante.
5: Pois
4: bastante.
5: É, já, nada.
4: A gente lê alguns livros de filosofia, mas então, é bem complicado.
5: Eu perguntei a pessoa certa. Eu pensei que filósofo aqui formado só tinha Abelardo Godoy.
4: Mas Abelardo é o prodígio. Também.
1: Não, nada. Diga isso, não, doutor.
5: Olha aí o show. 8:02. 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
5: É nada. É nada. Bom, vamos então às matérias. Começar com a pesquisa. É de quem foi essa agora?
1: Datafolha.
5: Datafolha, olha a responsabilidade, olha a responsa, não é? Datafolha, tem para presidente, Edgar, tem para governo, não é?
3: Exatamente.
5: Senado também.
3: Também, também.
5: E é completo hoje, é.
3: Completíssimo.
5: Ô Edgar, mas antes que você passe essa, porque o pessoal fica ansioso por saber, dia 27 de setembro, é domingo agora, né, Edgar?
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5: 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Bom, mas vamos que vamos, Edgar. 8:09. Menino, como passa rápido o programa aqui. Ô Edgar, o Datafolha, Edgar, vamos aí então pra. Vamos começar por onde, doutor Guri?
4: Governo do Estado.
5: Governo, né, do Estado,
4: acho que o pessoal tá mais.
5: É. Está mais interessado,
4: mais,
5: né?
4: Mais interessado.
5: É mesmo. Ô Edgar, alguma novidade? Vamos lá. Tem os dois turnos, é só o primeiro turno?
3: Os dois turnos.
5: Governo do Estado, Datafolha. Vai, Edgar, os detalhes.
3: Vamos trazer então, Ilamar, os números do mais novo levantamento Datafolha, divulgado ontem. A pesquisa foi contratada pela TV Globo e pelo jornal Folha de São Paulo. Segundo o Instituto, foram ouvidos 1.204 eleitores entre os dias 22 e 24 de setembro. O Datafolha realiza pesquisa presencial. A margem de erro é de 3 pontos percentuais para mais ou para menos. O nível de confiança é de 95%. A pesquisa devidamente registrada no TRE sobre o protocolo PE 08125/2026. Segundo o Instituto Datafolha, no seu levantamento divulgado ontem, a governadora Raquel Lira e candidata à reeleição pelo PSD tem 48. Na última pesquisa de 11 de setembro, Raquel tinha 47 e subiu para 48, subiu um ponto. João Campos do PSB tem 44. Na pesquisa anterior, ele tinha 42, subiu para 44, ou seja, subiu 2 pontos. A professora Camila, do Unidade Popular, manteve 1%. Ivan Moraes, do PSOL, também manteve o mesmo percentual, 1%. Renan Ralais, do Missão, também 1% nas duas últimas pesquisas. O Vitor Assis, do PCO, o Guilherme Fonseca, do PSTU, estes não pontuaram. Brancos, nulos, não sabem ou não responderam. Neste cenário do Datafolha, somam 6%.
5: Caiu um bocado, mas parece que não tem muita novidade, não. Um aumentou 2 pontos, a Raquel também subiu um ponto, né? Ela subiu?
1: Subiu
5: um ponto também. Dentro da margem de erro, o bicho pega aqui. É como disse o doutor Guberi. Eu até pensei em apostar, digo, agora, doutor, isso nem um conto. Não, pode, escolha um, nenhum dos dois. Gente, eu sou burro. Porque tanto vai ganhar um como vai ganhar o outro. Porque, de qualquer maneira, eu estou continuando com essa mesma opinião.
4: O Lamar, nós estamos agora apenas 9 dias da eleição.
5: Pois é, doutor.
4: Né? Estamos na reta finalíssima. Tem gente que gosta de apostar, né? Eu nunca fui muito favorável à aposta, não. Mas a gente está na reta finalíssima. Minha voz às vezes falha, que eu estou falando tanto ultimamente, o Lamar, que... Eu nunca vi uma
3: coisa. Estamos lhe ouvindo bem.
4: Depois de dar 2 horas de aula ontem à noite.
5: É verdade.
4: Mas doutor, de vez em quando eu uso uma pastilhazinha. A gente está nessa reta finalíssima aí. Mas a gente verifica com essas pesquisas que estão sendo divulgadas uma certa estabilidade. Né? Teve essa repercussão negativa da fala da governadora que foi divulgada na última semana? Teve. Né? Isso aí prejudica a campanha dela, evidentemente que teve um prejuízo, mas esse prejuízo a gente começa a verificar que ele foi momentâneo. Não é um prejuízo que vai prejudicar a eleição da governadora Raquel Lira. Basta a gente ver as duas pesquisas que foram divulgadas logo em sequência.
5: Exato.
4: A Quest e a Datafolha. A Quest ela teve uma queda maior. E a Datafolha uma queda menor.
5: Já
4: demonstra que ela está começando a recuperar os votos que por acaso tenha perdido, principalmente entre as mulheres, depois daquela fala da laqueadura. E a gente sabe que campanha eleitoral ela é muito dinâmica. Cada dia acontece algo novo, um fato novo, uma propaganda diferente, trazem um vídeo antigo de candidatos. Isso também é normal em campanha política. A gente vê quando a gente vai para os votos válidos, aí a diferença aumenta, né? Raquel Lira ela vai para 51% e João Campos, se eu não me engano, vai para 46% nos votos válidos, que são os votos que vão ser divulgados pela Justiça Eleitoral no dia 4 de outubro. Se a gente tivesse hoje a eleição, a Raquel Lira teria 51 dos votos válidos, João Campos 46, e a eleição terminaria já no primeiro turno.
3: E a gente precisa considerar a margem de erro, né? Que é ter 3 pontos para mais ou para menos também.
4: Exatamente.
3: Então a Raquel poderia ter 54 ou 48.
4: E o que chama a atenção também é que a aprovação do governo Raquel Lira ele chega a 65%. Isso aí não cai. Ela sempre permanece com 65% de aprovação.
5: É aquela história, né? Chegar de última hora, o cara pensa bem, homem, todos os dois são bons. Mas deixa eu ver, homem, pro Pernambuco, sei lá, não estou aqui querendo motivar ninguém não, porque cada um, né? Mas é mais ou menos isso, por isso que eles fazem a pesquisa da aceitação, né?
4: Exatamente.
5: Ou não, de cada candidato. Bem, não tem um segundo turno não, né?
3: Temos, segundo turno. Tem. Raquel 51, João Campos 45%. Esses são os percentuais divulgados pelo Datafolha. Brancos, nulos, não sabem ou não responderam, somam 4% neste cenário.
5: 51%, nem precisava, porque o que tiver na frente é o que ganha, né, doutor? Isso. Pode ser com 50, com 30, com...
4: No segundo turno,
5: o Pedro,
4: não é.
5: Doutor, se um tivesse, que não vai acontecer isso, mas se, digamos, o João tivesse no frigir dos ovos, na apuração, 20%, e a Raquel 19%, aí mesmo assim já se elegia.
4: No segundo turno, sim. No segundo turno. Primeiro... Para vencer no primeiro turno, tem que ter 50% mais um.
5: Mais um.
3: Dos válidos, né?
4: Dos votos válidos. No
5: sim,
4: segundo...
5: mas aí Pernambuco tem mais de 7 milhões de eleitores. Se você elege com 20%, daria 1 milhão e 400.
4: Sem problema, se a gente fosse pro algo impossível. Se um eleitor votasse e votasse um dos dois,
3: já estaria
4: quem teria um voto.
5: Misericórdia, quer dizer que se ninguém fosse para as urnas, mas uma pessoa só e fosse aí votasse naquele candidato, ele se elegia.
4: Se elegia. Voto. Se elegia.
1: É porque é o voto válido, né?
4: É o voto válido. E a democracia.
5: É.
4: Né? As pessoas têm a oportunidade de ir. Se não for, ela perde a oportunidade de escolher o seu candidato.
5: Doutor, isso precisa ser
4: é por isso que a gente pede, Wilomar, para as pessoas irem às urnas votar.
5: É verdade, é verdade. Bom, vamos ao segundo turno, então? Já
3: 51. Já
4: pede, Wilomar, para as pessoas irem às urnas votar.
5: É verdade, é verdade. Bom. Vamos ao segundo turno, então?

0: Pesquisa para o Senado Federal aqui em Pernambuco, a mesma pesquisa Datafolha, que já passamos aqui o registro e as informações técnicas, apontam que a Marília Reis do PDT continua na liderança, 19 pontos. Na última pesquisa, a Marília tinha 18, subiu para 19. Humberto Costa do PT, que na última tinha 16, subiu para 17%. Mendonça Filho do PL tinha 12 na última, agora tem 13%. Eduardo da Fonte do PP manteve os 10% nos dois últimos levantamentos. Túlio Gadelha do PSD tinha 5 na última, subiu para 6. O Carlos Santana do Novo manteve 2%. Pastor Gilvan Costa do Democrata manteve 1, ou melhor, ele tinha 2, caiu para 1%. O Mariano Macedo do PSTU manteve 1%. Paulo Rubens Santiago do Rede também manteve 1% nos dois levantamentos. Samuel Timóteo do Unidade Popular, 1% nos dois levantamentos. E os demais candidatos, o Maílson Neto do PCO, a Gorete Bitu do Unidade Popular, estes não pontuaram. Segundo o Datafolha, entre brancos, nulos e indecisos para o Senado, nós temos um percentual de 29%.
1: Misericórdia, aí é muito, doutor. Agora, Abelardo, bom dia para você. Bom dia. Abelardo, esse 1% que cada um praticamente subiu, a não ser aquele que estão lá no rabo da gata, isso aí, coitado. Isso aí foi só para aparecer, para mostrar que tem um nome para se candidatar a outra coisa mais na frente. Quem sabe até prefeito da cidade. Bom, mas deixa para lá, vamos então avaliar isso aqui, comentar exatamente. E notei aqui, cada um aumentou 1%, né, no Senado. Inclusive o Mendonça Filho, 13%. O Eduardo da Fonte, 10%. O Túlio Gadelha, esse aí é o rabo da gata, como eu falei, isso aí. Não sei como é que ainda está pontuando. Agora, o Abelardo, mais uma vez, muito bom dia, Abelardo. Humberto, aliás, Marília continua danada na frente, né? Com vontade de chegar. Rapaz, e parece que ninguém segura mais ela, não. Não é? Ou como a primeira colocada ou a segunda, já que são dois, eu acredito que ela já tem praticamente uma cadeira garantida, porque de última hora eu sei que política acontece muita coisa, inclusive de última hora. Agora eu não vejo, doutor Guberi, o senhor há de convir comigo. Eu não sei, claro, o senhor já deu suas opiniões, sempre muito precisas, né? Agora, Abelardo, a Marília, eu acho que ela vai ser uma das senadoras, tem uma vaga garantida. Ou ela não está, não tirou o vestido ainda da que ela comprou, né, novo lá, do guarda-roupa para vestir para o voto da eleição. Como é que você viu isso aí,
2: Muito bom dia, Ilamar, bom dia, Edgar Fênix, doutor Goberi, Naldo, Ilamar Júnior, bom dia a toda a nossa audiência, Deus abençoe a sexta-feira de cada um de vocês. Amém. Ilamar, estabilização, eu acho que o termo que o doutor Goberi utilizou em relação à pesquisa do Datafolha traz isso. Agora, a Marília, dentro da margem de erro, é claro, apesar dela estar liderando, ela está empatada tecnicamente com o Mendonça, que é o terceiro lugar, porque a Marília, na margem de erro, ela poderia ir até 16 e o Mendonça também até 16, então isso configura um empate técnico, mas numericamente 6 pontos já é uma vantagem que a gente pode dizer é respirável, não é considerável, né? Principalmente para uma disputa tão acirrada como está sendo. E a resiliência, a gente achava que a Marília Reis ia cair, ao contrário, ela subiu um ponto, então ela não tem uma curva ascendente, ela sequer perde ponto, ela está de uma curva estável para subir. Então, considerando que são duas vagas para o Senado, e eu acho que a Marília não está preocupada se vai em primeiro ou no segundo lugar, ela quer ser eleita. Então eu acho que ela está bem encaminhada e a gente vai acompanhando uma tendência que vemos em outros institutos, que é a segunda vaga aí disputada entre Humberto Costa e Mendonça Filho. O Eduardo da Fonte, que era um candidato que se esperava um crescimento mais constante, ele já não consegue empatar na segunda vaga com Humberto Costa, porque o Eduardo da Fonte chegaria a 13, Humberto desceria no máximo a 14. Então Humberto, ele já consegue se isolar ali do segundo lugar, se protege do Eduardo da Fonte e fica aquela disputa entre os três: Marília Reis, Humberto Costa e Mendonça Filho. Agora é importante a gente salientar, tem um número de brancos, nulos e indecisos muito alto ainda para o Senado. 29%. E isso todos os institutos de pesquisa estão trazendo. Então, por exemplo, Eduardo da Fonte não pode ser descartado, Mendonça Filho, Humberto Costa, Marília Reis, ninguém aí dessa disputa pode ser descartado. Esses 29%, a gente está vendo aqui, uma diferença de 2 pontos, 1 ponto, dentro da margem de erro. Então, quem conseguir 1, 2 pontos desses indecisos, vai sair na vantagem. E daqui até a próxima semana a gente

0: sabe, Senado é o último voto que o pernambucano escolhe. Então, daqui para a próxima semana, o cenário de Senado pode mudar. Mas é claro, a Marília Reis vem mantendo uma constância desde as primeiras pesquisas. Foi. Em momento nenhum, a Marília Reis sofreu ameaça, sofreu virada, caiu. Não, ela está ali estabilizada na primeira colocação. Eu acho que realmente uma das vagas deve se encaminhar, a política não é ciência exata, mas deve se encaminhar para Marília, e a segunda vaga, aí eu acho que Humberto Costa e Mendonça Filho, e a gente tem que ver se esse crescimento de Eduardo da Fonte vai ser mais consolidado, mais constante, para ver se ele entra na disputa também por essa segunda vaga ao Senado em Pernambuco.
1: O doutor Gomeri estava aí ouvindo atentamente, eu acrescentaria mais alguma coisa, que eu estava aqui pensando com essas colocações aqui também do companheiro Abelardo Ribeiro Godoy, é que o Mendonça subiu um ponto percentual, os outros também subiram. Doutor, terá sido porque os indecisos estão cada vez menos, não é? O número está cada vez menor, quer dizer, aquele já é por conta desse 1% que eles estão subindo, é por conta disso aí, porque o pessoal já está se conscientizando, já bem próximo já das eleições, é por esse motivo. Quer dizer, o que a Bela disse, no meu entender, não, de repente o próprio Mendonça, ele pode ser o primeiro colocado, é mais ou menos isso.
0: Só para trazer um dado aqui, doutor, porque o Datafolha dividiu o primeiro e segundo voto, para vocês terem uma ideia dessa indecisão que a gente está falando, o segundo voto entre brancos, nulos e indecisos tem 35%. É maior que o consolidado. O consolidado está em 29%. Então perceba que o povo pernambucano não tem ainda basicamente o segundo voto para o Senado. Obrigado, doutor.
2: Lamar, eu estava ouvindo o Abelardo e eu concordo muito, né? A Marília, ela encaminha a sua eleição, mas é evidente que não é uma eleição ainda consolidada. Ela ainda não pode dormir tranquila até o dia da eleição. Ela vai ter que trabalhar muito para vencer essa eleição. Historicamente, se a gente for analisar as pesquisas e o resultado das eleições para o Senado, ele destoa bastante, né? Muitas vezes a pesquisa diz uma coisa e o resultado das urnas é outro, exatamente por isso, porque se a gente for analisar apenas os números frios, a gente já vai dizer, olha, Marília está consolidada, vai brigar Humberto e Mendonça Filho. Quando abrir as urnas, pode ser que esteja tudo diferente, porque muitas vezes a pesquisa eleitoral ela não consegue acompanhar a realidade que está acontecendo no momento em que os eleitores, eles realmente deixam para escolher o voto do Senado por último. Muitas vezes, nas vésperas da eleição, no dia da eleição, eles estão ali pensando em quem vão votar, principalmente no segundo voto.
1: É verdade.
2: Primeiro voto, muitas vezes, as pessoas já estão sabendo em quem votar, mas o segundo voto, ele é muito disputado. E esse dado da pesquisa diz exatamente isso. Eu acredito que mais de 10% em relação ao primeiro voto de eleitores que estão indecisos e não sabem ainda quem votar. Muitas vezes, o Ilamar, as pessoas não sabem nem quem são os candidatos ao Senado. Eles verificam o deputado estadual que está bem próximo deles, deputado federal, presidente e governador. Já os senadores, realmente eles deixam para o final. E a gente, com certeza, quando a gente chegar na segunda-feira aqui, depois da eleição, a gente vai dizer, rapaz, a pesquisa ela não conseguiu verificar o resultado que realmente deu ao Senado Federal. A gente vai ter essa surpresa aqui.
1: Perfeitamente.
0: E só para a gente trazer uma base dos votos válidos, a gente vem comentando muito sobre aqueles 30%, né, dos votos válidos necessários para um senador se eleger em Pernambuco quando tem duas vagas. A Marília Reis está liderando com 19% dos votos totais. Quando a gente vai para os votos válidos, a Marília Reis tem 26,76%. Então veja que é uma disputa muito apertada e que mesmo a Marília, que está liderando, ela ainda não chegou ali naquele cordão, naquele colchão de segurança dos 30% dos votos válidos. Então, 26% dos votos válidos ainda está baixo. A gente, é claro, considera que votos brancos e nulos vão cair. E o que o doutor Gomeri trouxe tem razão. No primeiro voto, os brancos, nulos e indecisos somam 24%. No segundo voto, somam 35%. São 11% a mais. Então, os pernambucanos têm uma ideia de quem vão votar no primeiro, mas o segundo senador permanece mais ou menos em aberto.
1: E doutor Gomelino, não sei se ele continua insistindo com as pessoas. Gente, você que vai votar, leva uma colazinha. Cola é aquele papelzinho que
0: eu vou levar.
1: No... Mas pode levar o santinho todinho?
2: Pode, posso, doutor? Pode sim, Ilamar. Pode levar o santinho.
1: É recomendável
2: que tenha o número dos candidatos atrás, com a sequência, para a pessoa também não errar na sequência de votos.
1: Tem isso também.
2: Inclusive, a gente vai, a semana que vem, alertar os eleitores, como é que eles podem se portar
1: perfeito,
2: no dia da eleição.
1: Perfeito, muito importante.
2: Para ninguém ter problema. Acho que a partir de segunda-feira a gente já começa a falar sobre isso, Ilamar. Como é que as pessoas devem se portar no dia da eleição para não ter problema.
1: Perfeito.
2: Porque, infelizmente, a gente vê muitas prisões no dia da eleição, em flagrante, porque os eleitores estão comprando voto, fazendo boca de urna, se manifestando como não deve se manifestar. Semana que vem a gente vai bater muito nesse assunto para não ter problema nenhum, pelo menos nesse raio de ação da Rádio Agreste FM.
1: Perfeitamente, doutor. Então, a colinha, eu confesso ao senhor que em eleição presidencial, desde que inventar aqui, eu todas as vezes eu levo a cola. Inclusive, para as pessoas idosas, não é dizer, querendo dizer que estejamos demente. Mas a gente tem mais uma certa dificuldade, ou não tem paciência, né? Porque é tanto número que você botar, ainda tem que botar o confirma.
2: A gente vai votar em seis candidatos, em seis cargos, mas se a gente vê os candidatos são mais, porque quando a gente vota para presidente, a gente está votando no presidente e no vice.
1: É.
2: No governador. Governador e no vice.
3: Mas é um único número, né, na urna?
2: É o único número. Senador. A gente vota no senador, mas ele tem dois suplentes. Então são várias pessoas que votam, mas apenas são seis opções votos. De voto.
1: Perfeito. É realmente
3: difícil. E começa com o voto do deputado federal.
2: É, que foi uma mudança, né, Edgar? Até a eleição passada, começava com o voto de deputado estadual.
1: Pera.
2: Nessa eleição mudou. Agora é deputado federal.
3: Primeiro voto do deputado federal.
1: Olha só. Ô, Edgar, agora eu vou dizer esse número, que eu vou querer a sua opinião, que você também é comentarista, porque no Datafolha, você me passou aqui, ela diz o seguinte, que o presidente Lula, nessa do Datafolha, ainda nessa mesma pesquisa para a presidência da República, ele diz o seguinte, agora é a nível de Brasil, não é? Ou é só Pernambuco, Edgar?
3: Brasil.
1: No Brasil, não é? Aí tem aqui, Edgar, o presidente Lula aparece com 47% das intenções de voto e no eventual segundo turno contra o senador Flávio Bolsonaro, que aparece nesse primeiro turno com 45%. Com uma margem de erro é de 2 pontos percentuais para mais ou para menos, os dois estão tecnicamente empatados. Em relação ao levantamento anterior, divulgado há uma semana, Lula oscilou de 46 para 47. Mas o Bolsonaro, Flávio, também passou de 44 para 45. Quer dizer, os votos em branco, nulo ou nenhum, somam 7% e 1% dos entrevistados não soube responder. Ô Edgar, alguma novidade nessa pesquisa do Datafolha para a presidência da República, Edgar?
3: Pois é, Vilmar. Basicamente, são números que oscilaram dentro da margem de erro, né? O Datafolha tem aí 3 pontos percentuais para mais ou para menos, pelo menos é essa a margem de erro trabalhada, né, pelo Instituto. É importante a gente trazer aqui também o registro, né? Esse levantamento do Datafolha, ele ouviu 2002 eleitores em todo o território nacional entre os dias 22 e 23 de setembro. A margem de erro da pesquisa presidencial é de 2% só, para mais ou para menos. O nível de confiança continua 95%, pesquisa devidamente registrada, né, no Tribunal Superior Eleitoral sobre o protocolo BR 00304/2026. Esse levantamento custou R$ 307.641,60 e foi pago pela TV Globo e pela Folha de São Paulo. Os números de primeiro turno apontam que o presidente Lula tem 40%. O Flávio Bolsonaro, do PL, tem 36%. Esses são os números de primeiro turno. O escritor Augusto Cury do Avante tem 5%. Ronaldo Caiado, do PSD, 4%. Renan Santos, do Missão, 3%. Romeu Zema, do Novo. Samara Martins, do Unidade Popular, 1% cada. O Edmilson Costa, do PCB. O Rui Costa Pimenta, do PCO. Veterinário Wilson Grassi, do Democrata. O Leonardo Avalanche, do PRTB. A Clariana Barão, do Democracia Cristã. O Hertz Dias, do PSTU. estes não pontuaram. Brancos, nulos, não sabem ou não responderam no primeiro turno, somam 7%. Percebam que a estratégia das campanhas agora parece consolidado entre as campanhas do Lula e do Flávio, que o segundo turno é inevitável. Então, o que é que eles querem? Chegar no segundo turno, vencer a eleição de primeiro turno à frente. A campanha do Lula, embora numericamente à frente, o presidente Lula, mas dentro da margem de erro, os dois estão tecnicamente empatados, no limite, né, da margem de erro. O Flávio Bolsonaro, a campanha dele acredita que o Flávio vai chegar na frente do Lula ao final do primeiro turno. Mas ainda nós temos 9 dias para as eleições, inclusive com o presidente Lula reavaliando. Presidente Lula, que já chegou em Pernambuco, já está em Pernambuco para a agenda, né, com o João Campos agora pela manhã. Presidente Lula reavaliando a possibilidade de participar do último debate, aquele da TV Globo, que acontece no dia 1 de outubro. Já há essa expectativa para que o Lula confirme a presença nesse debate. E o Flávio já disse que se o Lula for, ele também vai. Então, o povo brasileiro terá a opção de ouvir e de ver os principais presidenciáveis nesse último debate.
1: Bom, inclusive a própria TV News ontem estava comentando o resultado de Pernambuco, e eles pararam mais para falar sobre Pernambuco, Raquel e o João Campos, e a vinda do Lula para cá. Inclusive o Otávio Guedes, né? E, inclusive, era o mais requisitado para fazer um comentário, porque ele é muito preciso, como todos eles, né? É bem verdade. E perguntado a ele, ele conversando, comentando sobre aquilo, ele disse: olha, o Lula, ele hesitou em não ir para Pernambuco, porque apesar dele ser ter dito que o candidato dele era João Campos, mas ele é preciso medir as palavras dele, porque a Raquel Lira, não é? Ela é muito intensa. E Raquel não disse que não votava nele, Raquel não disse que... Eu achei um comentário muito preciso deles, né? Porque ali só tem feras, ali naqueles comentaristas, né? E ele chamava a atenção, inclusive, do Lula, como que se dissesse assim, é melhor seria que o Lula não tivesse ido para Pernambuco. Parece que foi mais ou menos uma coisa assim. Agora, Abelardo, eu quero opinião rapidamente para a gente pedir um intervalo comercial. Já estamos às 8 horas e 34 minutos. Rapidamente, o Abelardo, com esses comentários, inclusive agora também, sobre a presidência da República, do companheiro jornalista Edgar Fendt, o Abelardo e doutor Guberi, Abelardo, eu começo com você. Eu estava aqui, inclusive, ouvindo atentamente, e eu pergunto, qual é a observação que os senhores acham que poderia acrescentar ou não acrescentaria com o que já foi dito? Porque eu fico me imaginando, não é? No segundo turno, quem, na opinião de vocês, acha que tem mais chance para ser o presidente da República? Abelardo.
0: Entre Lula e Flávio Bolsonaro, Wilamar, eu acho que não tem como a gente apostar no momento, não. A gente tem que lembrar que na última eleição, entre Lula e Jair Bolsonaro, foram 2 milhões de votos, mais ou menos, num país de 214 milhões de habitantes. Então, assim, é uma diferença quase ínfima. A gente tem que ter muita calma nesse momento, porque a gente está também na dependência de possíveis explosões de escândalo da Polícia Federal, do Banco Master. A gente não sabe o que é que vai aparecer de algum aliado, o que é que não vai. A gente fica nessa expectativa. A gente já viu, por exemplo, quando o Flávio vazou aqueles áudios, Lula cresceu na pesquisa. Aí depois teve coisa com o ministro do STF, desce Lula na pesquisa, sobe Flávio Bolsonaro. Então, infelizmente, no Brasil, é rejeição e saber quem no dia da votação não vai ter escândalo seu ou de aliados políticos ou aliados próximos. Então, acho que é por isso que a gente não tem como prever. Agora, é claro, se você perguntar da região Nordeste, a previsão é que o presidente Lula prevaleça. A região Sul, a previsão é que o Flávio Bolsonaro prevaleça. As outras regiões, eu acho que vai depender muito dessa questão de Polícia Federal e de escândalos de possíveis aliados e até mesmo de algum escândalo que venha a ser divulgado pela Polícia Federal de algum dos candidatos. Infelizmente, esse é o tom da eleição nacional do Brasil.
1: Doutor Guberi, claro que tudo que falamos aqui sobre política é sem partidarismo, essa aqui é a verdade, não é? E concorda com a opinião do seu colega, ou o senhor tem sua opinião própria no segundo turno? Está mais para Lula ou mais para Bolsonaro?
2: Lula, primeiro sobre a visita do presidente Lula, eu imagino como é que está a cabeça dele, né? Eu estava ouvindo ontem um comentário na TV Jornal, né? A Terezinha Nunes, né? Ela comentava, ela dizia que Lula ele, uma das coisas que ele pediu foi para que ninguém no palanque atacasse a governadora Raquel Lira.
0: O bastidor CNN também divulgou essa informação, doutor.
2: Por quê? Porque ele vai ter muita cautela nessa visita a Pernambuco hoje, porque qualquer movimento em falso, ele também pode perder voto no estado de Pernambuco, e isso pode dificultar a eleição dele, até porque, né, se encaminha para a eleição da governadora Raquel Lira ser decidida já no primeiro turno. Caso ela vença no primeiro turno e tenha no segundo turno, como é que vai ficar o apoio do presidente Lula aqui em Pernambuco? Como é que ele vai fazer para vir ao estado de Pernambuco pedir voto se a governadora Raquel Lira for eleita no primeiro turno e ele não tiver palanque para vir a Pernambuco?
1: Opa.
2: Então a gente tem tudo, todas essas possibilidades que podem acontecer. É por isso que essa informação eu acredito muito nela, e ele deve ter muita cautela hoje nesse discurso que ele vai fazer. Inclusive foi divulgado que apenas 4 pessoas vão ter a palavra lá no Marco Zero, que seria o próprio presidente, né, João Campos, eu nem sei se o vice...
0: A Marília e Humberto, doutor, são as 4 pessoas que eu tenho informação.
2: Nem teria a chance de se manifestar.
1: O presidente, o próprio João,
2: Marília e Humberto Costa. Isso. Apenas os 3 falariam exatamente por esse cuidado, essa cautela, para que ninguém vá ali atacar a governadora, e isso poderia, inclusive, prejudicar a campanha do presidente Lula. Em relação à eleição presidencial, se a gente se reportar à eleição de 4 anos atrás, Lula, ele estava muito à frente nas pesquisas em relação ao Jair Bolsonaro.
1: Perfeito, né? Perfeito.
2: Quando nós chegamos no dia da eleição, que abriu os resultados, essa votação, ela diminuiu. Primeiro turno ainda teve uma votação um pouco expressiva. Mas quando a gente vai para o segundo turno, praticamente todos os institutos de pesquisas, eles erraram no resultado da eleição. A gente teve apenas 1,8% de diferença dos votos. Isso é muito pouco.
1: Muito pouco.
2: Né? Eu, sinceramente, Ilamar, eu acredito que nenhum instituto ele vai conseguir chegar mais ou menos com precisão no resultado dessa eleição. Se nenhum instituto chega, imagina a gente, que apenas é um comentarista. Eu acho que não dá para apostar, não. Não dá, vai ser, a gente pode ter surpresa, vai ser um resultado que nós vamos acompanhar aqui na Rádio Agreste FM com muita emoção.
1: Perfeitamente. E vale salientar também de que as bolsas de apostas que existem, né?
2: Isso.
1: Elas parecem, não vão ter muito sucesso esse ano, não, nem para os governos, nem para muito menos para a presidência da República, que o pessoal não quer apostar. Sinceramente, a Beirada apostaria alguma coisa?
0: Não, no momento não.
1: Doutor Gobeira?
2: Também não.
1: Edgar?
3: Também não.
1: Nem eu.
3: Vamos aguardar um pouquinho mais. Companheiros, rapidamente aqui, uma informação importante, né? Muita gente, mas rapaz, por que a agenda do Lula foi tão cedo aqui em Pernambuco, né? Prevista agora, Lula chegou já, enfim, em Pernambuco, desde, não sei se à noite, mas na madrugada. Essa caminhada dele está prevista ali entre 8 e 10 da manhã. É que o Lula hoje também tem agenda de campanha em São Paulo, então precisa fazer um bate e volta em Pernambuco. Veja que o Lula, na idade que o Lula está, a agenda do Lula frenética, né? E todos esses comícios, né? Claro, precisa da fala do presidente Lula, né? Então, ele precisa exatamente ter essa condição. Sobre aquela questão que muita gente diz, mas aí não era melhor o Lula não vir a Pernambuco diante dessa questão com a governadora Raquel Lira? Eu penso de uma forma diferente. A Raquel Lira, ela está em cima do muro e vai continuar em cima do muro. Quem garante ao Lula que, se a Raquel Lira for eleita governadora, no segundo turno ela declara apoio a ele? Então, o que é que o Lula está fazendo, ao meu ver? Lula está intensificando as agendas junto aos seus aliados para garantir a vitória desses aliados. O João Campos, aqui em Pernambuco, o Elmano, lá no Ceará. Por quê? Garantindo essa vitória, ele terá cabos eleitorais já eleitos para continuarem defendendo o seu nome. Digamos que o Lula não viesse, se omitisse, o João é o único candidato que apoia o Lula declaradamente. Digamos que ele não viesse a Pernambuco e que a Raquel vencesse a eleição. Quem seria o palanque do Lula no segundo turno aqui em Pernambuco, no estado dele? A Raquel iria declarar apoio ao Lula no segundo turno? Alguém acredita nisso? Talvez o presidente Lula tenha feito a aposta correta.
1: Bom, Cada um tem uma opinião e você formule a sua. E, Pequeno Príncipe, vamos ao intervalo comercial, mas lembrando também de que hoje também, quem está em Recife, é o candidato à presidência da República em agendas de campanha, não é? É o Augusto Cury, do Partido Avante, que ele vai ter um encontro com candidatos, apoiadores e lideranças do partido lá na Praia de Boa Viagem. As agendas ocorrem há pouco mais de uma semana do primeiro turno, marcado para domingo a 8, não é? É dia 4 de outubro, quer dizer, Augusto Cury também vai estar aqui no Recife, se é que não já chegou também. 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
3: Não. Vilamar, daqui a pouquinho a bancada do Visão Política recebe o candidato a deputado federal aqui de Pernambuco, Gerlandi Macedo. Empresário Gerlandi Macedo, lá da cidade de São Caetano. Recebeu o convite da governadora Raquel Lira para disputar essa eleição como candidato a deputado federal e conversa com a gente ao vivo. Já está aqui na nossa emissora, inclusive, o empresário Gerlandi Macedo, candidato a deputado federal. 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Não perder tempo procurando a sua sessão, o ponto de votação nessa eleição.
1: Muito importante. 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
0: Agora em Bonito, capital do ecoturismo pernambucano, são 8 horas e 46 minutos.

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0: E eu sempre respondo, eu tô do lado de Pernambuco. 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
7: 8:53, né? Tive o privilégio de sair daqui e conhecer, né, o candidato a deputado federal, o Gerlandi, né, empresário Gerlandi, muito simpático, né, muito alegre e muito feliz, né, em ter tido essa oportunidade e aqui na nossa emissora de se apresentar para o povo da nossa região e até lá em fronteiras, não é? Então, daqui a pouquinho, eles, mais alguns assessores estão aí já conosco e vamos ter o privilégio de recebê-lo também no programa Ivão Política. 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não é, em nome dos diretores, e diz, perguntando a você, Edgar, que hoje é só para orientar as pessoas, mas lembrando também que toda consulta lá, toda consulta, todo atendimento médico lá, inclusive com a ultrassonografia, é com agenda, com agendamento, não é? 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Cumprimento aí, doutor Júnior Lima, toda a diretoria, mas o Edgar, tem médico hoje, tem. Hoje seria ultrassonografia.
8: Exatamente. Na próxima semana, ultrassom. Não.
0: é, como o senhor bem diz, né? A cada 15 dias. Cada então 15. Teremos a ultrassom na próxima sexta-feira. E os atendimentos com o neuropsicólogo, o doutor Francisco, já foram antecipados, já aconteceram. Então, hoje nós não temos atendimento com o médico lá no IDCN. Lembrando que esses atendimentos, eles foram antecipados, mas o IDCN continua funcionando normalmente hoje para você fazer a marcação da sua consulta. Todas as consultas são realizadas mediante agendamento. Júnior Lima, aproveitando para desejar um ótimo final de semana a todos os amigos e também, claro, principalmente pacientes lá do IDCN.
7: Tá, um abraço aí ao doutor Júnior Lima e através dele cumprimentamos todos os diretores do IDCN que funciona com cuidado com a sua saúde, tá bom? Um forte abraço também. 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
7: 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Para só o que é que tem aqui. Blog do Ilama Júnior. Não aumenta nem inventa. Olha que notícia, doutor. Servidores da Câmara Municipal de Vereadores de Limoeiro são alvos de operação que investiga gastos de mais de R$1.300.000 em viagens. Isso é muito, é misericórdia.
4: É
7: com a Câmara de Vereadores. Aí eu tenho que...
6: Você faria o que com esse valor?
7: O quê? Meu, oxe, doutor, eu faria tanta coisa. Primeiro, eu faria uma feira boa para minha casa. Se sobrasse 1.300.000, uma feira boa. Se sobrasse, eu comprava um terrenozinho lá em Padé e Cruzes, né?
4: Com Denival.
7: Com Denival. Agora, se ainda tivesse aqueles terrenos de 10.000, de que, né? Porque uma feira hoje boa dá mais de 1.000.000, eu estou exagerando também, né? 1.000.000 de fazer uma feira.
6: Isso é na sua vida privada, mas se você fosse prefeito. Se você fosse prefeito de uma cidade,
7: sim,
6: e tivesse ali uma disponibilidade de 1.300.000, dava para fazer muita coisa, não dava, o Ilamar?
7: Oxê, doutor, tá aí doido, rapaz. E como dava? Dava, porque primeiro lugar, quem tem amor próprio, quem grama a Deus sobre todas as coisas, pessoas de bem, não é? É o político que entra sem pretensões de se locupletar e tirar dinheiro para ele.
6: Ilicitamente.
7: Aí faz coisa que só agota. Agora, quando um guabiru desse, porque isso aqui são uma cambada de guabiru, esses cabas deviam, doutor. Infelizmente, essas leis do país têm que mudar mesmo. porque uns cabas desse provado, bota essa burrinha na cadeia e deixa mal falar. Não, mas o advogado não entra com porra nenhuma aqui. Você não entra com...
6: E devolver o dinheiro, que é importante também.
7: Nem que tomasse casa e coisa, que ia sofrer os filhos.
4: Oh, mas não fique nervoso não, vamos tomar seu atrojeto.
6: Eu que deixei você nervoso.
7: Eu vou tomar, é o meu.
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7: 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Mas agora vamos, gente, vamos a mais uma matéria aqui do programa, que daqui a pouquinho o empresário Gerlandi, candidato a deputado federal, ele vai estar aqui no programa, aliás, já está aqui conosco, mas vem aqui para o programa. Olha só essa matéria aqui, doutor. Polícia Civil apura suspeitas de peculato envolvendo... Doutor, desculpe aí. Peculato, doutor?
6: Peculato.
7: Doutor, explica aí. Não é pra mim não, eu sei tudo. Tá rindo por quê? Não é pra mim não, doutor. Não é... Mas me explica aí, antes que eu continue a matéria. Peculato, o que é peculato, doutor?
6: O que é peculato, Ilamar? Peculato é um crime que ele só é cometido por algumas pessoas que são servidores públicos. É o roubo.
7: De servidor
6: uma público. Palavra bonita para servidor público. Quando o servidor público ele completa, ele rouba, ele desvia dinheiro público,
7: aí é
6: a lei diz que se chama crime de peculato.
7: Para não chamar de ladrão.
6: Exatamente.
7: Mas perfeitamente. Muito obrigado. Não foi para mim, não. Eu já sabia. Agora. Não ia,
6: eu
7: não.
6: Sei que você sabia.
7: Já sabia.
6: Data Vênia.
7: A advocacia é comigo. Mas tem muita gente que não sabe mesmo, viu, doutor? Peculato. Mas vamos lá. A Polícia Civil apura suspeitas de peculato envolvendo diárias e cursos de capacitação, né? Relatório do Tribunal de Contas do Estado apontou indícios de ausência de beneficiários em eventos custeados com dinheiro público. Servidores da Câmara Municipal de Limoeiro, e é Agreste, né, Belado?
4: Limoeiro é no limite da Mata Norte com Agreste.
7: É Agreste, né? Foi bem. Agreste. Eles foram alvos da operação Certificado Vazio, deflagrada pela Polícia Civil ontem, para investigar suspeita de irregularidade. R$1.300.000. O doutor Guberi, explica isso aí, esse peculato, que eu já sabia que era roubo e coisa. Mas tá aqui, eu não entendi. Servidores da Câmara de Moreira são alvo de operação que investiga gastos de R$1.300.000. E a matéria aqui do bloco do Léo Júnior diz: servidores da Câmara de Limoeiro foram alvos de operação Certificado Vazio, deflagrada pela polícia. Quer dizer, eu não entendi. Explica aí, doutor, como é que desviaram o dinheiro? Como é que foi isso aqui?
6: Ilamar, a Câmara de Vereadores, ela recebe o duodécimo, né? Que é um valor que é repassado mensalmente
7: 10%
6: pela prefeitura, né? Para a Câmara de Vereadores. Para quê? Para ela custear o seu funcionamento, custear o pagamento de servidores, pagamento dos vereadores, pagamento da gratificação do presidente, pagamento de diárias de vereadores, pagamento dos documentos da infraestrutura da Câmara de Vereadores, com contratações de advogados, de contadores, de outras pessoas físicas que precisam trabalhar na Câmara, pessoas jurídicas também. Então esse valor, ele é repassado mensalmente, todo dia 20 de cada mês é repassado um valor para a Câmara custear tudo isso. Mas o que é que acontece? Algumas pessoas que detêm o poder da Câmara, eles se utilizam desse dinheiro em proveito próprio. O que é que eles fazem? Eles desviam de alguma forma, ou com diária indevida, ou com viagens que não foram realizadas e que você contabiliza como realizadas, ou como obras que não foram realizadas. E tem várias situações que quem está no comando da Câmara pode desviar o valor, até com aquelas famosas rachadinhas, né? Quando você contrata algumas pessoas e divide o valor dos salários. E todos esses atos aí são atos ilegais, são atos criminosos de improbidade, que muitas vezes eles podem ser classificados como peculato. Peculato é o quê? Apropriação indébita de valores públicos em proveito seu ou de outrem. Se você se apropriou indevidamente de valores públicos, você comete o crime de peculato que está no artigo 312 do Código Penal, e a pena ela pode chegar, se não me falha a memória, até 12 anos de prisão, caso seja confirmado que aquela pessoa que detinha o serviço público tenha desviado de alguma forma o dinheiro público.
7: Agora, aqui diz que indícios de ausência de beneficiários, quer dizer, dos vereadores, em eventos custeados com dinheiro público. Eu não entendi. Quer dizer que eles recebiam dinheiro para viajar, apresentavam notas e nem chegaram nem a ir lá.
6: Exatamente. O que é que acontece muitas vezes em câmaras de vereadores, Lamba? Fazem eventos, cursos, palestras, seminários, em finais de semana principalmente, em locais que são locais turísticos, e o que é que acontece? Os vereadores, eles vão para esses locais, não vão para os eventos e recebem diárias, que são grandes valores, e ficam com esses valores da diária e não comparecem aos eventos. Muitas vezes é isso que acontece. E isso aí também chama-se peculato.
7: Que
6: além
7: vergonha.
6: Da improbidade administrativa.
7: Que vergonha. Mas pessoas que usam dessas, tomam essas atitudes, o político, eu acho que vergonha é o que não tem, né, doutor?
6: Exatamente. Porque você está tirando dinheiro, você está tirando dinheiro público para você em benefício próprio, e você já recebe o seu vencimento todos os meses, o salário de vereador, que também não é pouco.
7: Pois é. A Belado lidou muitas vezes com isso. Você chegou a ir lá verificar o que é que está ocorrendo?
4: Ilamar, essa questão de área é sempre muito complicada. Por que a operação do Limoeiro está sendo chamada de certificado vazio? Não é à toa, é justamente isso que o Dr. Gobery falou. Tem suspeitas, a investigação está apurando, que esses servidores colocavam lá, diziam que iam participar de determinados congressos e eventos públicos, pagavam a inscrição desses congressos com o dinheiro da Câmara, e além de pagar a inscrição de congresso, de eventos, recebiam as diárias de deslocamento. Então, na lista de Limoeiro, na lista que está sendo investigada pela Polícia Civil, tem até a Praia de Pipa, no Rio Grande do Norte,
6: eles,
4: como o
6: Dr.
4: Gobery falou, num local turístico, né? E aí está sendo investigado porque são 1 milhão e 300 mil reais. E tem mais de um servidor envolvido. A suspeita é que vários servidores da Câmara se utilizaram desse mecanismo. Os nomes não foram divulgados, mas houve busca e apreensão, inclusive de suspeitas de que esse dinheiro tenha sido utilizado em imóveis em João Pessoa, em Gravatá e em outras cidades aí pelo Brasil. Então a Polícia Civil está indo buscar esse dinheiro na tentativa de ressarcir os cofres públicos da Câmara Municipal do Limoeiro. Mas é justamente esse problema. Diária não foi comparecido, e os eventos a Polícia Civil conseguiu a lista de presença de alguns, e alguns servidores estavam inscritos, mas na lista de presença não constava o comparecimento, e daí está o problema.
6: Imagina você, vereador, aí a Câmara faz sua inscrição para um congresso em Porto de Galinhas no final de semana, aí paga sua inscrição, paga a sua diária, e você vai com tudo pago.
7: Em um hotel de luxo,
6: um hotel geralmente. De luxo.
7: Aí ele não vai.
6: Aí ele nem vai para o Congresso e vai para a praia.
7: E a Câmara paga, isso. O resort paga, isso. As despesas todas, e ainda tem uma taxa também que ele recebe para participar. Isso está cadeia, doutor?
6: Com certeza, sem dúvida nenhuma.
7: Isso é roubo.
6: É roubo, é peculato.
7: Peculato é roubo.
6: É peculato.
7: Obrigado, doutor, mais essa aula. Mas, minha gente, eu vou agora mais um breve intervalo comercial, porque nós vamos pedir para que a direção do programa, da empresa, nos traga aqui esse candidato e os seus assessores, né? Gente muito simpática, o empresário, o Gerlandi, figura muito querida, muito simpática pessoalmente, e é um empresário muito próspero, né, rapaz? Ele venceu com recursos próprios, com amor que tem a Deus. Eu gosto muito de pessoas assim, tive o privilégio de conhecê-lo. muito simpático, nós vamos trazê-lo aqui sim, para conversar conosco. Alguma coisa?
0: Governos, nós temos aqui, né, no nosso radar, a gente falava em chuva de pesquisa, agora eu não sei a palavra que a gente deve usar, né? Porque, enfim, são muitos os
6: levantamentos. É uma trovoada, né?
0: Pronto, agora, doutor, encontrou, exatamente. Olha, eu vou passar aqui, de modo geral, né, os institutos que registraram pesquisa aqui em Pernambuco. Tem o Instituto Ranking de Pesquisa, um outro Índice Inteligência, o Instituto Paraná Pesquisa, o Quest tem mais uma, América Analytics, eu acho que é esse, né? Deve ser um instituto que tem parceria internacional com o Brasil aqui também. Tem uma Real Time Big Data, tem IPESP, tem o Instituto França de Pesquisas, tem o Mesquita Total, que é da revista Total, o Instituto Data Trends. Todas essas pesquisas monitorando o desdobramento dessa visita do presidente Lula. Então, semana que vem, nós vamos ter aí uma trovoada de pesquisas que querem avaliar a opinião, a posição do eleitor pernambucano após a agenda de Lula aqui em Pernambuco.
6: Eu não sei porque. E haja dinheiro para registrar, para fazer pesquisa.
7: Então, doutor, e então, misericórdia, e é que a gente também perde tanto tempo.
0: Tem pelo menos oito pesquisas, né, que devem ser divulgadas semana que vem.
7: Não é? Porque a credibilidade é aqueles que é um data trend, é um data folha. Não é? É um real time big data, não é? Essas assim, para na pesquisa. Quest. Agora essas outras, com todo respeito, quer dizer que estejam erradas, não. Mas, sincero, o povo não viu falar, fica até desconfiado. E a gente perde até tempo em estar divulgando aqui, com tanta coisa, matéria boa aqui no programa, né? Pois bem, então, daqui a pouquinho, nós vamos a um breve intervalo comercial, mas não antes de eu falar na farmácia São João, de seu Zazá, dona Erivanda. Bom dia, queridos amigos. Final de semana, né, seu Zazá? 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
7: 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E nós aqui para ele também, né, e todo o povo. Né, bom final de semana, seu Zazá e dona Erivanda, que Deus continue abençoando grandemente o Senhor. 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
7: Uhul! Deus abençoe, bom fim de semana, né? Um forte abraço. Bom, são 9h14, Marcha das Apurações. 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Pois bem, então nós vamos um breve intervalo, que já o intervalo comercial, nossa, quase não sai. É a velocidade com que tem que se dizer, e daqui a pouquinho nós voltamos com a nossa entrevista. Não sai daí não.
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0: importantes matérias para o município. Entre os projetos do Poder Executivo, foi aprovado o projeto que cria a Política Municipal de Promoção da Igualdade Racial. 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Já no Legislativo, os vereadores aprovaram o projeto de lei que regulamenta o uso de veículos de propaganda sonora durante celebrações religiosas e nas proximidades de prédios públicos em funcionamento. Outro destaque da sessão foi a aprovação do requerimento solicitando ao Poder Executivo a criação de um espaço para cerimônias fúnebres na Vila de Santana. O presidente Ricardo Jefferson convida todos para acompanhar as sessões todas as terças-feiras, às 9 horas da manhã.
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6: 9:20. Bom dia. Pitua.

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0: minha gente, agora são 9h24, 9h24, programa Visão Política, a maior audiência do rádio interiorano, não é? Lembrando a todos os nossos amigos, mais uma vez, prestem atenção, vem aí a marcha das apurações, eleições 2026, e todo mundo já sabe que a cada eleição, novamente juntas a Rádio Agreste e a Netcel Telecom e toda a equipe, com muita responsabilidade, nós vamos estar nas ruas, se necessário, espero que não, em hospitais, delegacias, isso no dia das eleições, né, dia 4 de outubro. E às 5 da tarde, como sempre acontece, todas as pessoas, pelo menos que tomamos conhecimento, que tem rádio em casa, políticos, juízes, não é, advogados, assistem ou ouvem o resultado das apurações através da nossa rádio Agreste FM. 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Então, juntas para esse show de cobertura, no dia 4, a partir das 5 horas da tarde, durante todo o dia, flashes de qualquer parte, de qualquer cidade, mas a partir das 5 da tarde, você acompanha tudo aqui pela sua emissora líder, a Rádio Agreste FM, através de nossas plataformas digitais. 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E vamos ter repórteres, repito, nas ruas, nas delegacias, nos hospitais, em vários municípios da região, não é? 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Esses vão estar conosco nesse domingo, dia 4, na Marcha das Apurações, acompanhando a maior audiência do rádio interiorano, segundo a BERC e a SERP, né? E nesse momento, nós já temos aí 1,5 milhão de pessoas que acompanham, né, esse trabalho que fazemos com muita seriedade dentro desse programa, que é a maior audiência do rádio do interior do estado, né, o programa Visão Política, exatamente para mostrar também e principalmente a banda podre, né, da política que infelizmente existe nessa região. Pois bem, mas hoje, com aquele nosso propósito de só trazermos aqui, né, dando oportunidade a todos aqueles candidatos, agora é evidente que nós damos o privilégio pela responsabilidade de trazermos aqui aqueles melhores candidatos, os que realmente têm proposta. E a nossa direção hoje está trazendo o empresário Gerlandi, figura muito querida, muito conhecida, e eu disse aqui há poucos instantes, tive o privilégio de sair e cumprimentá-lo, né? Simpático, gentil, brincalhão, ainda muito jovem, não é? E aquela história, tem uma história, tem uma história. É, candidato, a partir de agora, nós vamos considerá-lo assim, seja muito bem-vindo, eu acho que o senhor já recebeu aí os cumprimentos do diretor-presidente da empresa, o Ilamar Júnior, a minha pessoa, e depois veio aqui simpaticamente cumprimentar os nossos companheiros, comentaristas há mais de 20 anos, com muita responsabilidade, doutor Goberi Lopes, advogado, professor, vice-prefeito do município, Abelardo Ribeiro Godói, né, aqui conosco, e o jornalista Edgar Fênix, não é? E esse amigo de vocês, que eu considerado aqui a múmia do rádio, ou como é que chamam também?
1: Não, o comunicador de todas as gerações.
0: Analfabite, bota a geração.
1: É o comunicador.
0: Aliás, eu não sei se isso é uma coisa simpática, todas as gerações, eu não sei se isso é um elogio,
1: é dizer que o cara
0: tá velho.
1: Não é?
0: Mas sejam muito bem-vindos, viu? Todos os companheiros aqui, deixa eu cumprimentar aqui uma figura que altamente representativa lá em Itapiraí, umas como eu gosto dali, que é o Jailson Torres, é muito bem-vindo, viu? Muito obrigado pela presença, e os assessores aqui do departamento de marketing, né? Do nosso candidato, o
1: Gerlandi,
0: né? Que é o Luan Victor e o Hélio Henrique, sejam bem-vindos também, recebam os nossos cumprimentos. Bom, mas vamos começar rapidamente que meu filho fica dizendo, eu digo sempre isso, que às vezes eu disse, mas rapaz, eu demorou que sou aguda para essa entrevista, misericórdia, eu tinha tanta coisa, mas o meu filho, pai, não faça isso, pai, pelo amor de Deus, não é? O pessoal tem outros afazeres. Bom, mas estamos aqui pronto, eu vou diretamente cumprimentar o bom dia, dar um bom dia cumprimentando aí o candidato a deputado federal, Gerlandi, empresário Gerlandi, o candidato, muito bom dia, e aproveite o seu bom dia para já me responder uma pergunta, candidato Gerlandi. Para começarmos, e sempre eu, porque sou o mais velho, todo mundo tem direito, né? Os colegas me dão aqui o direito de fazer a primeira pergunta. Eu gostaria que o senhor se apresentasse para o nosso público ouvinte, não é? E que acompanha, não só através da nossa rádio, a Agreste FM, como também as nossas plataformas digitais. Candidato, bom dia. Quem é o Gerlandi, não é? E por que candidato a deputado federal? Bom dia, fique à vontade.
2: Bom dia, Willamar. Bom dia a todos da Agreste FM. Em seu nome, eu quero cumprimentar a todos que estão aqui, ao Dr. Guberi, ao Abelardo e ao Edgar. Cumprimentar também os amigos que vieram me prestigiar até aqui na cidade de Cupira. Dizer também da satisfação e parabenizar a estrutura desta rádio, particularmente não conhecia.
0: Muito obrigado.
2: E fui muito bem recebido por nosso diretor ali, o Willamar Júnior. Gerlandi Macedo, hoje com 47 anos, eu venho lá da cidade de São Caetano, onde ali com meus 14 a 16 anos, ajudando meu pai no mercado de farinha, avarrei aquele mercado junto com ele, para aquele pó a gente colocar no saco de estopa e vendia. Meu pai, por décadas, tomou conta do mercado público, é José Eduardo, onde eu quero mandar um beijo bem carinhoso, que ele é muito querido em toda a cidade. Dali, antes de ser empresário, fui para a diversidade da vida, onde tive que ir para Caruaru e trabalhar em uma loja lá. Eu fui fichado como vendedor, porém lá eu fiz o trabalho de civis gerais. Eu digo a sempre que eu estou na palestra que a pessoa que tem esse cargo, eu falo a mesma língua, porque eu sei o que é passar o pano numa loja e o que é lavar um banheiro, porque isso eu presenciei em vida. Dali fui ser mototáxi, prestanista, hoje graças a Deus, com muita perseverança, honestidade, cheguei a ser o empresário Gerlandi Macedo, onde tenho duas empresas, Crediário Gerlandi Utilidades. Esta eu abranjo 68 cidades em Pernambuco, 68 municípios, e tem a Gerlandi Estofados. O porquê Gerlandi político? Muitos às vezes me questionam e dizem, mas você não precisa da política. Mas eu tenho em mente que a política precisa de pessoas na minha qualidade. Quem me conhece sabe da minha honestidade, do homem de palavra. Quem tem trabalhado comigo tem visto a nossa transparência e a nossa honestidade. Daí veio um convite pessoal da nossa querida, essa que tanto fez e faz para o Pernambuco, a nossa governadora Raquel Lira, para que tivesse uma pessoa que conhecesse o Agreste, não só São Caetano, como frisei, e diante de 68 cidades, eu também, hoje como dono, mas eu também vivenciei quando fui cobrador de prestação. Então a gente tem um conhecimento, um carinho das pessoas ali da região de São Caetano, Tacaimbó, Cachoeirinha, Caruaru, e coloquei meu nome para que o povo pudesse julgar.
0: Companheiro Abelardo Ribeiro Godoy.
1: Muito bom dia, Gerlandi, candidato Gerlandi Macedo. Bom dia aos companheiros aqui que estão acompanhando o candidato. Candidato, o senhor falou um pouco da sua carreira empresarial, a gente pode dizer que está consolidada, podemos dizer isso, né? E com a carreira de sucesso no meio empresarial, o que é que motivou Gerlandi Macedo a concorrer a deputado federal? Porque a gente sabe, é necessário uma quantidade maior de votos. Por que não deputado estadual? Por que já dá esse passo de concorrer à Câmara Alta lá em Brasília?
2: Obrigado pela pergunta, amigo. Eu acredito que justamente por eu ter obtido sucesso na minha carreira pessoal, e quando se monta a chapa, já existia outros deputados filhos de São Caetano, estadual, e a gente optou para que de fato fosse o candidato a deputado federal, até porque quando me veio o convite, eu já tinha um compromisso pessoal com o deputado Edson Vieira. Uhum. Então eu não poderia voltar atrás e nem desfazer o que eu tinha de compromisso com ele.
0: Bom, companheiro doutor Golbery Lopes, professor Golbery Lopes, pois não, a sua pergunta ao candidato Gerlandi.
3: Primeiro, eu gostaria de lhe dar as boas-vindas aqui no nosso município de Cupira, né, dizer que é uma cidade que está sempre aberta, né, às novas ideias, às novas propostas e às pessoas que realmente têm a boa intenção na política, que a gente sabe que infelizmente nem todos têm. Candidato, o senhor vem lá de São Caetano, né, uma pessoa que já contou a sua história e disse que foi convidado para entrar nessa empreitada. Eu acho que tudo na vida a gente tem um propósito, né? E se foi convidado pela governadora Raquel Lira, o senhor tem um propósito. A gente sabe o trabalho que ela vai fazendo em Cupira e a gente tem uma chuva de pesquisas, né? Digar agora há pouco, falou que semana que vem nós vamos ter 8 pesquisas que serão divulgadas. E essa semana nós tivemos 2 pesquisas que chamou um pouco a atenção, né? A Quest, houve uma diminuição considerável da governadora Raquel Lira para o João Campos, e a Datafolha, né, que foi divulgada ontem, teve uma certa estabilidade, mas João Campos cresceu 2 pontos, a Raquel Lira 1 ponto. Hoje, agora, nesse momento, o presidente Lula, ele está visitando o estado de Pernambuco, né, ele vai fazer uma caminhada, vai fazer um comício junto com o João Campos. O senhor, como tem andado muito, né, candidato a deputado federal junto com a governadora Raquel Lira, o que é que o senhor acha dessa pesquisa, dessa visita do presidente Lula? O senhor acha que vai ter interferência na eleição ou a governadora Raquel Lira realmente está consolidada para vencer a eleição e ir para o segundo mandato?
2: Doutor Golbery, bela pergunta. Sobre as pesquisas, a última foi a Datafolha, vou me referir por ela, onde na qual já se concretiza, né, a reeleição da nossa governadora, ainda no primeiro turno, onde eu saio daqui convicto que isto é real e São Caetano irá dar uma parcela de contribuição muito forte para a reeleição dela. Em relação a Lula, acredito que a governadora tem um tratar e um carinho voltado para ele. A governadora tem dito em vários debates o tratamento que ela tem relacionado ao presidente Lula. No meu entender, não interfere em nada, até porque da forma que a governadora tem feito e está fazendo por Pernambuco, o olhar estão voltado para o trabalho dela.
0: Obrigado. Companheiro jornalista Edgar Fênix.
4: Candidato Gerlandi Macedo, nós temos acompanhado, inclusive acompanhamos, né, o lançamento da sua candidatura lá em São Caetano, inclusive muito prestigiada, né? Muita gente marcando presença lá, de modo que o senhor se apresenta como o único candidato a deputado federal de São Caetano. São Caetano tem outras 2 candidaturas, né? A deputado estadual. Nós temos o Jobson Almeida e também o McCoy disputam para deputado estadual. Mas o Gerlandi é o único candidato a deputado federal da cidade. São Caetano tem 30.915 eleitores aptos a votar nesse pleito eleitoral. Como o Gerlandi pretende se apresentar ao eleitorado lá de São Caetano? De que forma o senhor pretende conquistar esse eleitorado lá do seu município em especial e da região onde o senhor pretende também representar?
2: Apesar de não ter mandato, amigo, a gente já se apresenta com um serviço prestado, né? Conseguimos, diante da nossa amizade, agora um destravamento de uma documentação de um assentamento pé de serra. Este assentamento faz 26 anos que aquelas 30 famílias estavam com angústia, que tinha sua terra e não tinha de posse a sua escritura. Através da nossa amizade, fomos em busca e destravamos e conseguimos entregar a escritura a essas 30 famílias. Também consegui, mesmo sem mandato, se tratando de São Caetano, o projeto Reforma do Lar do governo do estado de Pernambuco. Então já está em obras, já está fazendo a reforma que beneficia 30 famílias do projeto Reforma do Lar em São Caetano, onde até 18 mil reais o governo do estado paga. Isso foi uma obra mais de R$500 mil. Também levamos lá a carreta da mulher, onde foi um sucesso. Conseguimos as sementes, entregar as sementes aos agricultores, né? Conseguimos destravamento também na Compesa, da rua 800, 700, que é lá na Padre Cício. E eu me apresento como esse Gerlandi, o Gerlandi que está conseguindo cirurgia, exame, através das minhas amizades com médicos e amigos. Então, mesmo sem um mandato, eu já me apresento com esse serviço. E eu peço a confiança e o voto não só de São Caetano, mas todo um Agreste de Pernambuco, para que eu possa cada vez mais fazer mais por toda a população.
0: Candidato empresário Gerlandi, ouvindo aqui atentamente, inclusive as suas respostas são muito objetivas, muito claras, sem perca de tempo. O candidato Gerlandi, deputado federal, o prefeito de São Caetano, o Josafá Almeida, ele afirmou recentemente que a presença do ex-prefeito do Recife, o João Campos, é totalmente dispensável para que ele seja majoritário no município. Qual é a leitura que o senhor faz sobre esse posicionamento do seu opositor? Inclusive, ele afirmou categoricamente que o candidato dele será majoritário, não é? Sobre todos os pontos de vista, não é? Qual é a sua visão? O senhor que é um homem que adora aquela cidade, essa região, não é? E esse Pernambuco que o senhor conhece bem como ninguém, diga-se de passagem. Mas em relação a esse pronunciamento do prefeito Josafá, de que o candidato dele não precisa nem da presença do João, que ele apoia, não é? Uhum. Ele apoia, não precisa nem da presença dele para ser majoritário absoluto. Como é que o senhor vê, por favor?
2: Amigo.
0: Lembrando, o candidato, permita que o senhor não tenha obrigação de responder, porque você sabe a influência.
2: Fiquem à vontade de fazer qualquer pergunta. Pois não. E a minha aqui, em respeito a vocês e ao povo de nosso Pernambuco, qualquer pergunta responderei com a maior tranquilidade.
0: Pois não, agradecemos, deputado.
2: Se referindo à sua pergunta, o prefeito realmente, ele esteve em uma raio lá próximo na cidade de Caruaru, onde de fato ele disse que o candidato a governador João Campos, ele se preocupasse com outra cidade, não a São Caetano, que lá era garantido.
0: Exatamente.
2: Eu acredito que o nosso grupo político do Gerlandi Macedo, onde é composto com ex-vereadores, presidente da Câmara dos Professores, presidente do Sindicato dos Professores e outros amigos, não tinha entrado ainda. Porém, o prefeito voltou atrás, até porque recentemente ele convocou os vereadores, convocou a população e levou o João Campos a São Caetano. E a repercussão, pelos comentários na segunda-feira, foi negativa. Negativa porque o evento não foi o esperado. Ao mesmo tempo, eu acredito que se o João Campos tivesse tão favorável assim, o prefeito não tinha dado um discurso onde no qual ele convocou o povo de São Caetano e disse: se São Caetano tiver que me dar um voto entre meu irmão, que é candidato a deputado estadual, e o governador João Campos, dê a João Campos. Isto eu estou dizendo, está em vídeo no discurso dele. Então, no meu entender, eu acho que ele não está tão confortável assim. Eu não mando no voto e nem na mente das pessoas, mas eu tenho a convicção que Raquel será majoritária em São Caetano e São Caetano irá dar essa contribuição para a sua reeleição ao governo do estado.
1: Estamos conversando com o candidato Gerlandi Macedo, candidato pelo PSD a deputado federal. Candidato, o senhor tem uma parceria aí, a gente vê pelo seu bottom, com o deputado Edson Vieira, o deputado estadual Edson Vieira, candidato à reeleição. Ele tem uma busca muito forte, propostas muito fortes em relação ao polo de confecções. São Caetano é uma cidade integrante, Cupira, aqui a sede da nossa rádio, é uma cidade integrante do polo de confecções. Levando em conta sua parceria com Edson Vieira, levando em conta que o senhor é filho da terra do polo de confecções, o que é que Gerlandi Macedo tem de propostas para apresentar a todo o povo do polo de confecções que estamos ouvindo nesse momento?
2: Olha, Edson, como você bem frisou, já vem lá do polo conceituado, que é Santa Cruz, né? Então a gente trabalha num conjunto, ele já vem dando esse respaldo. São Caetano hoje também é uma cidade que se destaca, assim como Cupira, e a gente sabe a luta diária daquele povo, começa pela facção, os fabricos. Então, de fato, a gente também é uma causa que a gente vai abraçá-la com maior carinho e respeito.
0: Doutor Gomeri?
3: Candidato, eu queria também dizer que suas perguntas realmente elas estão muito satisfatórias, né? Estão sendo muito diretas e isso é muito bom. Eu queria também parabenizá-lo por isso. A gente sabe, né? Uma candidatura à eleição proporcional, como é o caso de deputado federal, ela é bastante disputada, né? A gente tem que ter uma força de vontade muito grande, a gente tem que correr atrás dos votos. A gente já está apenas nove dias das eleições, daqui a pouco chega o dia. As suas propostas, o senhor falou aí em escrituras públicas, é muito bom, né? A falta de água também, a gente sabe que no nosso agreste aqui falta muita água, a nossa cidade não é diferente, a gente também teve uma dificuldade muito grande aqui. Mas em relação às outras propostas, o que é que o senhor pretende, caso seja eleito deputado federal por Pernambuco, o que é que o senhor pretende fazer para melhorar o nosso agreste aqui de Pernambuco, que já é tão sofrido?
2: Isso, doutor Guberi, o agreste é sofrido, não só a falta d'água, o desemprego, né? A gente vai primeiro ter a responsabilidade de fiscalizar também o governo federal, né? Com muita transparência, e ser parceiro da nossa governadora Raquel Lira, onde tem um carinho, um respeito enorme e uma admiração pelo trabalho dela. E temos em pauta o polo de confecções, como o amigo bem frisou, né? E diversos projetos. Porém, sabemos dessa dificuldade, como aqui foi falado, eu me ausentei da família, me ausentei do meu comércio para me dedicar ao povo de Pernambuco e principalmente ao povo do Agreste. Me dê o voto de confiança que vocês vão ter um Gerlandi aguerrido, um Gerlandi que sabe falar a língua do mototáxi, porque eu sei a responsabilidade de transportar uma pessoa. O Gerlandi que sabe falar a língua de uma pessoa que trabalha em serviços gerais, porque eu sei o que é lavar um banheiro e passar um pano em uma loja. Então me dê esse voto de confiança, porque eu, com o mandato de deputado federal, o Agreste Pernambuco vai ter um legítimo representante com maior honestidade e transparência para melhor lhe representar.
4: Candidato Gerlandi Macedo, disputa para deputado federal. Candidato, essa é a segunda vez, né, que o senhor disputa um cargo eletivo. O senhor teve uma experiência em 2004, foi candidato a vereador lá da sua cidade. Se não me falha a memória, na época o senhor era mototaxista, né? E o senhor obteve naquela eleição para vereador 216 votos, não conseguiu ser eleito. De lá para cá, se dedicou ainda mais aos negócios, enfim, é o Gerlandi da Gerlandi Utilidades, a Gerlandi Estofados. E eu lhe pergunto, esse pleito eleitoral, além de São Caetano, o Gerlandi vem buscando apoio também em outros municípios para conseguir se tornar o primeiro deputado federal da história de São Caetano? E uma outra pergunta, pretende disputar a eleição para prefeito em 2028 também?
2: Amigo, sobre a minha candidatura a vereador em 2004, eu bem jovem, tive o convite, na época, sem estrutura, morava em Caruaru, e de fato eu trabalhava de dia como mototáxi, à noite eu ia dar um comício. Naquela ocasião, obtemos êxito, tivemos uma expressiva votação, 216 votos naquela época, era muito voto, por sinal, eu fui o mais votado do meu partido, não fiquei nem na suplência porque não atingiu o coeficiente. Mas eu ganhei para 63 candidatos. Naquela situação, tinha um candidato a prefeito, que hoje é vereador, Leleal. Eu ganhei para os candidatos deles tudinho. Então, a gente teve uma expressiva votação. Teve, vou dar exemplos aqui, Gilda Professora, na época, perdeu para mim. Na outra, foi e ganhou. Inácio Guerreiro, perdeu para mim na época. Na outra, foi e ganhou. Então, se eu tenho me dedicado e ficado, realmente, eu tenho uma grande possibilidade de me eleger na próxima. Mas aí vem a diversidade da vida, a gente tinha que ter o compromisso, honrar com a nossa família, e eu tive que me ausentar. Relacionado aos apoios das cidades vizinhas, A gente tem uns amigos que têm nos ajudado na cidade de Caruaru, tem um amigo no Cabo de Santo Agostinho e tem outras cidades. Você sabe que uma campanha de deputado, sem você ter uma estrutura financeira elevada, fica difícil de levar. E eu quero conduzir a política da forma que eu conduzo minha empresa. Eu disse ao meu grupo, a política ela não vai mudar o Gerlandi. Até porque quem está me ouvindo sabe, o Gerlandi é o mesmo de quando era mototáxi. Aquela pessoa que eu tenho um carinho de abraçar, de cumprimentar, como bem ele frisou na minha simpatia, pode ter certeza que aqui não tem um ator. Aqui é o Gerlandi, que saiu de São Caetano com o objetivo de buscar crescer na vida sem pisar nem maltratar ninguém. Até porque humildade está em meu primeiro projeto, em meu primeiro plano.
4: Projeto para 2028, independente se for ou não eleito deputado federal, pela sua projeção, o senhor deve chegar, mas enfim.
2: Amigo, eu acredito que se tratando de São Caetano e de 28, a eleição está aberta, até porque sabemos que, por obrigação, o prefeito ele tem que passar para outra pessoa.
4: Já cumpre a reeleição,
2: já Josafá. Cumpriu, né? Ele. Eu acredito que cada um tem que deixar a sua contribuição. Então, ao andar nas feiras, principalmente a de São Caetano, este clamor da população veio até a mim. Então as pessoas já me identificam para 28, as pessoas já clamam e dizem, o senhor é a nossa esperança. E se for da vontade de Deus que eu venha a favorecer o povo de São Caetano em 28, que ele me coloque mais uma vez à disposição para ser julgado perante a população.
0: Deputado candidato a deputado federal, empresário Gerlandi, nós sabemos, eu comentei aqui com os companheiros, como tive o privilégio de sair para cumprimentar, recebê-lo também, em nome dos demais companheiros, né? Eu digo aqui, engraçado, muito carismático, eu não tinha tido o privilégio, com todo respeito, de ter o conhecido anteriormente, eu ouvia falar apenas, né? Do grande empresário que o senhor foi e como o senhor começou, que não nega a sua história. Uma das coisas que eu tenho observado, eu estou achando muito interessante, é porque o senhor é muito moderado no que me parece que prefere não criticar, não tá trocando farpas, porque me parece que o senhor é aquele candidato que todo mundo gostaria. Vá para o rádio, para a televisão, para falar de feitos. Não é lavar roupa suja, até de adversários seus, né? Porque essas coisas às vezes se faz em casa mesmo. E o seu passado, o senhor não nega, e o seu futuro é essa pretensão que o senhor tem, a gente tem observado, que não precisa de salário de deputado, não precisa ser deputado, mas precisa, por amor, quero acreditar, a sua terra e a região, e as cidades onde o senhor tem seus negócios, né? E que não param certamente por aí. E essa sua pretensão de deputado federal é exatamente porque está vendo essa política, até o próprio ministério está enlameado, aquilo ali está uma coisa vergonhosa. Como é que o senhor pretende, porque há um ditado que diz, candidato, que uma andorinha só não faz verão, não é? E como o senhor vê essa bagunça enorme, essa coisa lá de dentro... Como é que o senhor pretende ajudar Pernambuco, porque o senhor vai ser deputado por Pernambuco, mas principalmente esse Agreste que o senhor ama de paixão, toda essa região, inclusive a sua cidade, o senhor demonstrou isso, né? O senhor tem evitado falar, exatamente criticar, que é o que mais fazem, né? Trocar, lá aquilo ali até cheque sem fundo, já passou essa... O senhor tem evitado isso, ou é impressão nossa, ou é esse exatamente esse caminho que o senhor escolheu é exatamente para mostrar a proposta, porque o tempo até que é curto exatamente para se fazer campanha. Pois não, deputado.
2: Primeiro eu quero dizer que a satisfação foi minha em ter o prazer de lhe conhecer e a sua simpatia também. Muito ela bem. Retribui a toda essa rádio e reforçar mais uma vez a receptividade dessa rádio. Eu acho, amigo, e todos que nos escutam, o povo já está muito desgastado dessa velha política de estar maltratando, de estar batendo, entrando em lados pessoais. Eu debato a nova política. Eu disse que a política ela não vai me mudar. Ela vai conhecer o Gerlandi, que tem a humildade. Eu sei tratar as pessoas. Eu tenho humildade porque eu já estive lá no lado de baixo. Então, o que me convém é o que não tem sido feito ou o que está para fazer. lado pessoal de político, de certa forma, eu não irei bater, né? Agora, faço uma defesa quando se tem, da forma que a pergunta que antecedeu, a gente tem que de fato falar, mas eu prefiro mostrar, mesmo sem mandato, o que de fato o Gerlandi Macedo já conseguiu, principalmente para São Caetano.
0: Mas é exatamente, eu não sei se o senhor também é daqueles, aquela tal história, não mexam comigo, né? Até porque não tem, não vejo razão para isso, porque eu não sou mal, pelo contrário, eu trato todo mundo bem, independente de ser, não é numa política que eu vou fazer inimigos, não é? Mas o senhor é daqueles também que, eu vou passar a pergunta, que bateu, levou, não é? não sei se seria isso. Companheira Belardo.
1: Candidato Gerlandi, a gente olha a lista de candidatos a deputados federais do PSD e vê que tem nomes muito pesados na política pernambucana. Como o candidato Gerlandi avalia a viabilidade da sua candidatura eleitoral, tendo em vista que no seu partido o senhor vai concorrer ali com Daniel Coelho, com Socorro Pimentel, com Isaías Regis? Está confiante realmente de que pode chegar lá, apesar desse chapão que o PSD formou?
2: Amigo, eu quando coloquei meu nome, e como eu frisei também antes aqui, a minha política é uma política sem uma estrutura financeira, né? Eu respeito todos, não só da minha coligação, mas de outras coligações também. Portanto, eu venho com a fé de Deus, eu acredito que só estamos aqui porque Deus quer, e se a mim foi dada esta missão, eu primeiro conversei com ele, estou preparado para qualquer que seja o resultado. Agora eu tenho a consciência e a convicção do que eu venho fazendo e do homem que eu sou, como ele falou aí na pergunta, sobre rebater. Até os adversários, ele diz, ele é um homem de bem, ele não era para ter entrado na política, porque a política está um pouco desgastada. E tem nomes que você falou que já tem o seu desgaste. Então, eu acredito no novo, eu acredito na nova política. Então, o que mais me fortalece e me deixa confiante é o nome de Gerlandi Macedo, é a minha história, é o meu passado e o que eu quero para o presente.
0: Candidato a deputado federal, Gerlandi Macedo, antes de agradecer, que o meu filho já está ali fazendo o sinal, pai, não abuse da bondade, ele tem outros compromissos. Gerlandi, eu vou lhe dar mais alguns minutos para que o senhor faça algumas considerações finais, que o senhor sabe que nós temos um número enorme, segundo a Aberta e a CEP, a maior audiência do rádio interiorano, né? E certamente mais de 1,5 milhão de pessoas estão me ouvindo nesse instante. Qual é o recado que o senhor manda para todos nós, para que nós fiquemos, em definitivo, já que estamos às vésperas de uma eleição tão importante para o nosso país, e o senhor como candidato, qual é a proposta sua? O senhor já disse algumas delas, que o senhor é muito sucinto e a gente agradece, mas ao seu recado para toda essa região que está lhe ouvindo nesse instante, não só o Agreste, mas a maioria das cidades do nosso estado e até além fronteiras. Pois não, candidato empresário Gerlandi, fique totalmente à vontade, viu?
2: Rapaz, passou tão rápido que por mim eu ainda deixava outros compromissos, viu? Eu quero dizer que eu me senti em casa, mais uma vez agradecer a receptividade. Nas minhas considerações finais, eu vou me referir a São Caetano.
0: Pois não.
2: Dizer que lá também teve um investimento da doutora agora do Agreste, pelo governo do estado, de mais de 20 milhões. Então, a minha confiança da reeleição e da contribuição que São Caetano vai dar à governadora é 100%. O próprio candidato a governador do outro lado, ele foi votado em São Caetano para deputado federal, onde ele obteve mais de 1.000 votos. E pasmo, senhores, e aos que me escutam, ele não foi nem agradecer a São Caetano, muito menos levou alguma emenda àquela cidade. Dizer que a minha transparência, dizer a vocês que a minha honestidade, ela permanece. Vou repetir, a política não vai me mudar, a política ela vai me ensinar. E eu acredito que da forma que eu estou conduzindo, o resultado vai vir. Consultem, se puderem, me sigam nas redes sociais, Gerlandi _, Gerlandi Macedo, para que vocês acompanhem um pouco de um jovem aguerrido, que ao contrário, como o senhor frisou, que não escondo a minha história. Eu primeiro me apresento falando dos serviços gerais, do mototáxi, do vendedor ambulante, para que todas essas pessoas também possam colocar em mente e acreditar que de fato também podem empreender um dia, assim como eu hoje, eu sou empresário. dizer a vocês que essa pesquisa que saiu agora recente, onde realmente concretiza a nossa governadora reeleita, a minha amiga, a mulher que mais fez e faz por todo o Pernambuco, eu saio com esta convicção que estaremos aqui no futuro bem próximo para dar outra entrevista diante a expressiva votação que ela vai ter a São Caetano. Pedi o voto não só para minha governadora, se me permite, peço o voto para este humilde jovem, Gerlandi Macedo, para deputado federal. Vamos conseguir o novo, vamos acreditar no jovem que sem vínculo e sem família política, deu a cara a tapa, mostrou a minha história, tem atendido e tem lhe visitado. Então, se me permite, eu vou deixar com os amigos.
0: Por favor.
2: O meu santinho é o 5533 deputado federal, o 55 de Raquel, e agradecer mais uma vez a todos que carinhosamente nos ouviu, nos assistiu, e dizer, estou impressionado com a estrutura e a receptividade que tive a esta rádio. Agradecer a todos vocês. Meu número é 5533, deputado federal, Gerlandi Macedo. E nossa governadora, Raquel Lira, 55.
0: Candidato Gerlandi, inclusive é a primeira vez, quase 63 anos de profissão, que eu vejo, quer dizer, a gente está sempre aprendendo, né? É a primeira vez que a gente recebe aqui, né, um convite para votar num candidato. Isso é um gesto simpático, isso é próprio de você. Eu nunca erro quando faço, pelo menos, uma noção de como é as pessoas. Eu, como disse aqui, eu, quando conheci pessoalmente, já ouvia falar muito do senhor, como empresário próspero, que ganhou com o suor do seu rosto, com muita decência, e é por isso que o senhor é muito querido, e as pessoas gostam muito do senhor ali, e as pessoas que lhe ouvem até agora, eu uso até um refrão que eu mesmo criei, digo, conheça-o e deixe-o se for capaz. Muito obrigado, estamos muito felizes, acredite, em tê-lo aqui, e que Deus continue lhe abençoando. Eu sei que o senhor é um que, como nós, coloca sempre Deus à frente de tudo, não é? Porque sem ele a gente nem tenta. Deus abençoe grandemente, um forte abraço e até uma outra oportunidade. Quem sabe no próximo, o senhor possa vir aqui, nós o chamamos, em vez de candidato, deputado. Esse será o nosso prazer. Deus abençoe.
2: Amém, amigo. Obrigado. Que seja feita a vontade de Deus e do povo. Pode ter certeza que, se de fato se consolidar a minha vitória, estará bem representado, porque integridade, caráter e honestidade está e se define na minha pessoa.
0: Deus abençoe. Muito obrigado.
2: Amém.
0: Obrigado aí aos seus companheiros aí, seus assessores, o Jailson Torres, que é uma liderança política lá em Itapiraí, Luan Vitor e o Hélio Henrique, que é do departamento de marketing, né, mostrando exatamente o seu candidato para todo o Pernambuco. Deus abençoe, muito obrigado. Gente querida, um fortíssimo abraço, fiquem na paz de Deus e perdão.
4: Só um instantezinho, prefeito Romeiro do Guinhalim está aqui interagindo com a gente. Opa. Diz que tem novidade boa para o povo de São Joaquim do Monte, em especial para os servidores públicos lá da cidade. O prefeito Durinha já está ouvindo a bancada do Visão Política.
0: Opa! Um abraço, prefeito Duguinha Lins, não é? Grande, dinâmico e atuante prefeito. Tem alguma novidade de Duguinha Lins? Porque sempre tem na entrega, sempre tem coisa de Duguinha Lins.
1: Pelo prefeito. Visto é coisa boa, é coisa boa.
0: É coisa boa, coisa é ele. Boa. É. O prefeito Duguinha Lins. Um abraço para o senhor, muito bom dia. E encerrando já praticamente o programa, mas o senhor sabe que é sempre bem-vindo e nunca vem para cá de mãos vazias. O que temos agora, prefeito do Guia querido? Bom dia, amigo.
5: Bom dia, Williamar. Bom dia a todos da bancada Visão Política. Bom dia especial, né, a todos os ouvintes de São Joaquim do Monte. É sempre um prazer falar com vocês. Hoje a gente acaba de pagar o salário de todos os funcionários da Prefeitura Municipal de São Joaquim do Monte, seja ele efetivo, contratado, comissionado, né, todo mundo já está aí com salário na conta, antecipado, né, esse mês de setembro, a gente sempre mantendo em dia e muitas vezes antecipando aí o salário dos servidores. E vale lembrar também que a metade do 13º salário de todos os servidores, comissionado, contratado e efetivo, também já foi pago, né? É um compromisso aí que a gente tem, né? É o mínimo que a gente pode fazer por quem faz tanto por São Joaquim do Monte. né, que são os nossos servidores. Então, servidores de São Joaquim do Monte, salário já está na conta.
4: Que maravilha, prefeito Duguinha, que notícia boa, hein?
0: Como eu digo, o prefeito Duguinha sempre nos... Pois não, prefeito.
4: Prefeito, só o Abelardo tem aqui, né, uma pergunta aqui pro senhor também. Pois não, Abelardo.
1: Prefeito, primeiro parabenizar, porque dia 25 do mês o salário de todo mundo, como o senhor disse, comissionado, contratado e efetivo, já está na conta. Quanto é mais ou menos a expectativa de injeção na economia de São Caetano com esse pagamento hoje, prefeito?
0: São Caetano, não, de São Joaquim.
1: Perdão, São Joaquim do Monte. São Joaquim do Monte, perdão, prefeito. Um abraço.
5: Hoje é mais de 4 milhões, que é a folha, né, de todos os efetivos aqui de São Joaquim do Monte. Né? Isso aquece, sem sombra de dúvidas, a nossa economia, que já vem muito aquecida, né, desde o início do mês, com a Romaria de Frei Damião, onde mais de 250 mil pessoas passaram por aqui, o aniversário da cidade, com grandes festas, grandes atrações, né? E agora o salário na conta aí injetando mais de 4 milhões, né? E isso é o povo feliz, o servidor feliz, né? O comércio aquecido, isso movimenta muito a nossa economia.
0: Bom, prefeito Duguinha, é sempre uma satisfação, uma alegria, e o senhor nunca, é impressionante, né? Nunca vem, né? Quando vem tomar um café, mesmo assim ele traz uma novidade pra gente, não é? Deus abençoe, prefeito Duguinha, eu acho que nós somos suspeitos aqui de dizer que somos seus fãs incondicionais, não pelos seus lindos olhos, porque o senhor seja uma figura bonita, que o é, mas é a beleza que o senhor tem exatamente nesse atendimento e mostrou do que é capaz. Quem sabe nós tenhamos falando futuramente aqui com o deputado federal, pela nossa região, quem sabe, o futuro a Deus pertence.
5: O carinho aí, William Mar, de todos vocês aí, é sempre bom falar. E aproveitando aí a grande audiência que essa rádio tem aqui em São Joaquim do Monte, né? Aproximadamente quase 90% de audiência. Opa. Aqui na nossa cidade, na zona rural, né? Segundo as pesquisas, mostram isso. Daí aproveito aí para convidar, né, a população de São Joaquim do Monte, que próxima semana, né, tem mais entregas. A gente vai entregar mais praça, mais asfalto para a nossa população. Essa semana a gente começou o programa aí através da governadora Raquel Lira e do deputado Joãozinho Tenório, Guilherme Uchoa. São 3,5 milhões de asfalto que começou essa semana, né? Que vai ser beneficiada com a Coab 2, o bairro do Areal, a creche e também o bairro novo. São 3,5 milhões. Semana retrasada a gente já asfaltou 1,5 milhão, totalizando aí 5 milhões de investimento nesse mês de setembro aqui em São Joaquim do Monte em asfalto, para deixar a nossa cidade mais limpa, mais linda, mais moderna, diminuir a poeira aí na casa do povo, para as pessoas caminharem, as crianças brincarem também, um local melhor. E é isso, é a prefeitura trabalhando, né, e buscando sempre o melhor para o povo de São Joaquim do Monte. Um abraço a todos, que Deus abençoe aí e um bom programa, um bom final de semana aí a todos os ouvintes.
0: Para o senhor também, prefeito, e aquilo que a gente diz sempre, né? Duguinha, quem ama, faz, e ele faz. Um abraço, querido. Bom, minha gente, nós praticamente estamos na reta final do programa, mas deixa eu lembrar aqui aos meus amigos, né? 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
0: 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Bom, e com isso, Edgar, nós vamos, né, companheiro, já encerrando o programa.
1: Semana cheia.
0: Visão política, encerrando também a semana de programa com a consciência tranquila do nosso dever cumprido. É a responsabilidade de formar verdades, verdades que libertam. Então, Abelardo, muito bom dia para você, querido. Muito obrigado. Bom final de semana. E se Deus quiser, e Deus quer, nós vamos estar segunda-feira de volta com mais um Visão Política.
1: Sem dúvida nenhuma, Willam. Agradecer a todos pela audiência durante a semana. Semana cheia, cheia de apurações, de pesquisas. E a gente continua aqui, fazendo o melhor para te informar melhor. Um abraço a todos, obrigado pela audiência, pelos comentários construtivos. A gente é fã de vocês também. Até segunda-feira, se Deus quiser, curta tudo que tem direito, mas com juízo. E segunda-feira, 7:30 da manhã, seu Visão Política está de volta.
0: Jornalista Edgar Fesga, as crianças vão poder ir para o Bica da Serra, a patroa também, ou é aquela tua história, infelizmente, Ilamar? Enquanto a gente descansa, carrega é pedra. E nessa época de política, não sei, mas...
4: Vamos fazer o possível. Vamos fazer o possível para pagar o nosso débito com os meninos. Um ótimo final de semana para todo mundo. Ilamar, hoje é um dia de festa em Camocim de São Félix. É o aniversário do prefeito Sostinha. Prefeito Sostinha, eles roubando, está de idade nova hoje. Celebrando com muitas conquistas para o povo Camocim felicense, camocinhense, povo de Camocim de São Félix, que tem por ele um carinho imenso. Grande. E claro, nesse dia mais que especial, a gente recebeu muitas mensagens, muitas homenagens aqui, dedicando, né, exatamente felicitações ao prefeito Sóstenes Urbano, em virtude do aniversário dele, que é hoje, comemorando, fazendo o que mais gosta, trabalhando pelo povo de Camocim de São Félix.
0: Feliz aniversário, Sóstenes Urbano. Você conhece.
1: A gente é até suspeito para falar, porque a gente é fã, né? Do trabalho do Sóstenes, né? Então, parabéns, prefeito Sóstenes. Deus continue abençoando e iluminando o senhor, tanto na sua vida pessoal, quanto à frente da nossa querida Camocim de São Félix. Um abraço aí, Deus abençoe.
0: Todos te amam, Sóstenes, e nós também.
4: Parabéns, prefeito Sóstinho, pro senhor e, claro, né, para toda essa linda família que o senhor tem, que Deus continue lhe abençoando e protegendo muito também. Verdade. Um ótimo final de semana para todo mundo.
0: Tá. Em nome da pomada negra, que você sabe, doeu, passa aqui a pomada negra passa. Isso. E ela agora com a força da pimenta preta, hein? Bom, eu fiz até o spray para você levar para onde você for. Beijo do coração de todos, fiquem na Santa Paz. Bom final de semana. E segunda-feira, se Deus quiser, vamos estar aqui para mais um programa Visão Política. Tchau, minha gente. Beijo para todos. Tchau, tchau.
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8: Muito bem, agora são 10 horas mais 15 minutos. Muito bom dia para todo mundo. E aí, pessoal, tudo certo? Ó, em instantes, programa Geração 89. Acabou o programa Visão Política. Nosso bom comunicador, amigo, irmão, Wilamar Alves. Alô, Wilamar, sou seu fã. E já já a gente começa então Geração 89. É só o tempo de alinhar o intervalo break comercial e a gente já vem com tudo, trazendo as melhores músicas, participações e o nosso jeito, é claro, de fazer FM que só a gente tem.
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E aí, minha gente, tô chegando. Pois é, a partir de agora, a Simpatia do Rádio vai estar com você até às 12 horas, trazendo qualidade, informação e o nosso jeito de fazer FM que só a gente tem. Vamos lá então, mandando, predominando na audiência. Bom dia pra você, dona de casa, trabalhador, chefe de família, a você ligando o rádio agora, a você acompanhando o programa Nota Mil. Eu sou o Renato Neves, o seu amigão aqui do rádio, e a gente segue juntos, trazendo qualidade, muito mais você, muito mais prazer e muito mais som legal no seu Dion. Pois bem, programa Geração 89, qualidade, muito mais você, muito mais prazer e muito mais som legal no seu Dion. Pois bem.

logo após o Ilamar Alves com Visão Política e agora a gente, trazendo o programa Geração 89, com muito som legal e esse jeito inovador de fazer rádio. Tem dado muito certo, né? É, aqui é você, é o nosso programador, o nosso diretor musical. Inclusive, o Zap Zap já tá liberado para você mandar sua mensagem de texto, mensagem de voz, lá no 819-9826-1509, que é o Zap Zap da nossa super comunicativa do Nordeste.

0: 10h20 agora, já vou direto pro Zap Zap pra dar mais tempo de atender a mais pessoas. Alô, bom dia.
1: Meu querido, quem está falando é a Vânia do Batom de Batateira. Quero mandar um abraço pra minha mãe, Dona Zefinha, meu pai José, minha irmã Lúcia, minha irmã Selena, Dona Maria Ferreira de Belém de Maria, meu irmão Leandro e todos que estão ouvindo essa rádio maravilhosa. Um cheiro.
0: Aê, um cheirão pra você também.
2: Renato Neves, bom dia.
0: Bom dia.
2: Eu chamo Josaída, moro na Rua Lúcio Ferreira Calado. Gostaria de ouvir a música de Zezé Camargo Luciano, qualquer uma delas, para oferecer para toda a minha família, meus amigos, minhas amigas.
0: Valeu, querida, muito obrigado, volto sempre, bom dia.
3: Bom dia, parceirão da Agreste FM, sou eu, Júnior Ligeirinho do Trevo de Ponera. Não perde só um programa seu, da segunda-feira ao sábado. Quero que você coloque a música aí, Leão de Leonardo, Sonho por Sonho. Eu vou oferecer para você e família, para meu amigo Cícero do Gai, para meu primo Josa da Oficina, para meu pai Neném do Milho, para toda a minha família, para todos meus amigos e amigas geral. Cheguei, Brasil, cheguei, Júnior Ligeirinho do Trevo. Até amanhã, Renato Neves.
0: Parceiro. Valeu, parceirão, tamo junto, abração pra você também, é nosso amigo, é nosso irmão, o Júnior de Panelas. 10h21 agora, alô, bom dia.
4: Bom dia, meu amigo Renato Neves, sou seu fã, parabéns pelo programa que você faz.
0: Tamo junto, irmão.
4: Queria que você passar na minha música aí com Zezé de Camargo e Luciano, menino de rua, você não passou ontem, tô aguardando hoje, viu?
0: Tá certo, meu querido, com certeza é porque não deu tempo, vamos fazer o máximo aqui pra atender hoje, com certeza, valeu, querido? Ó, quando não dá pra atender, deixa eu aqui explicar mais uma vez que isso é transparência, é porque não dá pra atender a todo mundo enquanto a pedido musical, por quê? Porque é muita gente participando, mas o alô eu sempre mando, tá bom? Mesmo assim, obrigado, querido, pela audiência e pela participação, seja bem-vindo. Alô, bom dia.
5: Bom dia, Renato, é Irani. Oi, Renato. Quero oferecer todas as músicas do programa para a Tosta Cutina. Tchau, tchau, Renato. Tô ligadinha na melhor.
0: Valeu, coisa boa ter você interagindo conosco na rádio mais amada do planeta. Tem mais, não tem? Não acabou, não. Manda aí a sua mensagem. Bom dia, Jaciara.
6: Oi, Renato. Bom dia, Jaciara aqui do Brejão Alves. Mandou alô aí pra Peruquinha aqui do Brejão Alves, pra meu filho Alejandro, pra o Júnior do Trevo, pra minha irmã Leidiana, pra irmã de Peruquinha, Fátima, e pra todos que estão sonhando na melhor. E nós, uhul, sextou!
0: Testou, Jaci. Obrigado pela audiência, coisa boa. Mãe do Alejandro, lá de Panelas. Alô, bom dia.
7: Bom dia, Renato, sou eu, Maria do Socorro Félix. Está presente, vaga, Renato, eu gostaria de ouvir a música Sementes da Fé, com Eliane Fernandes. Para oferecer para meu marido Fernando, para meu filho Renan, para você e família, para todas as minhas amigas, para minha amiga Anitta da Rua do Arame, para todos os ouvintes, enfim, para todo que está curtindo. Tenha um bom dia, Renato, um bom trabalho. E um
0: você
7: ótimo
0: também,
7: final de
0: querida.
7: Semana.
0: Muito obrigado, bom fim de semana. Osana Alves, lá do Sítio Cruzeiro, também tá com o rádio ligado, mandando beijão pra todo mundo. Obrigado, Osana. Deixa eu ver aqui. Ó, lembrando, a prioridade é com as mensagens de voz, viu? Meu amigo Maurício do Ovo também tá participando. Alô, alô, Maurício. Tudo certo, querido? Bom dia pra você, muito obrigado pela audiência. Olha o carro do ovo passando aí na sua rua. É o amigo Maurício. Maurício é gente da gente. Alô, bom dia.
8: Olá, bom dia, Renato Neves. Aqui é o Emanuel de São Paulo. Renato Neves, gostaria de pedir uma música Vencedor, com Calcinha Preta, para oferecer aí para os meus irmãos no sítio Cocal de Jurema, o Cicinato, ao José Paulo, a minha.
0: Tá mandado, querido. Muito obrigado. Volto sempre. Sucesso e bom dia.
9: Bom dia, Renato Neves. Aqui é Beleza. Eu
0: Opa,
9: quero
0: beleza.
9: Ouvir com o Pablo Chora na Chuva, para oferecer a José Leão, oferecer a Jane de Paula, oferecer a você e sua família, meu filho Júnior Motobike, Suzy e Suelda, e oferecer a meu irmão Sandro, e oferecer as minhas amigas e amigas Belém de Maria e da Agrestina, e oferecer a Heraldo Relógio e Família.
0: Valeu, dona

0: Beleza, meu amigo Daniel aqui em Cupira tá junto conosco, já lembrando que amanhã tem um quadro Revirando o Baú, é isso aí, Dani. Formigão do Pastel, em chão de panela Cupira, e pra fechar aqui tem ela, Teresita. Fala, Tere.
1: Bom dia, querido Renato, meu amor, sextou, desejo um ótimo final de semana pra você, sua abençoada família, pra toda a equipe top da Agreste, e a Laída é, é Dilson de Papá, Laércio de Altinho, Lila do Cruzeiro, Ney da Barra, Aldemir, Alexandre da Atacaria de Padrinho Cícero e toda a equipe, Javadinho Liz, Nato Zezé, Júnior Nigerinho, Zé da Novinha, de Nilson Virgínio Panelas, Leandro, a princesinha Lália, Germano de Jurema, Severino do Mel, Lenil de Helenivaldo, Desta Funerária Carvalho, Jeane Baixinha, Luciano do Panela Quinta e Equipe, Poeta Vera, minha família, todas as famílias, para todos os ouvintes, que o Altíssimo nos abençoe. Uhul!
0: Aê, você também, Tere. Manda abração pra Gabi, tá junto conosco, Gabriele do Sítio Machixe, tá aí pedindo música do Natanzinho Lima, oferecendo para seu irmão que trabalha no Fabrico Melo S.A. e a todo mundo que trabalha lá junto com ele. Valeu, Gabi, muito obrigado pela participação. Atendendo então a pedido musical, tem Zezé de Camargo e Luciano.

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0: Muito bem, pessoal, agora são 10 horas mais 40 minutos, vem chegando as primeiras dicas dos astros. Vamos lá então, sem perder muito tempo, às 10h40. Olá, muito bom dia a você do signo de Áries, arianos e arianas de plantão. Tudo certo? Tudo bem com você? Planeje os próximos negócios e mudanças no trabalho. Espere até o dia 29 para dar uma guinada financeira quando Marte passa a trazer novas energias para a sua quinta casa. Colaboração do seu amor. Olá, bom dia, taurinos. O período exige mais ação no trabalho, com boas chances de conquistas financeiras. A busca do equilíbrio na vida profissional está em alta. Colaboração de pessoas envolvidas nos seus negócios. Amor com paixão. Olá, bom dia, geminianos. Você terá o suporte para melhorar os ganhos e até iniciar novos negócios. Apoio dos envolvidos na vida profissional. Humor estável e compreensão da família. Amor calmo. Tente na loteria. Olá, bom dia, cancerianos. Marte, o planeta que rege as mudanças, traz a chance de inovar e abrir frentes de trabalho. Saiba lidar com as novas possibilidades de ganhos nos negócios e aceite apoio. Amor participativo, viu? Olá, bom dia, leoninos. Marte está na sua 12ª casa astral, o que inclusive é o responsável pela estabilidade ou a instabilidade financeira. Mas fique tranquilo, dia 29 ele passa para o seu signo. Agora o ideal será se programar nos negócios e evitar gastos. Amor neutro. Olá, bom dia, virginianos. O período traz chances de mudanças nos negócios e trabalho e aumento financeiro. Colaboração da família e apoio para boas parcerias. Dia 29, Marte trará problemas. Se programe. Amor com ciúmes. Daqui a pouquinho tem as últimas, trazendo ainda os bom dias aos signos de Libra, Escorpião, Sagitário, Capricórnio, Aquário e Peixes. Ainda conto com você, patrão. Não sai daí, não.
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0: Desse jeito, os astros estão no ar. Daqui a pouquinho tem as últimas. Agora vamos direto pro Zap Zap. Tem mais gente participando através do 819-9826-1509. Alô, bom dia.
2: Bom dia, Renato. Aqui é a Kelly do restaurante Saborei. Gostaria de pedir a música de Peninha Matemática para oferecer a todos os clientes do restaurante Saborei, para oferecer a toda a minha família, todo grupo de amizade, para oferecer a você e a todos que estão nessa audiência maravilhosa. Renato.
0: Muito obrigado, valeu Kelly e toda a família do restaurante Saborei aqui em Cupira.
3: Bom dia Renato, Rosilei da cidade do Grande Papá. Ô Renato, coloca aí Zeca Pagodinho, deixa a vida me levar.
0: Vamos lá.
3: Pra você, pra todos da vila, aqui, meu vizinho, Nisso, Zé Maria, que mais vale para Zé, pra todos da vida do Cruzeiro, seu João Augusto, todos os assistentes, dia Zé, a todos estão curtindo mais programa, que é a alegria da gente, tá bom? Tchau, um cheiro, viu?
0: Valeu, querida. Cheiro grande no seu coração. Muito obrigado.
4: Meu querido. Passo louvor para oferecer a todos daqui do sítio Jabuticaba, para Genildo, Zelinha e todos que estão ouvindo, para você e toda a sua família. Tchau. Um abraço.
0: Aquele abraço. Muito obrigado. Minha amiga Vera também está junto conosco. Bom dia, Vera. Seja bem-vinda. Alô, bom dia, você do Zap.
5: Bom dia, Renata. Aqui é Ivani Ter do Rio de Cupira. Renato, passa para mim a música. 24 horas te lembrando com Renan Raí. Eu ofereço para meus filhos, meus netos, minhas noras, meu esposo Zeca, para minha amiga Asvira Santana, Tassena, Neto, Lili, Luciana, Cida, Lajão, José, para Maria Cabeça de Neve, Silêncio, Cigaltinho, meu ciclo de amizade. Graças a você e todos que estão curtindo. Um ótimo dia.
0: Valeu pra você também, querida. Um dia maravilhoso, maravilhindo. Tem mais por aqui, não acabou não. Renato, bom dia. Cione de Belém de Maria tá junto conosco, mandando abração para o esposo Muca, aos filhos Mateus, Lucas, Maíra, Leandro, Laís, Poliane, para as amigas Fabiola, Neguinha, Dona Isabel, aos primos Amanda, Luizinho e a todo mundo lá junto com ela curtindo a nossa rádio agora. Alô, bom dia.
6: Bom dia, Renato Neves. Aqui é a dona Socorro da Jaquim Inácio. Gostaria de ouvir a música de Rick Renin, Nossa Senhora Aparecida do Brasil, vai especialmente para você e para todo mundo de Cupira. E um abraço para tu, Renato. Jesus te abençoe.
0: Você também, minha querida. Cheiro grande no seu coração. Muito obrigado pela audiência. Renato, bom dia. Tô aqui te ouvindo. Neide da Barra, da Sombra da Barra, lá em Belém de Maria. Muito obrigado pela audiência, pela participação
7: bom
0: também.
7: Bom dia, nosso melhor locutor nessas manhãs. Como você está? Aqui é a Zelândia. Tô
0: bem, você?
7: Tô bem. Hoje eu gostaria de oferecer todas as músicas do programa para toda a minha família. E para você ter um dia abençoado.
0: Amém! Você também, Zélia, minha pernambucana, ouvinte pernambucana, cheiro no coração, a Rosângela Beckerhan, a mãe do Ricardão. Olá, Rosa, bom dia, bom trabalho, bom fim de semana.
8: Bom dia, Renato, aqui é Bionu. Coloca aí, só Deus cala a minha voz, com o Vicente Nelly e o seu amigo Fabanda, viu, velho? Feliz para todos os ouvintes, que todos tenham um ótimo final de semana, tá bom, meu amigo? Obrigado.
0: Valeu, querido, muito obrigado você, seja bem-vindo, primeira participação, a gente nunca esquece, tudo de bom aí na sua vida, um belíssimo fim de semana, um belíssimo fim de semana. Alô, bom dia, Jéssica.
9: Bom dia, Renato Neves, sou eu, Jéssica de Cruz. Queria pedir uma música de Rick e Rena, pode ser qualquer uma, para oferecer para você.
0: Já tá no ponto.
9: Pra minha mãe aí do bairro da Boa Vista, em Cupira, pra minha irmã Ana Cláudia, pra minha prima Jaciema, meu primo Júnior, minhas filhas Evelyn, Emily e Wallace, e pra todos que curtem essa rádio maravilhosa, Renato. Sextou!
0: Aê, sextou! Com certeza, muito obrigado, Jéssica, direto de Cruzes, na boa terra dos cabanos, Panelas.
10: Renato, coloca aí o DNA do mato, o Zé Paqueiro, ofereço pra você e sua esposa, pra minhas filhas, Fernanda, pra dar com meus netos, pra Lentão em Panela, meus amigos e amigas, e todos que estiver ouvindo essa rádio maravilhosa, Renato, um abração, meu amigo.
0: Aê, aquele abraço, mas é muito bom quando você participa com a gente, viu? Pra encerrar aqui, manda abração pra Jaciele, lá de Panelas. Oi, Jaci, tudo bem? Já é ouvinte fiel, FF, fã fiel da nossa rádio Agreste FM. Tá mandando abração aqui pra Josiane, Luane, Altemar, Yuri, Erielton e todo mundo lá junto com ela. Muito obrigado, viu? Jaciele, já de Panelas pela participação, pela audiência, o Rádio Ligado nesta manhã de sexta-feirona. Vamos lá então atender a pedido musical, daqui a pouquinho tem as últimas dicas dos astros, programa Geração 89 vai até às 12 horas junto com você em casa, no carro, no trabalho, em qualquer lugar, como eu sempre falo aqui, onde quer que você esteja ou para onde quer que você vá. Agora tem o som do Peninha pra gente matar saudades, indicação da Kelly do restaurante Saboreia, Matemática, 10:47 agora.

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Muito bem, agora são 11 horas mais 6 minutos e aqui na sua Agreste FM você fica muito bem informado. Caruaru, Garanhuns e mais 46 municípios do interior de Pernambuco mudam locais de votação. E esta informação você acompanha agora. Muito bem, confirmando a hora certa com você, agora são 11 horas mais 6 minutos, 11:06. Eleitores de Caruaru, Garanhuns e outros 46 municípios do interior de Pernambuco terão mudanças nos locais de votação nas eleições de 2026. No total, 771 sessões eleitorais de 90 municípios do estado funcionarão em endereços diferentes dos utilizados nas eleições de 2024, segundo o levantamento divulgado nesta quinta-feira, dia 24, pelo Tribunal Regional Eleitoral de Pernambuco, TREPE. Entre os municípios do interior com alterações, estão Gravatá, com 23 sessões, Cortês, com 19, Garanhuns, com 14, Caruaru e Jatobá, com 13 cada, e Jucati, Panelas e Toritama, com 11 cada. A lista completa também inclui cidades do Agreste, Sertão, Zona da Mata e outras regiões do estado. A relação divulgada pelo TREPE permite consultar sessão por sessão o endereço utilizado em 2024, o novo local de votação e o tipo de alteração. A lista completa das sessões eleitorais com mudanças foi divulgada na internet. Esta então é a informação para você, ouvinte da Agreste FM. Como complemento, as alterações não são todas iguais. Em alguns casos, a mudança é permanente, porque a sessão foi transferida para outro endereço ou incorporada a outra sessão. Também há mudanças que valem somente para as eleições deste ano, quando a votação acontecerá em um endereço provisório. De acordo com o TREPE, a distribuição dos eleitores foi feita buscando manter as novas unidades próximas dos locais onde as sessões funcionavam anteriormente. Outras informações você acompanha de hora em hora na programação da sua Agreste FM e também no site, na parte notícias ou últimas notícias, www.agrestefm89.com.br.

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9: agora, nesse momento. Vamos lá então, pessoal, chegando às últimas dicas dos astros. 11 horas agora, como tá passando rápido o tempo, 11:14, olá, bom dia, você do signo de Libra, librianos e librianas, oi, tudo bem? A cada dia que passa, você sente as energias renascerem, o sol traz incentivo para melhorar o trabalho e ganhos também, novas aberturas para acertar os problemas da família, saúde perfeita, dia especial no amor. Olá, bom dia, escorpião, você sente que precisa ser mais decidido nos negócios, o seu humor está em baixa, não busque apoio da família, tá bom? Resolva rápido os problemas do trabalho e continue cuidando das finanças domésticas. Olá, bom dia, Sagitário. Neste período, você deve ser mais rápido nas decisões de trabalho e negócios. Não mude o rumo da vida profissional. Vá com a sua e vá na natural e com determinação. O seu amor precisa de mais atenção. Olá, bom dia, Capricórnio. Você sente que precisa estar sempre em ação, que não deve se acomodar. Terá que dar mais apoio aos que trabalham ao seu lado. As finanças tendem a se estabilizar agora. Procure estar junto do seu amor. Olá, bom dia, Aquário. O dia será de tranquilidade na família. Todos estão preocupados com você. Procure ser mais participativo e o clima no trabalho vai ser melhor também. Vai ser de calmaria e há chances de realizar algumas mudanças. Tudo azul no amor. E por fim, olá, bom dia, você do signo de Peixes. Você ainda acorda no alerta e terá um dia de cuidados especiais. Onda de cansaço vem aí. Evite compras, viagens, visitas e exageros alimentares. Não discuta com ninguém. Pode ter imprevistos. Cuidado. Por aqui então, missão cumprida, mas dicas dos astros somente amanhã. Amanhã tem mais a partir das 8 horas da manhã. Amanhã programar mais cedo, porque amanhã tem um rádio livre. E eu conto com você trazendo as dicas dos astros também aqui no Sãozão da 89. Ah, e lembrando, as dicas dos astros de hoje você já confere em forma de reprise lá no site da sua rádio Agreste FM na parte horóscopo do dia, www.agrestefm89.com.br.
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0: A Câmara de Vereadores de Agrestina continua com seus edis, apresentando projetos e requerimentos para benefícios em todos os segmentos do município e de seus munícipes. O requerimento de autoria do vereador, dessa vez o Gordo de Zelito, ele solicitou que a Praça Nossa Senhora Aparecida, localizada ao lado do antigo prédio onde funciona o fórum da cidade de Agrestina, seja transformada em uma praça sensorial com infraestrutura adequada para estimular a percepção sensorial e proporcionar acessibilidade e inclusão para toda a população. Um requerimento foi enviado pelo vereador Edinho de Santa Teresa, que solicitou a instalação de câmeras de monitoramento em todas as UBSs e escolas da zona rural e urbana da cidade, bem como em todos os prédios do poder executivo, visando aumentar a segurança e a tranquilidade da população. O vereador Caio Damasceno foi de autoria dele, que concedeu o título honorífico de cidadão agrestinense ao ilustríssimo senhor Rafael. A autoria dele, que concedeu o título honorífico de cidadão agrestinense ao ilustríssimo senhor.

0: Ó, nós aqui, muito bom dia pra todo mundo mais uma vez. Programa Geração 89, o maior e melhor programa das suas manhãs. E aí, tudo certo? Tudo bem com você? Tudo tranquilo? Good vibes? Espero que bem, que sim, viu? Até porque hoje é sexta-feira, né? Mais um dia pra gente ser feliz e já tem participação pintando por aqui no pedaço. Eu acho que já são as últimas mensagens de voz, inclusive. Abraço e bom dia pra Sandro e Neide lá em Laje Grande Catende. Meu amigo Carlos do Açougue do Bonanza, fala meu irmãozão, bom dia pra você. A Maria Aparecida em São Joaquim do Monte, mandando beijão para a mãe, dona Maria Silene, o pai Abílio, os irmãos, irmãs, sobrinhos, sobrinhas, avó, dona Severina, bênção vovó. Também o MC China Boladão em Vila de Santana tá junto conosco, desejando aí um fim de semana espetacular pra todo mundo. Abração pra Sema, Júlia, seu Cosme, toda a galera sintonizados aí curtindo Geração 89. Tem mais por aqui? Minha amiga Marlene de lá de Alto Bonito, abração pra você, minha lindona. Amanhã tem o quadro Revirando o Baú, é verdade. Tem a Sônia da Avenida Miguel Pereira Neto.
1: Bom dia, Renata, aqui é a Sônia da Miguel Pereira Neto. Uma sexta-feira abençoada de paz pra você, viu? Deus abençoe seu dia.
0: Amém, o nosso.
1: Se der tempo, passe pra mim. Ficar sem você não dá. César Menotti Fabiano, viu? Por favor.
0: Ok, muito obrigado pela participação. Minha grande amiga Sônia, da Avenida Miguel Pereira Neto, tá sempre interagindo conosco. Tem a Cleide lá do sítio Taboquinha. Bom dia, Cleide, tudo bom? Tudo bem? Alô, bom dia.
2: Oi, Renato, eu queria uma bolsa de pichu assim, 9 da manhã. Acordei,
0: tá certo, muito obrigado pela participação, é muita gente boa interagindo lá pelo Zap Zap. Tem mais por aqui, deixa eu ver, cadê o nome? Seu nome fica difícil, viu? A Marinalva também tá participando, bom dia Marinalva, volto sempre. Elias dos produtos de limpeza.
3: Bom dia meu amigo Renato Neves, aqui quem tá falando é Elias dos produtos de limpeza. Renato, por favor, coloca uma música aí de Chitãozinho Chororó, qualquer uma. Vou oferecer para minha esposa Marta, meus filhos Matheus e Emanuel, minha nora Silvanira e para todos meus fregueses da Beira Rio e Rua do Pissarro, é com você, Renato.
0: Valeu, meu queridão. Opa, quase que a música sai agora, vai sair daqui a pouquinho. Pode deixar com a gente, Elias, valeu a participação. Pera que tem mais aqui, não acabou não, viu? Olá, Renato, bom dia, meu amigo Silvio Zé das Novinhas, também tá interagindo. Tem abração pra Naelma em Lagoa dos Gatos, filho Renan Gabriel, meu amigo Jeová Dionísio, fala, queridão.
4: Bom dia, meu caríssimo Renato Neves, Jeová Dionísio de Agrestina. Renato, sextou, viu?
0: Agrestina, sextou.
4: Com o sucesso do padre Alessandro Campo, troca o óleo pelo amor. Deve cair a Terezinha da Guaravita, o Júnior Ligeirinho, São Cristão Roberto Neves lá em Cruzes, Tia Laí, de todos aqueles que estão conectados. Deus abençoe, um bom final de semana. Fica na paz.
0: Pra você também, meu querido, um ótimo fim de semana. Muito obrigado pela sua participação de verdade. As últimas mensagens de voz, alô.
5: Bom dia, Renato. Quer que você passe uma música pra mim? Folha Seca. Ofereço a minha mãe do sítio Boqueirão, com a Adelio, com a Tonueta, a Arthur, a Agatha, a Liz, Tatiane. E para toda a galera do Cinto Boqueirão. Renato, por favor, passe minha música. Maria.
0: Aê, valeu, querida. Tem mais a Lua.
6: Para a senhora do Beijo de João, toda a família dela. E para a minha princesinha, Aurora Beatriz do Santo, para a mãe dela, Raiana Priscila, Renato.
0: Que não pode esquecer, é verdade, Júnior. Tem mais alô aqui. Nilda e Zezinho lá em Panelas. Olá, família. Bom dia pra vocês. Obrigado pela participação. Aninha de Monte Alegre pedindo música e oferecendo pra todo mundo. Ótima sexta-feira. Leonardo Lopes, do sítio Lagoa Nova, mas tá em Maceió. Mandando beijão para a esposa Daniela e aos filhos Alana, Juliana, Yuri, a Helena, o pai João Lopes, a mãe Dona Maria José. Todo mundo lá junto com ele. Obrigado, irmãozão. Volto sempre. Prazer é nosso.
7: Renato, um abraço pra todo o sítio Canana, Zezé da Canana, Gino de Dão, Oliveira, tia Estelina, Chico de Peito, a filha dela que eu esqueci o nome, minha prima.
0: Tá certo, seu Euclides Mendonça, obrigado meu querido, faz parte da família. Tem mais abraço, o garotinho da Rocha também tá mandando beijão pra todo mundo, toda a galera do sítio Timbó lá de Belém de Maria, Valquíria da Rua da Caixa d'Água.
8: Oi Renato, bom dia, é claro que eu sou a Valde Cupira.
0: É claro.
8: Coloca aquela Quando a Chuva Passar, aquela música, por favor, ofereço pra você, pra Jane de Paula, pra todos os ouvintes, vizinhos e amigos, e também para minha mãe Socorro, meu esposo Naldo, meu filho Aguinaldo, Luana e toda a família dela, e também para dona

0: Fonseca, Gabriel, Jane, Larissa e Prá. Todos os ouvintes, uhul, fica com Deus.
1: Aí, valeu, Valquíria.
2: Né, pra que é seu amigo, só que chama aquele da paróquia de Cruz, só que chama original. A filha essa música de Thalita e mexendo de avião. A filha esse amigo Renato Neves, a Jovadine Jagastina, a Mazé daqui de Cruz, a Juni Gerim do Televim Panela e todos que estão vendo a nossa grande firma aqui em Cruz, a mais querida do estado de Pernambuco, a Rádio Uniteiro, Monsete Ferenas, abençoado por Deus Maria.
1: Amém, amém, a nós, valeu Roberinho, sacristão, o original. Pronto, pessoal, agora é só mensagem de texto. Abraço e bom dia pra Deca, o maquinista. Tá aí mandando beijão pra todo mundo, valeu, garoto, bom trabalho, viu? A Marli lá de Batateira, mandando beijão pra todo mundo, obrigado pelo carinho. Lusitânia, o esposo, o Tony da Batatinha, o Tony, eletricista. A Ivonete lá no Recife, junto com o Miguelzito. Alô, Miguelzinho, um abraço pra você, tamanho do Recife. Também tem alô pra Rosa Santos lá do sítio Tamanduá. O Renato, bom dia, José Lina de Chão das Panelas, tem mais aqui, o Reginaldo Sanfoneiro, Puxo Fole Sanfoneiro, Terezinha de Jesus, o Sandro Bezerra, também tá participando pelo Zap Zap, Dona Maria José do Sítio Lagoa Nova, parabenizando aí o seu genro Melson, que hoje completa mais um aninho de vida, sucesso, amor e toda a felicidade do mundo. Sandro Neide, lá em Laje Grande Catende, bom dia para vocês, pastor Cícero Alves, obrigado pela participação, pela audiência, um prazer ter você junto conosco, a minha amiga Madalena, oi Madá, o Célio Pontes da Vila do Cruzeiro em Quipapá, tá aí junto conosco, mandando um abração pra todo mundo, Lava Jato do Júnior, é homem trabalhador, é verdade, valeu Célio Pontes, alô Júnior, sou seu fã, viu? Juarez Sussa, também tá junto conosco, bom dia querido, obrigado pela participação, olha aí Terezinha, às 11:27, acabei falando em todo mundo, sem ficar faltando ninguém.

Isso sim, a programação de verdade. Gente, ó, deixei o melhor para o final. 11:27, deixa eu aqui fazer igual o Valderlin Santos. Pare tudo! Hoje é aniversário da nossa amiga Nova, Dona Nova, Dona Novinha, da Rua da Caixa d'Água, aqui em Cupira, Dona Nova da Pamonha, como também era conhecida e ainda é, na verdade, não confecciona pamonha mais para vender, né? Não fabrica mais para vender, mas ainda faz aquela pamonha deliciosa que eu fiquei sabendo, viu? Para consumo próprio, para os amigos, para a família, e é isso aí. Dona Nova, que bom saber, viu, que hoje é o seu aniversário. Parabéns do fundo do coração, em nome de toda a sua família, da Marcela Ângela. E eu lembro quando ela fala, não é Marcela Ângela, é Marcelângela, da Marcela Ângela, ou Marcelângela, como a senhora mesmo nos ensinou, do Daniel, do Cristiano, lá em São Paulo, e com certeza também do seu filho Adriano lá no céu, tá bom? Parabéns. Ah, e do maridão, né? Seu Irineu, que eu não posso esquecer, não. Parabéns, sucesso, felicidades. Mulher com coração de mãe. Quem conhece sabe, o amor maior do mundo ali na Rua da Caixa d'Água para abraçar todo mundo. E é uma satisfação, um prazer imenso ter conhecido a senhora, uma das grandes amigas, né, que eu fiz aqui na cidade de Cupira. Então, abraço do Renato Neves, do Valderlin Santos, que ele tem muito apreço, muito carinho, muito amor, e toda a família 895 também. Parabéns, Dona Nova, da Rua da Caixa d'Água, aqui em Cupira. Felicidades! Hoje é dia de bolinho Guaraná, viu? Parabéns pra você. Simbora então, atendendo a pedido musical, daqui a pouquinho eu volto trazendo as últimas de hoje, né? E daqui a pouquinho também tem a propaganda eleitoral gratuita, obrigatória no rádio. E na sequência, Valderlin Santos com o programa O Agreste Reclama. Tem César Menotti, Fabiano, participação da boiadeira Ana Castela. Eu sem você não dá.

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1: Hora certa, muito bom dia para todo mundo. São 11 horas 39 minutos, 11:39, nossa última meia hora juntinhos. Alô, alô, dona de casa. Olha o cheiro do feijão!

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Muito bem, agora são 11:45 e eis a última notícia do horário. Paciente com suspeita de AVC espera em ambulância enquanto equipe almoça no interior de Pernambuco. E esta informação você acompanha agora. Confirmando a hora certa, 11:45, 15 minutos faltando para o meio-dia. Um paciente com suspeita de acidente vascular cerebral, o conhecido AVC, foi deixado dentro de uma ambulância enquanto o motorista e uma profissional de enfermagem faziam uma refeição em um estabelecimento comercial. Wesley Leandro Pedrosa, de 26 anos, deu entrada no Hospital Municipal de Águas Belas, no Agreste, e precisou ser transferido para o Hospital Mestre Vitalino, em Caruaru. O vídeo foi registrado na terça-feira, dia 22, e começou a repercutir nas redes sociais na quarta-feira, dia 23. A gravação foi registrada por Paloma Gama, esposa de Wesley. De acordo com a Prefeitura de Águas Belas, a equipe parou para almoçar enquanto aguardava a chegada de um médico para acompanhar a transferência. No vídeo, o paciente aparece no interior da ambulância, que está com as portas abertas, deitado em uma maca e coberto com um lençol. Paloma reclama da parada e diz que eles estavam a 30 minutos de Caruaru. Em seguida, ela entra no estabelecimento e filma o momento em que um homem e uma mulher, que são o motorista da ambulância e a profissional de enfermagem, fazem uma refeição. Ela também pergunta se eles ainda vão demorar. A profissional de enfermagem responde que a equipe já está indo. O nome do motorista e da profissional de enfermagem não foram divulgados. Em entrevista, Paloma disse que o vídeo foi gravado na última terça-feira. Wesley deu entrada na unidade de saúde na mesma data e foi transferido logo em seguida. Ao chegar ao Hospital Mestre Vitalino, ele realizou alguns procedimentos médicos e foi novamente transferido para o Hospital da Restauração, no Recife. O HR emitiu uma nota informando que o paciente está internado, recebendo assistência contínua e especializada da equipe de neurocirurgia, além do acompanhamento diário da equipe multiprofissional da unidade hospitalar. Outras informações você acompanha também no site da sua rádio Agreste FM, na parte Notícias ou Últimas Notícias, lá no www.agrestefm89.com.br. Pois bem, final do horário, pessoal, só resta agradecer a você o carinho, o rádio ligado, a participação. Foi bom demais ter estado com você nesta manhã maravilhosa e a gente se encontra amanhã, sabadão, amanhã mais cedo, viu? A partir das 8h com o programa Rádio Livre. Chegando às minhas últimas de hoje, daqui a pouquinho tem a propaganda eleitoral gratuita obrigatória no rádio e na sequência Valderlin Santos com mais uma edição do programa O Agreste Reclama. Valderlin trazendo todas as informações para você ficar muito bem informado no horário do almoço. Beijo, abraço, obrigado, valeu. Mesmo que a gente não se conheça pessoalmente, o meu mais profundo e sincero desejo é que o nosso bom Deus continue abençoando você, a sua casa e toda a sua vida. Amém? Amém! E até amanhã, se Deus quiser!

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1: Meio-dia, 31 minutos. 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
1: Essa mesma, e através dela, a hora e a vez do povo, programa O Agreste Reclama. Sexta-feiro, sexta-feira, 25 de setembro do ano 2026. Hoje, gente amiga, como data comemorativa, é Dia Internacional do Farmacêutico, Dia Mundial do Pulmão, Dia da Radiodifusão. É o que a gente faz aqui, viu? Com primazia, enquanto Rádio Agreste FM. Dia Mundial do Sonho, Dia Nacional do Trânsito e Dia Nacional do Rádio. Com toda a história, com toda a tradição representada pela Agreste FM, a nossa rádio. Para nossa proteção, também é dia de São Firmino de Amiens, Santa Aurélia e Santa Neumísia, São Cleófas, também chamado de Alfeu, Santo Alberto de Jerusalém e São Firmino o Firmin. Como em toda sexta-feira, dia de usar cueca e calcinha novas, hein? É, se ligue. Não digo nada, viu? Desse jeito. Muito obrigado, então, pela companhia e pela exata retomada da maior audiência do rádio brasileiro, logicamente guardando as devidas proporções, através aqui da nossa rádio, eu, vocês aí do outro lado, para o programa O Agreste Reclama. Também contando com ele ali, ó. O Pequeno Príncipe, o homem da vida de Joyce, pai de Luiz Miguel, conhecido como Naldo Ferreira. Muito bem colocado pela expertise e pela competência como comandante da nave de som aqui da nossa rádio. Programa O Agreste Reclama, no mínimo até 1:30 da tarde, como sempre, tendo muita coisa para a gente comentar, para a gente registrar, sempre com a força, o oferecimento de WS Móveis e Eletros, em Cupira e Panelas, onde você encontra tudo para deixar sua casa um show. 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Vamos embora, vamos cair para dentro, vamos, infelizmente, com as broncas, as mazelas da sociedade, a área policial. Ó, no balanço da violência, 3 homens foram assassinados com tiros de pistola e fuzil ao lado de uma igreja no Recife. Eita! Alô, Helenivaldo Pereira. Detalhes, Leno. Boa tarde. Canal aberto.
2: Boa tarde, Valderlin Santos e ouvintes do programa O Agreste Reclama, na Rádio Agreste FM. Registrados 9 homicídios nessa quinta-feira em Pernambuco, sendo 2 crimes no interior e 7 no Grande Recife. São 193 assassinatos neste mês de setembro. No ano de janeiro até agora, mataram no estado 2.042 pessoas. No Recife, aconteceu um triplo homicídio. 3 homens foram assassinados a tiros no bairro da Macaxeira, ao lado da Igreja Santa Maria Mãe de Deus. As vítimas foram identificadas como Girlan Renan da Silva, de 36 anos, Marcos Pereira da Silva Júnior, de 21, e Melci Barbosa Otaviano, de 36 anos. Girlan e Marcos morreram no local e Melci faleceu em uma UPA. A perícia identificou cerca de 40 cápsulas de fuzil e de pistola no local. Em Caruaru, um homem foi preso no bairro Jardim Panorama, suspeito de tráfico de drogas. Com Matheus José da Silva, de 26 anos, policiais do 1º Biesp apreenderam maconha, cocaína e crack, além de uma espingarda calibre 12 de fabricação caseira. A ocorrência foi apresentada na delegacia de plantão. De Caruaru, Helenivaldo Pereira.
1: Eita. Gente amiga, ó, Operação Brasil contra o crime organizado em Pernambuco prendeu mais de 500 suspeitos. As operações Protetor das Divisas e Protetor das Fronteiras, realizadas pela Secretaria de Defesa Social de Pernambuco entre 11 de maio e 8 de agosto, integraram o Programa Federal contra o Crime Organizado e reforçaram a atuação conjunta das Forças de Segurança de Pernambuco, dos 5 estados vizinhos e do Governo Federal. Ao longo de 90 dias de atuação operacional, viabilizados com pagamento das diárias dos agentes, realizado pela Secretaria Nacional de Segurança Pública, as ações resultaram em 531 prisões e apreensões de menores, na apreensão também de 131 armas de fogo, 10.907 munições e mais de 70 quilos de entorpecentes. As operações também provocaram prejuízo de mais de 22 milhões de reais às organizações criminosas. Ó, e esse caso repercute muito fortemente mesmo, viu? O nosso Helenivaldo Pereira já tocou no assunto, mas a gente tem mais detalhes sobre 3 homens assassinados no bairro da Macaxeira, na zona norte do Recife. Eita, gente amiga, é violência em todo canto. O Anderson Silva tem os detalhes. Canal aberto.
3: O crime aconteceu no início da manhã desta quinta-feira. 3 jovens foram executados a tiros ao lado de uma igreja na comunidade do Buriti, no bairro da Macaxeira, zona norte do Recife. De acordo com testemunhas, indivíduos armados se aproximaram das vítimas que estavam atrás de um trailer de lanches próximo a um beco que dá acesso ao alto do Buriti. 2 jovens morreram no local e o terceiro chegou a ser socorrido para uma unidade de saúde, mas não resistiu aos ferimentos. As vítimas foram identificadas como sendo Melci Barbosa Otaviano, de 36 anos, Girlan Renan da Silva, também de 36 anos, além de Marcos Pereira da Silva Júnior, de 21 anos. O fato assustou moradores devido à intensa movimentação no horário e pela proximidade da Escola de Referência em Ensino Fundamental Coronel Otton. A autoria e os motivos desse triplo homicídio são desconhecidos. Os corpos foram encaminhados para o IML no Recife após o levantamento feito por peritos criminais do Instituto de Criminalística e da Força Tarefa de Homicídios do DHPP. Da agência de rádio Conexão Notícias, o Anderson Silva.
1: Tem mais, gente amiga. Ó, a polícia investiga caso de mulher encontrada morta dentro de casa em Garanhuns. No IML, irmão da vítima denuncia que ela foi assassinada. Adielson Galvão, boa tarde. Canal aberto.
4: Boa tarde, Valderlins, amigos e amigas ligados aqui no Agreste Reclama.
1: A polícia está investigando a morte de uma mulher que foi encontrada morta dentro de casa, no bairro Magano, lá na cidade de Garanhuns. A vítima, a Maciane de Barros Carvalho, tinha 28 anos de idade. Ela foi encontrada morta dentro de casa. Eu estou aqui com o Claudiano, né, que é irmão da vítima. Claudiano, vocês acreditam que ela foi assassinada, amigo?
4: Acredito, sim.
1: Por quê? Qual fator leva vocês justamente a acreditarem que ela foi assassinada?
4: Porque ela estava com uma marca no pescoço, né? Tipo uma corda, sei lá, machucando o pescoço e uma machucando na testa.
1: A sua irmã, ela convivia maritalmente com um presidiário?
4: Vivia, sim. Já estava com uns 6 a 7 anos que ela vivia. Ela saía de saidinha, aí ficava uma semana fora do presídio, aí ela ia pra lá, ficar com ele.
1: E ontem ele tava com ela?
4: Aí ontem, antes de ontem, ele ligou pra ela dizendo que ia sair na quarta-feira pra eles se encontrarem. Aí chegou lá, encontrado lá a minha irmã morta lá.
1: Mas ela teve contato com ele ontem?
4: Eu não sei, viu? Não tenho essa informação, não.
1: O amigo, e ele tá cumprindo pena por quê, afinal?
4: Porque ele estuprou a própria filha.
1: Aí tá. Qual o nome desse sujeito?
4: Vanildo.
1: Mas aí a polícia chegou a colher o depoimento dele ontem?
4: Não, que chegou lá, só tava minha irmã, tava lá no chão morta e não tinha ninguém por lá.
1: E o elemento, ele, como você mesmo disse, né? Ele se encontrava quando ele tinha as saidinhas lá do presídio, né? Então ele saiu do presídio quando?
4: Ele ia sair ontem. Ia sair ontem para se encontrar com ela.
1: Muita coincidência, né?
4: Não sei, coincidência.
1: E ela era saudável?
4: Não, ela tinha problema, ela tomava remédio para depressão.
1: Ah, mas problema de depressão, mas será que ela não tomou uma overdose de medicamento, de repente, ou algum veneno?
4: Não, eu acredito que não, viu?
1: Pois é, tá aí. A delegacia lá de Garanhuns é investigando esse caso. A vítima, a Maciane de Barros Carvalho, tinha 28 anos de idade, encontrada morta dentro de casa e o corpo encaminhado aqui para o IML de Caruaru. No local, não foi preciso, né, justamente determinar a causa da morte. No entanto, aqui no IML, o corpo está nesse momento passando pela perícia tanatoscópica, que pode ser conclusiva para identificar, né, a causa morte da vítima, da Maciane de Barros Carvalho, de apenas 28 anos de idade. O corpo será liberado aqui do IML de Caruaru. Repórter Adielson Galvão.
5: Recado dado. Muitas dúvidas, né? E quanta violência, viu? Eita. 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Um grande abraço, bom apetite e a gente vai voltar já já com muito mais. Aguardem! Ó, ainda aqui a hora do mestre imortal inesquecível Ivan Bulhões, 12 Quaracuacuá, Quaracuacuá passando do meio-dia. Dona Dora, Francinaldo, clientela da lanchonete Nossa Senhora das Dores, bairro Novo Horizonte, um abraço, muito obrigado mesmo pelo rádio ligado. Daqui a pouquinho a gente tá de volta.
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0: Reforçando aqui, gente amiga, a Luzatec está contratando, viu? Tem vagas para pessoas do sexo feminino. 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É, elas vão ter a disponibilidade de horário e a chance, precisam ter, melhor dizendo, disponibilidade de horário e a efetiva condição de fazer parte do time de sucesso da Luzatec. Interessadas devem entregar currículo na loja Luzatec, Centro Comercial de Cupira, currículo com foto, ou então fazer contato via WhatsApp 99897-0254, Luzatec, maior produtor de artigos para cama, mesa e banho de toda essa região. Recado dado, e agora a convocação para você, entendo alguma bronca, alguma cobrança, alguma demanda que serve para boca no trombone, então envie agora, já, dando vez a quem não tem voz, boca no trombone, dentro do programa O Agreste Reclama.
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0: 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Leonardo, que é o marido da Gil Kelly, e ambos são os pais do Samuel e do Guilherme. 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Recebendo o nosso abraço, muito obrigado mesmo pela audiência, pelo rádio ligado, junto aqui a nossa rádio e o programa O Agreste Reclama. Tem reclamação? Tem cobrança? Boca no trombone nelas, viu? A gente tá aqui dando suporte para registrar tudo pronto, decente e organizado para em boca no trombone a gente buscar ação, atenção, providência de órgãos públicos, especialmente diante de alguma coisa errada na sua cidade, bairro, rua, comunidade rural. Conte sempre boca no trombone, totalmente a serviço do povo. 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Recado dado, daqui a pouquinho a gente volta. Tem muita coisa ainda em pauta do programa O Agreste Reclama neste sabadão. Aguardem logo após o break.
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0: No relógio da Agreste FM, 1:01 agora.

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2: 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O que é que tem mais aqui? Deixa eu ver, deixa eu dizer. Ah, sim. 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Recado dado. Ó, deixa eu dizer que começa hoje no ambiente da paróquia São João Batista de Cupira, pois é, de hoje até o dia 1º de outubro, a festa de Santa Terezinha. Pois muito bem, amanhã, dia 27, começa a programação às 6 da noite, com terço e em seguida, procissão da bandeira, saindo da casa de Shirleidson, da Compesa, e a sua Vanessa, a mamãe do ano, lá na rua Presidente Deodoro da Fonseca, número 67, próximo à Defaela. De lá, a procissão da bandeira segue até a quadra do Colégio Pedro Alves de Souza. E às 7 da noite, tem Santa Missa na própria quadra do Colégio Pedro Alves de Souza. O celebrante será o Padre Glauber, que é o pároco de Nossa Senhora de Fátima, paróquia sediada no bairro Novo Horizonte, aqui em Cupira. Então, como eu falei, a festa de Santa Terezinha começa amanhã, vai até a quinta-feira, dia 1º de outubro, é o dia da festa, e até lá, diariamente, a gente vai informando a programação. De momento, a expectativa aqui e o convite é para a abertura da programação amanhã, com a procissão da bandeira, saindo da casa do casal amigo querido, Shirleidson e Vanessa, no número 67, da rua Presidente Deodoro da Fonseca, próximo à Defaela. De lá, seguindo até o Colégio Pedro Alves de Souza, onde pelas 7 da noite tem a Santa Missa celebrada pelo Padre Glauber. Recado dado e o convite feito para todos tomarem parte. E amanhã, até quinta-feira, festa de Santa Terezinha no ambiente paróquia São João Batista de Cupira. Ao casal querido Shirleidson e Vanessa, Vanessa e Shirleidson, nosso abraço, muito obrigado pelo convite e pela informação também. Eita, gente amiga, ó, em nova pesquisa Datafolha, Lula tem 40% e Flávio Bolsonaro 36% no primeiro turno. A nova pesquisa Datafolha sobre a corrida presidencial divulgada ontem mostra o presidente candidato à reeleição, Luiz Inácio Lula da Silva do PT, com 40% contra 36% de Flávio Bolsonaro do PL, a menos de 10 dias do primeiro turno, a menos de 10 dias do primeiro turno das eleições de 2026. O levantamento anterior, divulgado em 17 de setembro, mostrava Lula com 39% e Flávio Bolsonaro com 36%. Dessa forma, Lula subiu um ponto percentual, enquanto Flávio manteve a mesma porcentagem. O Datafolha ouviu 2.002 pessoas de 16 anos ou mais entre os dias 22 e 23 de setembro. A margem de erro é de 2 pontos percentuais para mais ou para menos e o nível de confiança é de 95%. O número do registro da pesquisa no TSE é BR00304/2026. no cenário estimulado, no qual é apresentado aos eleitores os nomes dos candidatos, é mostrado da seguinte forma como resultado, hein? Lula do PT, 40%, Flávio Bolsonaro do PL, 36%, o escritor Augusto Cury do Avante, 5%, Ronaldo Caiado do PSD, 4%, Renan Santos do Missão, 3%, Romeu Zema do Novo, 1%, Samara Martins, UP, 1%. Aí vem Edmilson Costa, do PCB, Rui Costa Pimenta, do PCO, veterinário Wilson Grassi, do Democrata, Leonardo Avalanche, do PRTB, e Clariana Barão, do DC, juntamente com Ertes Dias, do PSTU. Esses não pontuaram. Em branco, nulo, nenhum, 5%. Na outra pesquisa anterior, eram 6%. Indecisos, 2%. Eram, na última pesquisa, Datafolha, 3%. E na mesma pesquisa Datafolha, a nível de Pernambuco, a Raquel Lira tem 51% contra 45% de João Campos em possível segundo turno. Segundo pesquisa Datafolha, divulgada ontem, em um possível segundo turno, a governadora e candidata à reeleição do nosso estado, Pernambuco, Raquel Lira, do PSD, aparece à frente do candidato João Campos, do PSB, na disputa pelo governo de Pernambuco, com 51% contra 45%. Comparando o mesmo cenário em relação ao último levantamento divulgado no dia 11 de setembro, Raquel também aparecia com 51% das intenções de voto, enquanto João somava 44%. As duas pesquisas mostram que a governadora manteve os pontos percentuais, já o ex-prefeito do Recife oscilou em 1 ponto percentual. Dos outros entrevistados, 3%, eram 4% na última, afirmaram que votariam em branco, nulo ou em nenhum dos candidatos. Já 1%, mesmo percentual da pesquisa passada, não soube responder. A pesquisa foi contratada pela TV Globo e pelo jornal Folha de São Paulo. Foram entrevistadas 1.204 pessoas entre os dias 22 e 24 de setembro. A margem de erro é de 3 pontos percentuais para mais ou para menos e o nível de confiança é de 95%. O número de registro da pesquisa é PE 081-25/2026. Já que a gente está falando de eleição, de todo momento político eleitoral, vocês já ouviram falar, né, de assédio eleitoral. Então, saiba como reunir provas e denunciar quem assim age com assédio eleitoral. João Vitor dos Santos tem os detalhes. Canal aberto.
0: Em períodos eleitorais, aumentam os alertas para casos de pressão política no ambiente de trabalho. O voto é livre e secreto, e ninguém pode ser ameaçado ou prejudicado profissionalmente por sua escolha política. A pressão pode aparecer como ameaça de demissão, promessa de vantagem, cobrança sobre o voto ou constrangimento. Também pode ocorrer entre colegas e por meios digitais. Quem for vítima deve guardar mensagens, e-mails, áudios, vídeos e outros registros que possam ajudar a comprovar o caso. Quem explica é Rodrigo Trindade, juiz auxiliar do Conselho Superior da Justiça do Trabalho.
13: O assédio eleitoral no trabalho, ele pode ter seu significado, seus efeitos trabalhistas e efeitos eleitorais. Para nós, na Justiça do Trabalho, nós temos a possibilidade de recebimento de ações manejadas diretamente pelo empregado. Por exemplo, se o empregado tem conhecimento, recebe uma convocação para participar de uma reunião para tratar de temas políticos, é importante que o empregado busque o seu advogado ou busque o Ministério Público do Trabalho, faça denúncia para que o empregador deixe de ter essa prática. São as chamadas medidas inibitórias.
0: Quem presenciar ou sofrer esse tipo de situação pode procurar o Ministério Público do Trabalho, o Ministério Público Federal ou as ouvidorias da Justiça do Trabalho. Esses são os canais oficiais para receber denúncias e encaminhar a apuração dos casos. Agência Rádio Web, produção e reportagem, João Vitor dos Santos.
2: Recado dado então, tem intervalo comercial e tem mais programa O Agreste Reclama de volta já já. 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
5: A hora e a vez do povo. Programa O Agreste Reclama. Daqui a pouquinho a gente vai dar uma passada e conferir como é que foi a abertura, a inauguração de mais uma loja Supermercado Padre Cícero no bairro Novo Horizonte. É, onde era Lula Mercado, a partir de hoje é Supermercado Padre Cícero. A gente tem os detalhes da festa inaugural já já. 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Ah, falando no Cainan Torres, um abraço daqui a todos em Gordinho da Foto, ao próprio Gordinho, um salve todo especial, junto à sua esposa Dona Naura, a também filha Áquila e a neta Isadora, que é 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Naldo Ferreira, vamos até São Joaquim do Monte, sem sair daqui, mandando um abraço, um salve a toda a coletividade da terra da Romaria do Frei Damião e aqueles que também formam a grande audiência da Agreste FM com o programa O Agreste Reclama. E em São Joaquim do Monte, eu quero abraçar e me irmanar, acima de tudo, com o contentamento daqueles que integram o contingente de servidores municipais em São Joaquim do Monte. A Prefeitura de São Joaquim do Monte, através, claro, do prefeito amigo Duguinha Lins, um abraço para ele. Duguinha, o pai do ano.

0: né? Com a esposa, a nossa querida Bianca Lins. Um abraço para toda a família. Então, prefeito Duguinha, através da Secretaria de Finanças, representada pelo gestor da pasta, o nosso querido Elvis, secretário Elvis, o gigante, grandão mesmo, né? Então, a prefeitura de São Joaquim do Monte está liberando, antecipando o salário do mês. Todo mundo hoje já entrando para o final de semana, na qualidade de servidor público municipal de São Joaquim do Monte, com dinheiro no bolso, salário por antecipação na conta. É, valeu então, prefeito Duguinha, toda a equipe administrativa, repito, representada na ação pela Secretaria de Finanças, tendo como gestor, mais uma vez daqui, um abraço para ele, o secretário Elvis. Boa notícia, né não? Bota boa notícia nisso. Abraçar daqui meu amigo professor Nailson Ramos, à frente da Academia do Nailson. A gente está por lá, contando com a especial atenção do professor Nailson Ramos. Professor Nailson, que ao longo dessa semana realizou uma bateria de acompanhamento, né? Com avaliação, exames médicos e pessoais também. Muito legal. E está completando a série hoje, né? Desde segunda-feira, diariamente, com os testes e exames de avaliação física e de saúde de todo o contingente de seus alunos, aqueles que, claro, se sentiram atraídos e participaram de toda a jornada, a maratona de avaliação. Tudo com profissionalismo, com fino trato, com expertise, desse jeito no dia a dia, na figura profissional do professor Nailson Ramos, o mesmo Nailson do Peixe, ou Nailson de Ramos do Peixe, que é o seu pai, recebendo o nosso abraço também. A companheirada toda aí de alunos da Academia do Nailson, nosso abraço. Muito obrigado também pelo rádio ligado. Abraçar meu amigo Joaci das Baterias, ao lado do Neto, aí em Cláudio Figueira Baterias, nas imediações do Posto Brás, antigo Posto Brás, na saída ali para Lagoa dos Gatos. Muito obrigado, viu, Joaci? Muito obrigado, Neto, pela atenção, pelo profissionalismo também, não apenas junto ao Valderlin Santos e a moto com a bateria da moto da rádio, mas a toda a clientela de Cupira e toda essa região. Um grande abraço de verdade. Falando em região, simbolizando nossa grande audiência, de forma simpática, um casal hoje me parou no Centro Comercial de Cupira, se apresentando como Dona Quitéria Elvira e seu marido Antônio. Esse casal da Vila Lagoa do Souza, interior da Lagoa dos Gatos, se dizendo ouvinte, acompanhando e gostando de nossa atuação à frente do programa O Agreste Reclama, todos os dias de segunda a sexta aqui pela nossa rádio. Valeu, Dona Quitéria Elvira e seu Antônio e todo o pessoal de Lagoa do Souza, terra do prefeito Estênio Fernandes, terra do meu amigo Lano Mototax, com seu sogro, né, e sua sogra Dona Carmen, ou Dona Carma, como é conhecida. Um abraço para a família toda em torno do nosso Lano Mototax, também em Lagoa de Souza, ou Lagoa do Souza, como queiram. Tem mais o que por aqui? Deixa eu ver, já falei disso aqui. Falar também, mandando um salve ao meu amigo Ivanildo Maravilhoso, aí na área da Caixa d'Água em Cupira, com seu restaurante servindo café da manhã e almoço. Valeu, Ivanildo, você é maravilhoso. A sua família, a sua equipe, clientela, diante de todo o cardápio delicioso, nosso muito obrigado mesmo pela audiência, pelo rádio ligado. No bairro Novo Horizonte, ali, não sei se já é Novo Horizonte ou ainda Boa Vista, minha amiga Neide Peixe, irmã do Arnaldo Pedreiro. Eita, Arnaldo, homem difícil, hein? Valeu, Arnaldo, e toda a família também, sua clientela. Bom trabalho, ouvindo a nossa rádio, programa O Agreste Reclama. 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Haroldo, Dona Marta, Jamile, Sandra, toda a equipe e, claro, clientela já citada aqui de Rei das Tapiocas no bairro Novo Horizonte. Nosso muito obrigado mesmo pela audiência, pelo rádio ligado, programa O Agreste Reclama. Vai para o intervalo comercial e na volta dá uma esticadazinha ainda no tempo regulamentar para a gente saber, conferir como é que foi o momento festivo de abertura da loja Supermercado Padre Cícero no bairro Novo Horizonte de Cupira, ambiente onde funcionou Lula Mercado. A gente confere já já. Aguardem. 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

0: Já de volta, gente amiga, a hora e a vez do povo, programa O Agreste Reclama. 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
0: Supermercado Padre Cícero, com toda a sua tradição, com nova loja no bairro Novo Horizonte, naquele ambiente onde funcionou Lula Mercado. 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
0: 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Intervalo comercial então, e a gente volta já já. A hora e a vez do povo, programa O Agreste Reclama. 1:44 agora.
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0: De volta, a hora e a vez do povo, programa O Agreste Reclama.
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0: Naldo Ferreira, deixa eu dizer para você o seguinte, a gente tá se encaminhando para fechar o programa O Agreste Reclama, dando os parabéns, mas eu queria antes mandar um salve especial e dizer do meu contentamento em saber que Dona Onicelda Matriarca, lá do Engenho Amolá, da família Matriarca, da família Ávila Vilar, tá muito bem, de saúde. Um beijo, Dona Onicelda, muito obrigado pelo seu carinho, pela audiência aí no Engenho Amolá, com toda a família. Valeu o nosso querido Lero Ávila, o Héctor e Torinho, o Domingos, toda a equipe, todo o restante da família, muito obrigado mesmo, Marinalva, todo o pessoal aí no Engenho Amolá, com a confecção, produção, o Osmar Marrinha também, Marrinha da cachaça Recanto Imperial e a cachaça do Engenho Amolá, a Imperial também tá por lá, junto com a Rapadura, né? Com a coordenação do nosso querido Lero, a sua Valquíria como esposa, enfim, todo o pessoal e Dona Onicelda, mais uma vez, saúde, saúde e saúde. 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Um grande abraço para vocês, bom trabalho e muito obrigado pela audiência junto à nossa rádio, programa O Agreste Reclama, que agora renova a tradição para homenagear a quem está pagando velinhas, trocando de idade hoje, hoje sendo exatamente o dia 25 de setembro do ano 2026, uma sexta-feira. Tem também o registro dos aniversariantes de amanhã, sábado e domingo. Então, quem passa por aqui é Dona Delfa, lá de Panelas. Ela diz: gostaria que você mandasse os parabéns para meu esposo Geraldo, que está de idade nova. Homenagem em nome de todos os familiares e amigos, e especialmente de sua esposa Delfa em Panelas. Muito obrigada, diz aqui, finalizando, a Dona Delfa, e junto ao senhor Geraldo, gente de primeira, gente boa mesmo, da melhor qualidade, eu dedico, na forma de presente, pelo seu aniversário hoje, a audição do programa O Agreste Reclama, e muito mais, né? No mínimo aí com bolinho e guaraná, entre familiares e amigos. Senhor Geraldo, parabéns! Minha mãe substituta, Dona Nova, aí ó, Dona Nova Santos, Dona Nova da Caixa d'Água, como é conhecida, a sua bênção, Dona Nova, e parabéns, hoje é o seu aniversário. A sua filha Marcela, Marcelinha, passou por aqui dizendo: manda os parabéns para nossa mãe, exatamente, nossa mãe, Dona Nova, dos filhos Marcela, Daniel e Cristiano, dos netos Jorge, Pedro e Davi, do genro José. Oi, José. José, um abraço especial para você e muito obrigado pelo socorro mecânico hoje cedo, viu? Ainda a homenagem, viu, Dona Nova, das noras, a Cleitiane e Rosimeire e todos da família Santos, que eu também me incluo. A sua bênção, parabéns, felicidades, Dona Nova, Dona Nova da Caixa d'Água, apagando velinhas neste sábado, dia 25 de setembro. Vamos agora para os próximos aniversariantes. Deixa eu ver aqui, através do Facebook. Para hoje, o Facebook está lembrando que também apaga velinhas no ambiente da família Madeiro, a Adja Madeiro, lá no sítio Tabuleiro, área rural aqui de Cupira. Para ela, em nome dos familiares, amigos, clientes, felicidades também para Adja Ferreira, que o pessoal conhece como Adja da família Madeiro. Para os próximos aniversariantes, também nosso registro e nossa homenagem. Amanhã, sábado, Ricardo Melo, Ricardo, irmão de Cacá, de Bero. Ricardo, um abraço para você, amigo, por antecipação, certamente de hoje para amanhã, muita gente lhe felicitando de forma merecida por seu aniversário. No mínimo, espero que também com bolinho e guaraná. O aniversário do Ricardo Melo é amanhã, sábado, dia 26 de setembro. Bem como também amanhã, nossa amiga seguidora de Facebook, Natália Silva, vai apagar velinhas, trocar idade. Um abraço grande para ela. Tem também, eita, ó, amanhã, senhor Wilson, o gigante dos estádios, o Wilson Bezerra, comunicador dos bons, radialista, narrador esportivo. Alô, senhor Wilson, aí em Caruaru, onde quer que esteja, amanhã é o seu aniversário e por antecipação daqui, a Agreste FM, a nossa rádio, a gente lhe ofertando na forma de presente o programa O Agreste Reclama. Valeu, Wilson Bezerra, o gigante dos estádios, ainda mais felicidades, parabéns. Maurício Mascarenhas, troca de idade no domingo, depois de amanhã, dia 27. Maurício, ah, rapaz, meu querido Maurício de Panelas, grande engenheiro de baixo, baixista ou baixista, músico, gente amiga das antigas, gente de primeira também. Maurício, beijo no seu coração. Ele que é o alagoano mais pernambucano e panelense que eu conheço, Maurício Mascarenhas, troca de idade domingo e por antecipação também recebe as felicitações aqui pela Agreste FM, programa O Agreste Reclama. A Dora Xavier também faz aniversário domingo, recebe as felicitações pelo seu aniversário por antecipação também aqui pela Agreste FM. Dora Xavier, servidora pública municipal, e claro, com muita gente lhe felicitando no seu ciclo de amizade, de familiares, para ela e para tantas outras pessoas que apagam velinhas, aniversariam, troca de idade. Hoje, sexta-feira, dia 25. Amanhã, que é o sábado, dia 26, e o domingo, dia 27, mesmo não tendo indicação nominal por aqui. Chegou, foi? Pronto, então peraí. Antes da gente fechar, chegou mais uma felicitação. Aqui é Fernando, da cidade de Cupira. Gostaria que parabenizasse meu pai, Zé Pedreiro, que está completando 45 anos hoje. Ele não perde um programa seu. Valeu, Fernando. E o senhor Zé Pedreiro, como é conhecido, parabéns, felicidades no seu aniversário. E como eu dizia, para aqueles todos aniversariando no período, independente da citação nominal, os três S's: sorte, saúde e sucesso. E a musicazinha, aperta aí o pitoco, Naldo Ferreira.

0: Pronto, gente amiga. Valeu, hein? E como valeu mesmo. Final do programa de hoje, fechamento do ciclo semanal. A expectativa para nosso reencontro na segunda-feira que vem, aqui pela Agreste FM, a nossa rádio e a força, o oferecimento de WS Imóveis e Eletros, a sua melhor opção no centro de Cupira e Panelas. Ótimo final de semana, saúde e paz, e a gente se fala por aí.
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0: galho, já dele todo, minha pai, esse negócio é mais pra galho.
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2: Brega.com, começou Brega.com.
3: Eu não sou.
2: Eita, nós. Bora, toma uma. Uma dose de música brega, viu? Não me fale em bebida nenhuma aqui. É música brega,
3: meu. Sou cachorro, não.
2: Oi, você tá de idade nova hoje? Que este novo ano seja marcado por grandes conquistas, momentos de muita felicidade. Tá? Vamos aproveitar aí mais esse ano, agradecendo, né? Gratidão por mais uma vida. Simbora nós, brega.com 2212. Eita, hoje é sexta-feira, 25 de setembro. Dia do rádio hoje é dia do da radiodifusão, né? Dia mundial do sonho, dia mundial do pulmão, dia nacional do trânsito, dia internacional do farmacêutico e dia também aqui de muito brega. Pra gente começar, já escolhi o meu hoje. Depois do meu, eu chamo você, viu? Aí eu chamo você pra pedir o seu. Jeová Dionísio é o primeiro da fila, né, Jeová? Você quer pedir pra gente hoje, mas daqui a pouquinho. Deixa eu tocar o meu. Nós somos dois sem vergonha. Na matéria de amar. Canta lindo, Mar Castilho. É brega.com. Eu e você juntinhos aqui.
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2: Prazer, viu? Ai, brega.com. Eita, nós. Mais uma, garçom. Desce aí, vai, manda.

0: tomar uma dose de música brega, bora!
1: Venha pedir
0: o seu brega aqui na nossa tarde. Eu não sou cachorro, não. Deixa eu mandar um abraço pro nosso amigo Josival Carecão, ao lado da estátua do Padre Cícero, na Feira Livre de Cupira, né? Toda quarta-feira. Vendo aqueles retalhos, frotas, sóis, cortinas. Edileuza, Severino Bernardo, Vitor do Acordeon, lá de Jaboticaba de Altinho, curtindo a gente. Giliard, Capitão Gancho, lá de Cachoeirinha. A esposa Maria de Lourdes, Cremilde e o Nailson do Alho, curtindo a gente. Cícera da Verdura, lá de Periferia, de nosbraga.com. Roseni, José Aparecido, Neco Branco, né? Seu Ivo, lá de Laje de São José. Rose, do Sítio Cabeça de Vaca. Fátima, do Sítio Alto do Meio. A Zefinha, mãe de Aline, por causa do Espaço VIP, lá no Mutirão, curtindo a gente.

0: Olha, deixa eu mandar um beijo aqui. Eita, não sei mais nem o que foi isso aqui que eu escrevi. Maria de Lourdes, né? Deve ser. É, lá de Gravata Sul. Aí, era um beijo pra você, meu amor. Aí. Né? Lá em Chão de Panelas. Elogia, Cristina, Ana Lúcia. Olha, um beijo pra Dona Idalina, Dona Célia, Nícia, Galego, pessoal em Sem Terra, né? Curtindo a nossa programação. Ah, eu volto já, tá? Pra te chamar pra pedir o teu bragão. É hoje, é que tem, viu? A tarde inteira, Brega.
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0: GilBraga.com por aqui, o Gilvan Dionísio, o primeiro da fila, chegou, pedindo a sua.
1: Boa tarde, querida, Jane de Paula, Gilvan Dionísio, de Agrestina, sua linda, sextou. Já não toca pra gente, uma saudade aí, com José Ribeiro, um beijo. Dedica aí pra Terezinha da Guaravita, Zinho e João de Alagoas, nossa querida Nath, Natécia e Zéza, lá em Panela e todos aqueles que estão conectados. Deus abençoe o final de semana, abençoado. Todos, fica na paz.
0: E pra você, um beijo pra você, Gilvan Dionísio, boa tarde.
2: Oi, Jane de Paula, boa tarde, eu gostaria de pedir uma música. E Pablo, dizem que o amor é brega. Aqui é Diego, senhor aqui do Monte, um abraço. Eu ofereci para todos os ouvintes. Boa tarde, Jean, para todos. Que
0: boa tarde, Diego! Valeu pela tua participação aqui com a gente. Aquele abraço,
3: dizem. Boa tarde, Jane, aqui é Maria das Dores, loteamento José Abílio, aqui em Camusim de São Félix. Eu gostaria de ouvir uma música com Flanquito Lopes, o Indo Apaixonado. Qualquer uma, Jane, eu ofereço para você e todos que estiverem ouvindo. Um cheiro.
0: Beijão você também, minha linda. Tudo de bom. Tia Laíde, boa tarde.
4: Boa tarde, Jane, tia Laíde, põe Rio de Dinheiro com Antônio Ucroni. Vai pra você, Bárbara, pra Terezinha, pra Manuel, Dona Maria, pra Saúba de Reação de Dentro, Júnior Ligeirinha, Ednício de Panela, Zé da Novinha e todos que te escutam. Um beijo rosa, Jean.
0: Um beijo rosa, tia Laíde. Pra você, lindona, boa tarde.
5: Oi, maravilhosa do Beijo Rosa, Marizange. Gostaria de você colocar a sombrega de Tairone. Eu ofereço pra você, Maíra, Mavia, eu e todos que estão na escuta. Beijo rosa.
0: Beijo rosa pra você também, meu amor. Terezinha, uhul!
6: Boa tarde, minha gente querida, minha rainha Beijo Rosa, sextou. Por favor, gostaria de ouvir com Eduardo Costa, Você Não Cuidou de Mim. Oferecer pra você, Bárbara, seu lindo neto, pra toda a equipe top da Agreste, ela aí, da Edilson de Quipapá, Severino Mel, seu Martins de Agrestina, Jamar Dionísio, Lenir de Helena Ivaldo, Neide, Laelso de Altinho, Germano de Jurema, Graça Paula, Zezinho Moriná, Maris Cândida, Alexandre Atacarejo, Padrinho Cícero e toda a equipe, Valde Foto, Besta Funerária Carvalho, Luciano Panela, que tem equipe, seu Luiz Batista de Catende, minha irmã Socorro lá em Sampa e toda a família, pra todos os ouvintes, que o Altíssimo nos abençoe.
0: Uhul! Bora de Braga.com por aqui.

0: amor. Paixão. Eita, nós. Parabéns pro Zé Pedreiro, hoje completando 4.5. Beijão de familiares todos e amigos. Eu volto já.
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1: Nossa programação, né? Beijo pra vocês. Pedindo, pedindo, Natanzinho Lima. Eu toco já em insônia. Eita, o Caba já tá na velho barreira, é isso? É isso mesmo, ó. De longe eu conheci a garrafinha, viu? Eita, que carninha é essa? Me diga aí, vá. Tá com a batatinha. Eita, tira gosto do bom, viu? Um cheiro pra vocês aí em São Paulo. Olha ele aqui, ó.
2: Boa tarde, Jandir Paulo, aqui é Marcelo, tá falando. Entendeu, de São Paulo? Gostaria que você colocasse uma música aí, de Neon, falando de amor. Desce daí, seu corno. Eu ofereço a Ramiro, da Licita Ajudanta, a Cupadinal, a Renato Cruzeiro, a Zé Puga. Na hora dessa, a Ramiro tá tomando uma lá no bar de Ramos. Né? Eu ofereço a Ramos também. A Nainha, então estou curtindo essa área maravilhosa. Tchau, obrigado.
1: Obrigado pela sua participação, meu lindo. E todo mundo, todo mundo curtindo a Grécia. Oi, boa tarde, Maria, sua linda.
3: Jane de Paula, boa tarde, minha querida. Jane de Paula, eu queria que você colocasse.
4: Ela já tem o dinheiro e quer fazer mais um. Então já que é assim, quer ficar perto de mim. Pode trazer suas mãos no jogo.
3: Assim? Conde do Brega, não devo nada a ninguém.
1: Muito
3: para
1: bem.
3: Todas as pessoas de Batateira que estiver me ouvindo, para você, para quem estiver me ouvindo da rádio, certo? Para Cheiro, para Rosa Preta, para Damião e para todas as pessoas que estiver me ouvindo, Jane de Paula, coloca mesmo.
1: Coloca,
3: Conde do Brega,
1: sim,
3: não devo nada
1: amor.
3: A ninguém, tá bom, minha
1: tá
3: linda?
1: Bom,
3: fica
1: minha
3: com
1: linda.
3: Deus. Quem oferece é Maria da Batatinha. E peço a você.

0: alimenta.
1: É quatro cachorro e três cachorrinhas. Ai, toca Pablo, minha rainha, tô com saudade. Beijo, Rosa, tô amando, tô cuidando. Beijo, Jane, te amo, minha amiga. Toca Pablo, serve pra mim qualquer um. Hoje é dia de beijo.
2: Deus te abençoe, meu amor. Tão babando aí os cachorrinhos, né? Que lindos! Eu ainda vou ver esse outro vídeo. O outro ela já apagou, né? Tu foi ligeira, mulher. Cheiro, boa tarde!
3: E Roseira, da vida, papá, querida. Coloca aquela música, Desarmando, Carta de Amor. Pra você, pra todos aí da igreja, pra minha esposa Juquinha, pra minha querida Maria, pra mais prazer. Se vocês estão na vida do Cruzeiro, todos os testemunhos, e a todos estão chamados no programa, que alegria da gente, tá, querida? Um bom final de semana, tá bom?
2: Cheiro! Beijo, lindona! Boa tarde.
0: Olá, boa tarde, Ana Paula. Boa tarde a todos os ouvintes. Tô com brega aí, tá bom? Sou eu, a mãe de Júlio de São Paulo, viu, a Joema, tá? Tô aqui na espera, viu? Tô com brega aí, pode ser calcinha preta pra gente casar, mas se puder tocar isso, não, pode tocar outra, tá bom? Tchau, tchau.
2: Não, hoje é tchau, tchau, Ana Paula.
4: Boa tarde, Ana de Paula. Aqui é Zé Filho, Cafeirinha. Minha querida, passa aí pra gente ouvir Reginaldo Rossi, a música Mulher. Quero oferecer aos amigos Pedro Coco, seu filho César, o amigo Ivan, o amigo Severino, Cileiro. Valeu? Tchau, obrigado.
2: Valeu, um cheiro pra vocês aí, curtindo a nossa tarde. Obrigado.

caixa d'água aí, Aninha. A Tê tá curtindo com a gente junto com a sua visita, Aninha. Sai um cafezinho aí, curtindo brega.com. Aí uma dose de música brega.

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3: É isso, olha só. Uma dose de música brega saindo.
4: Boa tarde, Jandir Paula, que é Márcio de Cocão. Gostaria de ter uma música com Adelino Nascimento, Poliana.
3: Cacheirinha, faltou Roberto Miller, né? A gente vai tocar pra você, viu, Cláudio? Deixa eu mandar um abraço. Oi, boa tarde.
5: Boa tarde, Andy Paula, eu sou ouvinte Ana.
3: Fala aí,
5: minha quero uma amiga. Música de Cristiano Neves, que a minha mãe, que é fã incondicional. Joia Rara, a música de Cristiano Neves. Para oferecer a minha mãe, Quitéria, a meu pai Jaime, a minha irmã Aline, a minha irmã Joelda, a minha irmã Douglas, a meu irmão Léo, a minha irmã Lé, a minha amiga Leca, a minha irmã Leonária, a minha irmã Josinária, e todos que estiver curtindo essa rádio, e a você, Jane, e a todos que estiver curtindo essa rádio.
3: Beijos! Vamos tocar sim, viu, sua lindona? Boa tarde.
6: Boa tarde, minha rainha do Beijo Rosa. Sou eu, Leandro Bonito.
3: Fala aí, Leão.
6: Vem, Jane, por gentileza, toca aí A Casa do Meu Sonho com Maurício Reis.
3: A Casa do Meu Sonho.
6: Oferece especialmente pra você. Fica com Deus, uma boa tarde. Papai te abençoe a todos, viu? E a toda a equipe da rádio. Valeu, Jane. E a todos que estão na escuta também, viu?
3: Valeu, um forte abraço. Beijo, Rosa.
7: Boa tarde, Ana Paula, aqui é Paulo Desíquio, que é fechado aqui embora. Escutando a Best FM, como sempre, tirando leitinho da vaca, pra você botar seta no Ecuti, brigas, flauta e madruga. Muito obrigado e uma boa tarde.
3: O quê? Brigas foi? Foi, tu pedisse briga, foi. Vamos lá, então. Cristiano Neves. Joia Rara. 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

0: com a gente, vai! Wanda, é sua vez! Boa tarde, cadê você?
1: Oi, Jane, boa tarde. Eu gostaria de ouvir Ricky Henry, sim. Só ofereci a minha cigarreta, a minha filha do lado, a minha da vida, a minha
0: da brega.
1: A Lívia, a Alcimar, a Regina.
0: Mas valeu, seu
1: amor. E a turma da Veja FM, a turma do Pablo de Alcimar.
0: Oi, boa tarde.
2: Boa tarde, Andy Paula. Aqui é Zé Finha, do sítio de Guariba, de Altim.
0: Fala, meu amor.
2: Gostaria de escutar a música do Zé Amoniz, para oferecer a todos vocês aí da rádio e a todos da minha família e a todos que estão curtindo. E vocês, tenham uma feliz tarde e um bom final de semana.
0: Obrigada,
2: tchau, fique com Deus.
0: Meu amor, beijos! Lembrando que amanhã tem especial às 16h, Rick Renner, viu? Amanhã no Sabadão 89, às 16h é a hora do nosso especial. E amanhã a gente traz Rick e Renner pra cantar aqui pra gente. Ok, amandinhos! Thaís, beijos! Obrigada pelo carinho aí, oi, dona Cícera! Eita, dona Cícera!
3: Boa tarde, Joana de Paula. Assim,
0: Nós vimos hoje.
3: Eu queria pedir uma música, era pra comadre Edinalva, que eu vi ela na, aí no, na sentinela, né?
0: Comadre Edinalva!
3: E ela é fã e cantou Caldo do Violão. Se não der pra passar alguma música dessa pra ela, pode ser amanhã. É, ela pediu, porque ela não tem celular não, bicho. Ela é neta do infalecido Manuel, do infalecido
0: Manuel,
3: que ela manda pra você,
0: ela,
3: Jane. E que ela escuta, ela é ligada 24 horas no rádio da Best FM. Não esquece por nada nesse mundo.
0: Que
3: querendo
0: bom.
3: Mandar um abraço pra ela, pode mandar. Edinalva, do Riachão do Veríssimo.
0: Dona
3: um cheiro, uma boa
0: Edinalva,
3: tarde. Riachão
0: do
3: Deus.
0: Veríssimo, aquele abraço.
3: Deus.
4: Oi, Jana, aqui é a Val da Rua da Caixa d'Água.
0: Fala, Val.
4: Eu prefiro a música do Batom Galeno, aquelas bem antigas, viu?
0: Eita,
4: só pra curtir, pra você
0: Bartô.
4: E também para o meu irmão
0: Galeno.
4: O neném que está em Palmares vendendo milho.
0: Olha aí, neném.
4: E vendendo
0: Palmares.
4: Um pomão e canjica.
0: Oh,
4: e também o filho dele, Luado, que é o meu sobrinho. E a Aldeilson, que está também em Caruaru, vendendo pomão.

0: Sonia. Cumprimenta a Josélia, minha irmã.
1: Sim, quem mais?
0: E adoro o seu programa.
1: Ai,
0: e Josélia, todos dessa rádio maravilhosa. Jesus abençoe. Amém. Tchau, um abraço. Beijo, Rosa. Abençoado final de semana para todos que estão escutando.
1: Francisca do Sítio Farias está com a gente também. Orlando Sec, beijos aí para toda a galera que curte a gente, né, Orlando? Lusitane Tony da Batatinha Eletricista. Minha xará Jane também curtindo com a gente. Boa de carona, né, Jane? Cheiro, minha linda. Deixa eu vir aqui mandando beijos pra Marinalva também, sintonizadinha com a gente, Marinalva. Eita, estão pedindo aqui também. Essa é a última canção que eu faço pra você. Paulo Sérgio, né? Oferecendo pra quem pra mim é maravilhosa. É a Joyce.

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0: melhor da música brega. Um beijo pra minha amiga Nath, lá em Panelas, a Zé. Eita, olha só, deixa eu mandar um beijo aí pro Heitor Miguel, que tá curtindo a gente, brega.com, Marley. Ai, colinha de vovó é bom, né, Heitor? Um beijo, amores.
1: Meu Deus do céu, liga aqui.
0: Brega.com, bora lá, bora pra galera, boa tarde.
2: Boa tarde, Jane de Paulas, Vinícius de Alagoas, bota aí. Vamos ver, Adelino Nascimento.
0: Opa, Adelino, a gente tocou aqui já, né?
1: E os dois juntos se desmanchando de amor.
0: Eita, nós, não, ainda não? Ah, tá, tá faltando. Então tá, toco já, viu? Boa tarde.
3: Boa tarde, Jane de Paula. Como é que você está? Tudo bem? Aqui é Rubiana, do Sítio Baúba. Mas, Jane de Paula, eu tava olhando uma foto sua, um vídeo seu que você apostou esses dias, mas você é uma morena bonita do Jane de Paula. Ô, Jane de Paula, toca aí pra mim, já apaixonado? Queria pedir para minha filha Isabela, meu esposo Derneval, e para todos que estão ouvindo esse programa seu maravilhoso. Fique com Deus, viu, Jane de Paula? E um ótimo final de semana pra você, meu amor.
0: Você também, a gente tocou, né? A Franquito Lopes aqui, ó.
1: Você fez.
0: Estamos aqui já na nossa programação. Deixa eu ver.

0: uma musga para oferecer a dona nova. Roberto dos Carlos, o amor sem limite.
1: Então, hoje não dá.
0: Não é que o amor dela não tá sem limite, sabe? Ah. O amor dela tá grande. Principalmente pelo esposo dela e a família.
1: Muito bem, dona Rosa.
0: E por todos os nós, né? A dona Nova é nova todo tempo. Ai, nunca fica nova. Velha. A dona Nova lá da Rua da Caixa d'Água.
1: Eita, eu queria
0: dona Nova de seu, Arimeu.
1: Só assim não envelhecia, né?
0: E muito obrigado, viu, Jane de Paula? E ofereço essa música especialmente pra ela, viu?
1: Tá bom,
0: pra meu amigo também, Daniel Santos, que é o filho dela. Ah. E pra toda a família, e muito obrigado, viu, minha Jane de Paula?
1: Dona
0: um cheiro
1: nova,
0: e um abraço.
1: Daniel Santos.
0: Tá completando idade nova hoje, Jane de Paula, olha.
1: Ah, é?
0: Obrigado, minha querida.
1: Olha aí, a Dona Nova, aniversariante de hoje. Um beijo, Dona Nova. Que Deus abençoe muito a sua vida, tá?
2: Eu não sou
1: aniversário, desejando alegria que você espalhe pro mundo, retorne multiplicado.

0: Boa tarde.
1: Boa tarde, Jane. Aqui é Binu. Coloca aí Márcio Ivans, Binu Teteia, certo? Feliz para todos, para todos os ouvintes. Certo? E um bom final de semana para todos, tá bom? Muito obrigado. Que Deus abençoe a todos nós.
0: Valeu, Bilu, Bilu, Bilu. Ô, oh, Biluzinho, Teteia. Bora curtir essa. Sucesso de 1974. É antiga essa, né? Mas a gente curte aqui no noitobrega.com.
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0: mais, Sani. Aqui é muito mais sucesso. Nossa, gente, como o tempo passa. Deixa PM. Deixa eu falar antes que eu esqueça. O que tem de gente reclamando que a gente não tocou a música, que não colocou no ar. Gente, eu vou te contar. Esse é o programa mais ouvido da nossa emissora de toda a região. O que tem de gente aqui no nosso WhatsApp, vocês não fazem ideia, entenderam? Então, muita gente fica realmente sem ir pro ar. Porque hoje não dá. Se eu for colocar todo mundo, a gente fica sem música, né? Aí não
1: Pitu,
0: dá, não.
1: Mania de brasileiro, informa.
0: Hora certa, Pitu, 4:03.

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0: E olha só, essa próxima música é a única música de todo o repertório que a gente vai fazer aqui hoje que não, a gente nunca gravou, que não é uma música nossa, mas é uma música que já foi gravada e vocês conhecem também. E ela se chama Amor Pra Recomeçar. Mas...
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2: Isso aqui é brega.com, viu? Cícero do Engenho, Conceição, Três Belém, Maria tá curtindo com a gente. Tá pedindo Carlos Alexandre.
3: Oi, Jane, boa tarde, sua linda, tudo bem? Fala, eu gostaria de ouvir uma música para oferecer em especial para meu amor Marcel, filho de Mané de Maria, em Chaparanduba de Cima, para minha mãe Marina, para minha comadre Rose e seu esposo Kim, da Dega em Cruzes, para você e todos que estão curtindo e a turma daqui da Ema. Obrigada, Jane.
2: Beijo para você, minha linda, acertou! Bom final de semana para você também, Mazé de Cruzes, ligadinha com a gente, oi!
4: Boa tarde, Jane, gata do beijo rosa, sou Valdo Queimara do Pereira. Passa aí uma música de Rick Renner, a mais bonita que tiver, Gato do Beijo Rosa, oferecendo a toda a galera de Queimada do Pereira e a você, Gato do Beijo Rosa.
2: Valdenice, amanhã tem especial às 4 da tarde, Rick Renner, tá? Te convido pra estar com a gente.
4: Boa tarde, Jane Paula, aqui quem tá falando é Beto aqui do Sítio São Domingos, estamos aqui no Monte. Ô, Jane, eu queria que você tocasse aquela música de, aquela que diz assim, joga a carta sobre a mesa, cigana, para oferecer a minha esposa Adnilson, meu filho Antônio, meu filho José, para oferecer a minha nora Amanda, meu filho Denilson, a minha amiga Carla. E toda a minha família, principalmente pra você, Jane.
2: Beijo!
4: Todos vocês aí da rádio, fiquem com Deus, uma boa tarde.
2: Boa tarde, Gina Laje, grande que atende, tá curtindo com a gente.
5: Boa tarde, é claro que eu sou a Valde Cupira. Um abraço para todos os ouvintes de Cupira e da região. Coloco uma música bem bonita de parabéns, se for possível. Especialmente para a dona...
0: Mais ou menos assim.

0: Lembre-se que se...
1: repleta de felicidade, aprendizados. Que a alegria hoje se espalhe por todos os dias do novo ano que você acaba de receber, trazendo novas oportunidades e muito motivo aí pra sorrir, tá bom? Que cada instante desse dia seja preenchido com sorrisos, abraços, palavras de afeto. Que a sua vida continue sendo repleta de conquistas, alegrias e principalmente de muito amor, viu, Maurício? Feliz aniversário pra você, Maurício! Parabéns também à dona Nova, linda, o Zé Pedreiro, que hoje completa 4.5. Feliz aniversário pra vocês aí, oi!
2: Boa tarde, na quete, da Coab. Hoje eu não fiz um vídeo de brega. Meu nome é Separação de Bem. Essa mulher é com o Sandro Lúcio. Ao feito pra todos que gostam de brega. Obrigado, Jane.
1: Sandro Lúcio, eu não entendi a separação de bem, mas eu volto aqui contigo, tá? Deixa eu ver aqui, oi Jane, Danilo Serra Davi, abraço pra você também, Danilo.
2: Ô Jane Paulo, eu quero uma música aí de Cristiano Neves, uma Deviana pra mim, por favor. Atenção, tá ouvindo? É de Alto Bonito aí, por favor. Bota uma música pra mim aí, por favor. Não é Deviana, é o Cristiano Neves.
1: Isso,
2: por favor. Tá ouvindo, hein? Alto Bonito aqui, por favor.
1: Tá bom, vamos.
2: Bota aí uma música pra mim aí, de Cristiano Neves ou uma Deviana pra mim, por favor.
1: Coloca sim, vou colocar a Deviana, porque a gente já tocou Cristiano Neves. Ivanilson, um beijo pra você, a galera de Bonito, curtindo a nossa programação também.
3: Boa tarde, Jana. Tudo bem? Antônio José da Silva, aqui de Sítio São Domingo, município de São Joaquim do Monte.
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2: Deixa eu mandar um beijo aí pros nossos fisioterapeutas. 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

0: No, isso aí, tudo.
1: Boa tarde, Jean do Paulo. Aqui é Adinaldo de Ibirajuba. Eu quero pedir uma música de índio apaixonado. Eu canto porque sou apaixonado.
2: Eu já tô
1: para oferecer essa a todos os ibirajubenses e para vocês aí da rádio. Valeu?
2: Beijo.
1: Uma boa tarde, Jean do Paulo.
2: Um cheiro para você, meu lindo. Tudo de bom, Franquito Lopes. Oi, Elias.
3: Boa tarde, minha amiga Jean de Paulo. Aqui que tá falando é Elias, produto de limpeza. Jean, por favor, coloca uma música aí de Evaldo Braga. Vou oferecer para minha esposa Márcia Matheus Emanuel, minha Joanira. E para todos os meus fregueses da vila de Riachão de Dentro, Riachão de Fora, Lagoa do Souza e Trocamento. É com você, Jean.
4: Oi, Jane, aqui é Josué da Rússia, que quer te pedir um brega do Indo Apaixonado, oferecer pra todos que estão ouvindo.
2: Toquei, Franquito Lopes, a hoje. Vamos ver se der, eu toco lá, eu toco ainda, toco.
5: Boa tarde, Ana de Paula, aqui é Geisiane, eu quero pedir a música Somos Nossa Cara Metade, do compositor Antônio Júlio, e quero oferecer pra todo mundo que tá ouvindo a rádio, e principalmente pra você.
2: Sandra e Ney de Laje Grande Catens, curtindo aqui, né, a nossa música, ou quer dizer, o nosso brega.com, né?
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2: Eles são fãs de labaredas.

0: Capitão Pedreiro lá de Batateiro, servente fofinho, lá no Bar da Manga, né? A pessoa trabalhando com a mão, tem jeito não, né? Ó, oh, Zé Aninha linda, um beijo pra você também, curtindo com a gente,
1: boa tarde. Boa tarde, Jane de Paula, tudo bem com você, Jane? Edinho de Santana, de Parnaíba, São Paulo, tô aqui ligadinho, hein, Jane? Minha linda, maravilhosa Jane. Gostaria de ouvir um bregão gostoso aí de Adelino Nascimento. Quero oferecer aí para meu irmão Manuel da Verdura, em Laje Grande de Catende, Gabriel da Barraca, Zé do Piseira, aqui em Santana de Parnaíba, meu irmão Valdinho, meu tio Cícero Cândido, e a todos os ouvintes da Agreste FM que tanto amo, Jane, que Deus te abençoe, minha linda, e tô na escuta.
2: Boa tarde, Jane. Bota aí um brega bem bonito, viu, mulher? Aqui é Fátima, da Rita Lacerda. Um brega bem bonito pra oferecer pra Ilson, meu sobrinho, em São Paulo. Opa, só pra ele, gente. Lá em São Paulo, viu? Ele tá ouvindo essa rádio, viu, Jane? Manda um abraço aí pra Ilson, Jane, que ele te ouça todos os dias. Todos os dias ele tá ouvindo você, Jane.
0: Obrigada, um beijo, meu amor. Obrigada pelo seu carinho. Fátima, também beijão pra você. 4h27.
3: Boa tarde, Jane. Tem que falar aí da chama de Panandu Vizinho. Quer pedir a música de Rick, né? Na Força do Amor. Para todos meus filhos, para meus pais, para todos meus irmãos, para vocês, Jane. Tchau, um abraço.
0: Beijo.

0: já não sou sincera de Vila de Santana. Eu gostaria de ouvir uma música de Bertão Galeno, qualquer uma.
1: Já toquei.
0: Pra mim ouvir e todos que estiver curtindo essa música.

0: errada,
1: mas... Cedinha pra uma. Mim, venha, minha linda.
0: Oi, Jantala, boa tarde, aqui é Rosa Jane, toca qualquer um aí de Carlos Alexandre, valeu?
1: Opa, aquela bem boa. Vamos de quero pra você.

0: Fatia Laíde, pra Kelly do Saborei, Festa do Saborei, pra todos. Então, curti toda a minha lista de família. Valeu, pra sua família.
1: Valeu, okay, boa tarde, meu amor. Um beijo pra você, lindona. Aldemir Pérola Negra.
2: Boa tarde, gente. Paulo, sou eu, Aldemir. Jânio, peraí, você com o Amado Batista, meu ex-amor. O Cris pra minha mãe, Sérgio, o Gabriel, que é fome para José Teresa da Guavita, Lenilto de Cabeça de Vaca, meu primo Vânia de Cajueiro, a mulher dele, Claudiane, a minha colega, Lita São Joaquim do Montana do Carmo, todos meus vizinhos, todos meus colegas de segundo modo, todos meus professores.
1: Oi, Gero! Eita, gente, não vai dar mais tempo nada. Ó, Claudio Senha, outro bonito, tá com a gente também. Beijo, minha linda. Boa tarde. Da Juan, da Água Potável, Vênus, vimos hoje também aquele abraço especial pra vocês. Ele aqui, ó. Olha, deixa eu mandar beijos pro Sandro Bezerra. Escuta com a gente, uma ótima tarde pra você também. O Manuel, que tá lá em São Paulo, mandando um abraço aí pros sogros Cláudio, Marlene Marques, Sítio Bananal, Maraial. Sítio Bananal 2, Maraial. Aprendeu.

0: Que é esse cara aqui agora, ó.
1: Oi, boa tarde, pessoas da rádio. Aqui é Jair, eu queria uma música de Cristina Araújo, Caso Indefinido.
2: Você tem Renda Grovila.
1: E dedicando ao Sem Terra da Grovila e mais alguém que tá lá por cima.
0: Beijo!

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0: Uber, hein? Tem um fessor, hein? Fessor. Oi, boa tarde. O pessoal tá tomando doida.
1: Oi, pessoal da rádio. Deus abençoe, viu? Agora eu queria dedicar essa música especialmente pra minha esposa, Andresa. É uma música de Taira Andresa. Qualquer um de Taira Andresa. E especialmente pra Marley.
0: Que olha aí, Marley.
1: Sempre manda áudio pra vocês, pedindo música pra mim, e eu nunca pedi pra ela.
0: Agora
1: pediu, essa é a hora.
0: Né?
1: Valeu, pessoas. Uma música Taira Andresa, as melhores, aquelas que tocam lá no fundo do coração. Chama na bosta.
0: Deixa eu mandar um beijo aí pra Carminha, Lorena, Cosmo, Arlindo, lá de Batateira. Abração pra todo mundo aí. Fechando o nosso.

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Deixa eu mandar beijos aqui pros nossos aniversariantes. O Zé Pedreiro hoje completa 4.5. Parabéns especial da Fernanda, familiares todos e amigos, né? A Dona Nova, parabéns, minha querida. Que Deus continue abençoando muitão a sua vida. Dona Nova, aniversariante de hoje. O Maurício também é aniversariante, o filho da Maria lá de Cabeça de Negro, né, Maurício? Parabéns pra você, viu? A todos os nossos aniversariantes, o nosso carinho, um beijo especial pra Wanda, que está com a gente, Amadal de Bonito, né? E ó, continua curtindo aqui a nossa programação, porque a gente ainda traz muito brega por aqui até as 5h40, tá? Ó, deixa eu mandar beijos aqui, sabe pra quem? Curtindo a nossa programação, cadê ele, gente? É o Murilo, Murilo Marques, que tá lá em São Paulo, mandando um beijo aí pro vô Cláudio, avó Marlene Marques, pra tia Sabrina, Ana Cláudia, as primas Agatha e Ariane, os primos, enfim, toda a família! Beijos, Ninha e Monte Alegre! Buscam freio!

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3: 5:02.

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0: 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Querido irmão, querida irmã, queridos radiovintes, com a palavra de Deus, estamos em sintonia. Não é assim? Então, hoje, ao reconhecer Jesus como Cristo e acompanhar seu caminho de serviço e de sofrimento também, todos nós, sem exceção, todos nós somos convidados a viver a fé. A viver a fé com muita coragem, com muita determinação, confiando, acima de tudo, na ação de Deus, na ação salvadora de Jesus Cristo e em cada um de nós. E em cada momento também da nossa vida, celebremos como filhos e filhas, acreditando na graça e no poder de Deus, que está sempre conosco, que Ele vai estar sempre nos fortalecendo, nos encaminhando. 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

0: O Senhor esteja convosco. Proclamação do Evangelho de Nosso Senhor Jesus Cristo, segundo São Lucas, capítulo 9, versículo 18 a 22. Aconteceu que Jesus estava rezando num lugar retirado, e os discípulos estavam com ele. Então Jesus perguntou-lhes: quem diz o povo que eu sou? E eles responderam: uns dizem que és João Batista, outros que és Elias, mas outros acham que tu és algum dos antigos profetas que ressuscitou. Mas Jesus então perguntou: e vós, quem dizeis que eu sou? Pedro respondeu: o Cristo de Deus. Mas Jesus proibiu-lhe severamente que contasse isso a ninguém. E acrescentou: o Filho do Homem deve sofrer muito, ser rejeitado pelos anciãos, pelos sumos sacerdotes e doutores da lei. Deve ser morto e ressuscitar no terceiro dia. É palavra da salvação. Pela palavra do Santo Evangelho, sejam perdoados todos os nossos pecados. Amém. Querido irmão, querida irmã, uma rápida explicação desse texto bíblico de hoje, de Lucas, capítulo 9, 18 a 22, quando ele nos fala sobre aquele episódio em que Jesus está caminhando, ensinando, né, rezando com seus apóstolos, e começa a falar, né? Pergunta a eles quem o povo diz que eu sou, e eles começam a dizer. Mas ele pergunta também, ele entra na intimidade de cada um e pergunta: e vocês? Quem eu sou para vocês? Só quem conhece, quem convive, só quem ama e quem convive, só quem ama e quem conhece aquele que está no dia a dia, na luta, na consciência, na alegria e na tristeza do outro. E ali os apóstolos estavam presentes. Pedro toma a palavra e de imediato diz: tu és o Messias, o Filho do Deus vivo. E Jesus o proíbe de falar isso para alguém, né? Então, esse evangelho que ouvimos, Pedro reconhece em Jesus como o Cristo de Deus. Ele convive, ele vive. Jesus é o Messias enviado pelo próprio Deus. São Lucas, porém, nos lembra de que ser Messias não significa estar livre do sofrimento, mas assumir também o peso da rejeição e também da morte, como vai acontecer com o Senhor. O anúncio da paixão de Jesus não diminui a fé, pelo contrário, aprofunda o sentido de segui-lo. Ser discípulo significa aprender que a glória de Deus se manifesta no caminho da humildade, no cuidado para com os outros, da confiança plena no Pai. Nossa fé se eleva quando compreendemos que o amor verdadeiro, o amor genuíno, exige coragem e verdade, determinação para caminhar ao lado de Cristo, aquele que sofre, que morre por nós, mas é aquele também que ressuscita. E é nós, quanto a nós, coragem precisamos ter para reconhecer Jesus como o Cristo em nossa vida e seguir seus passos com uma grande confiança, mesmo em meio a tantas dificuldades, acreditar que Cristo nos socorre, mesmo diante das grandes dificuldades. Que o Senhor nos abençoe, que o Senhor nos proteja, que o Senhor esteja sempre conosco, nos fortalecendo na caminhada, nos fortalecendo no nosso dia a dia, nas pequenas e nas grandes coisas. Que o Senhor esteja presente em nossas vidas, que o Senhor esteja nos orientando, nos mostrando o caminho. Quem sou eu para ti? É isso que Jesus quer saber. Quem sou eu? Então, esse evangelho também hoje nos propõe uma íntima relação com o de ontem, e serve também uma resposta para o evangelho de hoje. Essa pergunta que Herodes fez e fez ontem, agora Jesus está fazendo, e que ficou em aberto. É que, como vimos, será sempre respondido de modo definitivo apenas após a ressurreição de Jesus. E após a ressurreição nós saberemos e diremos a todos quem é Jesus. Agora, com o questionamento, dirigimos diretamente aos discípulos. E Pedro, Pedro é aquele que responde. Como já disse, que bela e profunda a profissão de fé que Pedro faz. Que profunda, que belíssima profissão de fé. Tu és o Messias, o Deus vivo, filho do Deus vivo. Amém? Que nós possamos experimentar essa realidade, essa vida em nós, cada momento, cada instante. Amém.
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0: Vamos, queridos irmãos e queridas irmãs, rezar. Rezar e pedir a Deus, pela nossa igreja, para que a nossa igreja continue anunciando Cristo com fidelidade, mesmo quando o caminho exige cruz ou o caminho apresenta-se fechado. Então, para que saibamos acolher o tempo certo, o tempo da alegria e do sofrimento, como parte desse desígnio que Deus tem para com cada um de nós. Então, rezemos também para que as nossas dificuldades e nas dificuldades da vida, no nosso dia a dia, não deixemos de professar sempre a nossa fé em Jesus Cristo. Amém? Vamos rezar o texto da misericórdia por esta intenção. Fé. Confiar em Deus, esperar em Deus e rezar uns pelos outros. Amém?
2: Estas são palavras de Jesus misericordioso a Santa Faustina às 3 horas da tarde.
3: Implora a minha misericórdia, especialmente pelos pecadores, e ao menos por um breve tempo, reflete sobre a minha paixão, especialmente sobre o abandono que me encontrei no momento da agonia. Esta é a hora de grande misericórdia para o mundo inteiro. Permitirei que penetres na minha tristeza mortal. Nesta hora, nada negarei à alma que pedir pela minha paixão. Em nome do Pai, do Filho e do Espírito Santo. Amém. Amém.
2: Nesta primeira dezena, nós colocamos aos pés de Jesus misericordioso a sua vida, suas intenções, suas necessidades mais profundas do íntimo do seu coração. Eterno Pai, eu vos ofereço o corpo e o sangue, a alma e a divindade de vosso diletíssimo Filho, nosso Senhor Jesus Cristo, em expiação dos nossos pecados e os do mundo inteiro. Pela sua dolorosa paixão,
3: tende misericórdia de nós e do mundo inteiro.
2: Pela sua dolorosa paixão,
3: tende misericórdia de nós e do mundo inteiro.
2: Pela sua dolorosa paixão,
3: tende misericórdia de nós e do mundo inteiro.
2: Pela sua dolorosa paixão,
3: tende misericórdia de nós e do mundo inteiro.
2: Pela sua dolorosa paixão,
3: tende misericórdia de nós e do mundo inteiro.
2: Pela sua dolorosa paixão,
3: tende misericórdia de nós e do mundo inteiro.
2: Pela sua dolorosa paixão,
3: tende misericórdia de nós e do mundo inteiro.
2: Pela sua dolorosa paixão,
3: tende misericórdia de nós e do mundo inteiro.
2: Pela sua dolorosa paixão,
3: tende misericórdia de nós e do mundo inteiro.
2: Pela sua dolorosa paixão,
3: tende misericórdia de nós e do mundo inteiro. Nesta segunda dezena, nós rezamos por você que está doente, por você no leito do hospital, por você que traz uma doença incurável, e com você dizemos: Jesus, eu confio em vós. Eterno Pai,
2: eu vos ofereço o corpo e o sangue, a alma e a divindade de vosso diletíssimo Filho, nosso Senhor Jesus Cristo, em expiação dos nossos pecados e os do mundo inteiro.
3: Pela sua dolorosa paixão,
2: tende misericórdia de nós e do mundo inteiro.
3: Pela sua dolorosa paixão,
2: tende misericórdia de nós e do mundo inteiro.
3: Pela sua dolorosa paixão,
2: tende misericórdia de nós e do mundo inteiro.
3: Pela sua dolorosa paixão,
2: tende misericórdia de nós e do mundo inteiro.
3: Pela sua dolorosa paixão,
2: tende misericórdia de nós e do mundo inteiro.
3: Pela sua dolorosa paixão,
2: tende misericórdia de nós e do mundo inteiro.
3: Pela sua dolorosa paixão,
2: tende misericórdia de nós e do mundo inteiro.
3: Pela sua dolorosa paixão,
2: tende misericórdia de nós e do mundo inteiro.
3: Pela sua dolorosa paixão,
2: tende misericórdia de nós e do mundo inteiro.
3: Pela sua dolorosa paixão,
2: tende misericórdia de nós e do mundo inteiro. Nesta terceira dezena, nós apresentamos a Jesus misericordioso toda e qualquer forma de desespero. Rezemos agora com imensa confiança

0: em expiação dos nossos pecados e os do mundo inteiro. Pela sua dolorosa paixão,
1: tende misericórdia de nós e do mundo inteiro.
0: Pela sua dolorosa paixão,
1: tende misericórdia de nós e do mundo inteiro.
0: Pela sua dolorosa paixão,
1: tende misericórdia de nós e do mundo inteiro.
0: Pela sua dolorosa paixão,
1: tende misericórdia de nós e do mundo inteiro.
0: Pela sua dolorosa paixão,
1: tende misericórdia de nós e do mundo inteiro.
0: Pela sua dolorosa paixão,
1: tende misericórdia de nós e do mundo inteiro.
0: Pela sua dolorosa paixão,
1: tende misericórdia de nós e do mundo inteiro.
0: Pela sua dolorosa paixão,
1: tende misericórdia de nós e do mundo inteiro.
0: Pela sua dolorosa paixão,
1: tende misericórdia de nós e do mundo inteiro.
0: Pela sua dolorosa paixão,
1: tende misericórdia de nós e do mundo inteiro. Nesta quarta dezena, nós apresentamos a Jesus as necessidades mais íntimas de cada um de nós. E por isso agora você apresenta a sua necessidade. Nós queremos também nesta dezena pedir por nossas famílias e em especial por todos aqueles que precisam de um trabalho. Jesus, nós pedimos por todo pai de família, por toda mãe de família, por todo jovem que precisa trabalhar. Rezemos com imensa confiança. Eterno Pai, eu vos ofereço o corpo e sangue, a alma e a divindade de vosso diletíssimo Filho, nosso Senhor Jesus Cristo, em expiação dos nossos pecados e os do mundo inteiro. Pela sua dolorosa paixão,
0: tende misericórdia de nós e do mundo inteiro.
1: Pela sua dolorosa paixão,
0: tende misericórdia de nós e do mundo inteiro.
1: Pela sua dolorosa paixão,
0: tende misericórdia de nós e do mundo inteiro.
1: Pela sua dolorosa paixão,
0: tende misericórdia de nós e do mundo inteiro.
1: Pela sua dolorosa paixão,
0: tende misericórdia de nós e do mundo inteiro.
1: Pela sua dolorosa paixão,
0: tende misericórdia de nós e do mundo inteiro.
1: Pela sua dolorosa paixão,
0: tende misericórdia de nós e do mundo inteiro.
1: Pela sua dolorosa paixão,
0: tende misericórdia de nós e do mundo inteiro.
1: Pela sua dolorosa paixão,
0: tende misericórdia de nós e do mundo inteiro.
1: Pela sua dolorosa paixão,
0: tende misericórdia de nós e do mundo inteiro. Nesta quinta dezena, nós apresentamos a Jesus tudo aquilo que para nós não tem solução aos olhos humanos. Nesta dezena, nós rezamos por aquilo que é impossível aos nossos olhos, mas não é para Jesus. E nós convidamos nesse instante você que reza conosco, que de maneira especial recorra à intercessão de Santa Faustina, aquela que foi e é a secretária da Divina Misericórdia. Jesus disse a Santa Faustina: peçam muito, muito mesmo, porque o meu desejo é dar muito. Faça seu pedido e reze com um coração feliz e repleto de confiança. Eterno Pai, eu vos ofereço o corpo e o sangue, a alma e a divindade de vosso diletíssimo Filho, nosso Senhor Jesus Cristo, em expiação dos nossos pecados e os do mundo inteiro. Pela sua dolorosa paixão,
1: tende misericórdia de nós e do mundo inteiro.
0: Pela sua dolorosa paixão,
1: tende misericórdia de nós e do mundo inteiro.
0: Pela sua dolorosa paixão,
1: tende misericórdia de nós e do mundo inteiro.
0: Pela sua dolorosa paixão,
1: tende misericórdia de nós e do mundo inteiro.
0: Pela sua dolorosa paixão,
1: tende misericórdia de nós e do mundo inteiro.
0: Pela sua dolorosa paixão,
1: tende misericórdia de nós e do mundo inteiro.
0: Pela sua dolorosa paixão,
1: tende misericórdia de nós e do mundo inteiro.
0: Pela sua dolorosa paixão,
1: tende misericórdia de nós e do mundo inteiro.
0: Pela sua dolorosa paixão,
1: tende misericórdia de nós e do mundo inteiro.
0: Pela sua dolorosa paixão,
1: tende misericórdia de nós e do mundo inteiro.
0: Deus Santo, Deus Forte, Deus Imortal, tende piedade de nós e do mundo inteiro. Deus Santo, Deus Forte, Deus Imortal, tende piedade de nós e do mundo inteiro. Deus Santo, Deus Forte, Deus Imortal, tende piedade de nós e do mundo inteiro.
1: Em nome do Pai, do Filho e do Espírito Santo.
0: Amém.
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3: A programação para esses dias, né? Estamos no final de semana, final de mês, mas também iniciando já o próximo mês, já nesta quinta-feira, no dia 1º de outubro. Então, vamos hoje rezar e pedir. Temos a Assembleia Diocesana, que está sendo realizada em Palmares. Estamos todos participando com muita fé, com muito afinco, rezando sobre as diretrizes nós documentos de diretrizes para esse novo ano que se apresenta. E vamos amanhã, no caso, esse sábado. Sábado nós vamos terminar o meio-dia, o encontro em Palmares. Depois eu descerei para com a minha comitiva, no caso, Dona Giovanice, José Hilton, o Diácono Marcos e Antônio. Nós vamos descer e vamos voltar para Belém. E eu continuarei seguindo para que eu tenha batizados aí em Cupira, às 3 e às 5 horas. Às 19 horas eu tenho Santa Missa no Cerco de Jericó. No Cerco de Jericó e na Lua dos Gatos. Estarei aí. Tá certo, pessoal? Aguardem, estarei chegando, correndo, estarei chegando aí com a certeza, com a graça de Deus. E aí vem o sábado, domingo, aliás, domingo, missa no horário normal, 8 da manhã e 5 da tarde. Haverá também às 11 horas Santa Missa em Santa Luzia. Haverá também batizados. No dia 28, eu estarei, temos o texto dos homens aqui na matriz, e eu estarei celebrando em Palmares e participando de uma reunião com as interequipes de Nossa Senhora em Palmares.
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3: Vamos receber a bênção desse nosso encontro com muita fé, né? E dizer ao Senhor, como ele diria nos Salmos, no Salmo 118, os vossos mandamentos, vós nos destes, para serem fielmente observados, que seja bem firme na minha vida, em cumprir a vossa vontade e vossa lei, ó Senhor. Que nós possamos ter essa consciência, né? De celebrar a vida do Senhor. Que Deus te abençoe, meu irmão, que Deus te abençoe, minha irmã. Em nome do Pai, do Filho e do Espírito Santo. Amém. Sustenta, Senhor, a bondade com o vosso constante auxílio, os que reconfortais com os vossos sacramentos, para podermos acolher e colher os frutos da redenção na liturgia e na vida em que vivemos. O nosso Senhor Jesus Cristo, vosso Filho, que convosco vive e reine na unidade do Espírito Santo. Amém. Até segunda-feira. Lembrar que domingo sem missa, semana sem Deus. Amém.

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1: Boa noite, querido povo de Deus. Estamos nos preparando para domingo, às 5 horas da manhã, a nossa caminhada, saindo da Igreja Matriz de Nossa Senhora do Ó, do Altinho, até a comunidade de São Miguel, na Mandioca. São 12 quilômetros. Dois trielétricos, a procissão com a Mãe das Dores, vamos cantando e louvando os benditos das nossas romarias. Vamos refletir hoje. Pertencer à família de Jesus. Nós temos a nossa e temos a grande, que é de Jesus. Olá, meu irmão, minha irmã, queridos romeiros, romeiras, graça e paz para você e toda a sua família. No evangelho desta noite, Jesus nos dirá quem faz parte de sua família. O parentesco não é o mais definido, apenas pelo sangue, mas pela fé e pela prática de sua palavra e do seu amor. Invoquemos a luz do Espírito Santo para que abra as nossas mentes e corações ao acolhimento da palavra do Senhor. Ó Espírito Santo, tu que habitas, tu que falas, rezas e age em mim, abre-me a palavra, que a minha mente e o meu coração seja um terreno bom, onde a semente da palavra possa germinar, crescer e frutificar, para que minha vida seja transformada. Amém.

0: chegar.
1: Os irmãos, mas não conseguiam chegar até ele por causa da multidão. Então lhe informaram: tua mãe e teus irmãos estão lá fora, querendo te ver. Mas ele lhe respondeu: minha mãe e meus irmãos são os que escutam a palavra de Deus e a coloca em prática. Que bonito, né? Veja que gesto. Meu irmão, minha irmã, minha mãe, meu pai, são todos aqueles que escutam a palavra e coloca em prática. Que bonito, né? Que bonito, que mensagem bela. Colocar em prática através do testemunho de vida. Jesus continua refletindo sobre a relação do seu discipulado com a vivência da palavra de Deus. Na verdade, a presença da mãe e dos irmãos de Jesus se torna uma bela conclusão para a sessão da parábola do semeador. A escuta e a vivência da palavra, olha aí, a escuta e a vivência da palavra se torna o critério de pertencer à nova família.

biológica do Filho de Deus e por ser a escrava do Senhor. Lucas 1:38. Ela é a discípula perfeita. Ouve a palavra, medita-a, questiona-se, consente, realizando-se nela a palavra de Deus pelo seu sim. A palavra se fez carne em seu seio, depois a palavra se torna missão. Ela comunica a Isabel aquilo que a misericórdia fez em sua vida e na vida do seu povo. O movimento reverso também é verdadeiro. Aqueles que vivem a vontade do Senhor tornam-se membros da família de Deus. Efésios 2:19. Minha mãe e meus irmãos são aqueles que escutam a palavra de Deus e coloca e põe em prática. Amém? Ouçamos mais um canto de Romaria.

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1: Jesus afirma que sua verdadeira família é formada por quem ouve a palavra de Deus e a pratica. Este é o convite que o Senhor nos faz nesta noite, que nos tornemos membros de sua grande família e que cada um de nós sinta-se parte da família de Jesus, ouvindo e colocando em prática os seus ensinamentos. Por isso, Senhor Jesus, fazei que o nosso viver tenha como fundamento e inspiração a vossa palavra, que por ela nos deixemos questionar e desacomodar. Dai-nos um coração humilde e aberto para acolhermos a vossa palavra. Iluminados por vossos ensinamentos, busquemos a verdade escrita dentro dos nossos corações. Desejamos profundamente pertencer à vossa família. Por isso, concede-nos a graça para não apenas ouvir, mas viver a vossa palavra em todos os momentos, situações de nossas vidas, que as nossas palavras e nossas ações reflitam o vosso amor e a vossa infinita misericórdia. Louvado seja o nome do Senhor Jesus, hoje e para sempre.

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1: Então, meus irmãos e minhas irmãs, aproveitando o momento, nós estamos nos preparando para mais uma grande caminhada bíblica. Quinta, sexta e sábado, a preparação lá na comunidade, que é a festa de São Miguel. Programação para o domingo, né? Não vamos passar o dia todo lá, não. Só vai ser a caminhada de manhã esse ano. 5 horas, nós vamos sair da Igreja Matriz de Nossa Senhora do Ó. 2 trielétricos, 2 ministérios animando, Polícia Militar, Corpo de Bombeiro, Equipe de Saúde e também Guardas Municipais. Todos os movimentos da paróquia. Temos boné, vamos sair também com o andor da Mãe das Dores, lembrando as Romarias, padroeira dos Romeiros. Sai da matriz até a comunidade de São Miguel, é na Mandioca, indo para Ibirajuba. São 11 quilômetros e 800, vamos botar 12 quilômetros. No percurso, aí a Pastoral da Família, o SCC vai distribuir água. Vamos montar tudo direitinho, as equipes, cantando, louvando, rezando. Mandamos fazer um boné, porque já começa o sol de manhã, né? Como era de costume quando eu cheguei lá. Quando chegar lá, tem um palco, nós vamos celebrar a missa. Vai estar eu, Frei Marcelino, Frei Wellington, né? Alguns padres que eu convidei, algumas autoridades também. Então, terminando a missa, tem a primeira missa lá, nós vamos ter o café comunitário para todo mundo. Pronto. Terminou, cada um pode vir para casa. Agora à tarde tem a procissão e a festa lá na Mandioca. Tá bom assim? Então a gente pede a ajuda de todo mundo para a gente fazer um bonito café para 1.000 ou 2.000 pessoas. Vamos fazer bonito. Esse ano a gente não faz a romaria. Ano político é bom deixar de lado, tá muito em cima, para ninguém estar se aproveitando. Deixa para fazer depois, tá bom assim? Mas adquira um boné. Se alguém vem de fora, a gente sai 5 horas da manhã. 7, 8 horas já está tudo terminado. Tá bom assim? De manhã no domingo. Pode vir, não tem problema. Vamos sair da Igreja Matriz. São 2 trio elétricos. 2 dos ministérios, animando, cantando, tudo bem organizado. Vocês sabem como eu gosto de fazer tudo direitinho, né? Depois vai ter um belíssimo café para todo mundo, tá bom? E depois eu vou agradecer as pessoas que eu pedi ajuda pra gente organizar, né? A Ronaldo e a Andresa lá de Catende, a João do supermercado Agrestina, a Netcel, Elinho e Zilda, a Duguinha prefeito de São Joaquim, não é? Ele e Bianca, até eu convidei a Rubem, né? De Panelas, Joana, a padaria Padre Cícero, né? Lá em São Joaquim, ou em Altinho, a Zé e a Sandra, né? Também a padaria Santos, aos 2 trielétricos, Mário das Flores, a comunidade da Mandioca, todas as comunidades, Graça e Josué, a Agrestina, né? Seu Manuelzinho aí, Monte Azul, Mário das Flores, Gravatá, Marco da Galinha, Everaldo, empresário, e as comunidades. Vamos preparar o café com frutas, tudo direitinho, para a gente fazer uma bonita caminhada da fé. Tá bom assim? Então vamos nos organizar direitinho e depois tem a festa à tarde e à noite lá na comunidade, tá bom assim? Todos estão convidados e convidadas. Com fé em Deus, a gente chega lá.

domingo, dia 27, 5 horas da manhã. Grande caminhada. Você sabe o que eu gosto de fazer, né? Vamos caminhar 12 quilômetros. Lá tem a missa e tem um café comunitário para todo mundo. Se algumas comunidades se organizarem, chega em 5 horas, deixa o carro lá na matriz e lá a gente caminha até a comunidade da Mandioca, né? Lá tá Erivelto, tá sua mãe, seu pai, a família, tudo preparado na comunidade da Mandioca. Tem o palco, tem o som, a capela tá pronta, tem banheiro, tem uma cozinha extra onde a gente vai preparar o café. Tá bom assim? Deus abençoe, um grande abraço, com fé em Deus a gente chega lá. Todo mundo adquira um boné. Foram poucos, mas tão lindos, lindos, lindos o boné. Ouçamos um canto de Romaria, mais um.

0: Padre Pedro abençoa a água.
1: Então esse programa está sendo especial porque eu estou organizando as coisas, né? Eu gosto de organizar. Então a gente vai ter só a caminhada pela manhã. Não vai ter romaria o dia todo, não, né? Só a caminhada, a missa e o café. Depois a gente vai marcar uma grande romaria em Altinho. Tá bom assim? Então agora prepara aí seu copinho com água. Nós vamos fazer a oração das mãos ensanguentadas de Jesus. E eu estou lá com minha equipe esperando vocês, não é? Preparar tudo bonito, o andô, os trios, a organização, os banheiros, o café, tudo bem organizado, bem limpo para receber vocês, tá bom? E quem for de fora, chegue cedo, viu? Senão perde o horário. Mãos ensanguentadas de Jesus. Jesus, coloca tuas mãos benditas, ensanguentadas, chagadas e abertas sobre mim neste momento. Sinto-me completamente sem forças para prosseguir carregando as minhas cruzes. Preciso que a força e o poder de tuas mãos, que suportará a mais profunda dor ao ser empregada na cruz, me erga e me cure agora. Jesus, não peço somente por mim, mas também por todos aqueles que mais amo. Nós precisamos desesperadamente de cura física e espiritual através do toque consolador de tuas mãos ensanguentadas e infinitamente poderosa. Eu reconheço, apesar de toda a minha limitação e da infinidade dos meus pecados, que é Deus onipotente e misericordioso para agir e realizar o impossível. Com fé e total confiança posso dizer: mãos ensanguentadas de Jesus, mãos feridas lá na cruz, vem tocar em mim, vem Senhor Jesus. Romeiros e romeiras, vem Altinho, domingo às 5 horas da manhã, grande caminhada bíblica até a comunidade de São Miguel na Mandioca. Venha 5 horas da manhã. A bênção de Deus Todo-Poderoso, Pai, Filho e Espírito Santo. Amém. Com fé em Deus, a gente chega lá. Boa noite.
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0: Brasília, 19 horas.
1: 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As notícias do governo federal que movimentaram o país no dia de hoje.
2: Olá, boa noite.
0: Boa noite para você que nos acompanha em todo o país.
2: Sexta-feira, 25 de setembro de 2026.
0: Vamos aos destaques do dia.
2: Medida provisória vai proibir as bets no país.
0: A partir da publicação da medida, não será mais possível fazer apostas online.
2: Jogadores terão até 5 de outubro para retirar o dinheiro disponível nas plataformas. Luana Karen.
3: Plataformas e aplicativos de jogos vão sair do ar no dia 6 de outubro.
0: E o impacto das bets nos jovens.
2: Estudo divulgado pelo Ministério da Educação aponta que apostas online podem afetar 2 milhões de estudantes. Edinaldo Júnior.
4: Pesquisa estima que 986 mil potenciais ingressantes deixaram de se matricular em 2026 por causa dos gastos com as bets.
0: Mais experiência para quem quer ser professor.
2: Programa que prepara futuros docentes dentro das escolas agora é lei. Gabriela Noronha.
5: A bolsa é voltada para os estudantes de licenciatura que recebem um incentivo financeiro e a oportunidade de atuar na educação básica.
0: Hoje na apresentação da Voz do Brasil, eu, Mariana Jungmann e Luciano Seixas.
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0: O governo federal decidiu, por medida provisória, proibir as bets no Brasil.
2: Quem tem os detalhes ao vivo é a repórter Luana Karen. Boa noite, Luana.
3: Boa noite, Luciano, Mariana, e boa noite aos ouvintes da Voz do Brasil. O ministro da Fazenda, Dario Durigan, anunciou três medidas tomadas pelo governo. A primeira determina a proibição das apostas online no Brasil, as chamadas bets. Por meio de medida provisória, que passa a valer a partir da publicação no Diário Oficial da União, as bets estão definitivamente proibidas no país. A MP também prevê medidas para impedir que esse tipo de propaganda chegue às pessoas e trata da devolução de recursos dos apostadores. A segunda iniciativa anunciada pelo governo é um projeto de lei em regime de urgência que será enviado ao Congresso Nacional com tipos penais para quem explorar ou operar apostas online no país. A terceira ação é uma nova versão do programa Desenrola, de renegociação de dívidas, que vai oferecer novas oportunidades para resolver dívidas antigas dos brasileiros. Sobre o mercado de bets, o ministro da Fazenda, Dario Durigan, destacou que as medidas adotadas pelo governo nos últimos anos, como a derrubada de mais de 70 mil sites de apostas ilegais, a proibição de que beneficiários de programas sociais fizessem apostas e a autoexclusão de mais de 1,5 milhão de pessoas das plataformas não foram suficientes para combater o comprometimento de renda da população e ainda trouxe um problema de saúde pública para o país.
6: E hoje a gente chega à conclusão que, mesmo feito esse esforço, a renda das famílias segue comprometida. Só no mercado que até então estava legalizado, a gente tem mais de 60 bilhões de reais que foram para as empresas de apostas. 60 bilhões de reais que foram esterilizados do ponto de vista do uso das famílias, do uso na economia real. Mas mais que isso, nós estamos com um problema de saúde pública envolvendo as bets. Basta a gente ver os levantamentos, as pesquisas, casos de suicídio que a gente não pode admitir.
3: A partir da publicação da medida provisória que proíbe as bets, as empresas de apostas não poderão receber mais nenhum aporte dos apostadores. Os sites e aplicativos continuarão ativos apenas para que os apostadores resgatem o dinheiro já depositado na plataforma. Esses sites e aplicativos vão ficar online até as 23 horas e 59 minutos do dia 5 de outubro, para que o cidadão possa retirar o dinheiro que resta. No dia 6 de outubro, às 0 hora, haverá determinação para lojas de aplicativos e para os conectores de rede para que haja bloqueio desses sites no país. As pessoas que não conseguirem resgatar o dinheiro até o dia 5 de outubro terão mais oportunidades, conforme destaca Dario Durigan.
6: Mesmo quem não conseguir até o dia 5 de outubro, a partir do dia 6 e 7, as empresas de apostas vão ter que individualizar o saldo remanescente, informar para os bancos onde elas já têm a conta por onde passam as apostas, para que esses bancos, até o dia, entre o dia 9 e dia 14, façam o redirecionamento dos recursos para os apostadores. Havendo qualquer dificuldade, a Caixa Econômica Federal vai estar à disposição para fazer essa intermediação final nesse processo.
3: O canal Fala BR está disponível para receber denúncias da população sobre o funcionamento de bets no país. O Fala BR pode ser acessado pelo site gov.br/FalaBR. Mariana e Luciano.
0: Obrigada, Luana Karim, pelas informações ao vivo aqui na Voz do Brasil.
2: Ainda falando sobre as apostas online, cerca de 2 milhões de estudantes universitários da rede privada têm a renda comprometida por conta das bets.
0: É o que apontam dois estudos divulgados hoje pelo Ministério da Educação.
2: Os levantamentos indicam que os gastos com apostas online aparecem relacionados a decisões de ingresso e permanência no ensino superior privado.
4: O Ministério da Educação divulgou informações de dois levantamentos do setor privado relacionados ao impacto das apostas online, as chamadas bets, sobre o ingresso e a permanência de estudantes na graduação. De acordo com os estudos, cerca de 2 milhões de universitários da rede privada podem ter a trajetória acadêmica afetada pelo comprometimento da renda com as apostas online. A pesquisa da Associação Brasileira de Mantenedoras do Ensino Superior, em parceria com a Educa Insights, estima que 986 mil potenciais ingressantes deixaram de se matricular em 2026 por causa dos gastos com as bets. Entre os já matriculados, 14% relataram atraso nas mensalidades ou trancamento do curso pelo mesmo motivo. Os dois grupos juntos somam cerca de 2 milhões de estudantes potencialmente afetados, considerando que a rede privada possui mais de 8 milhões de matrículas. Outro levantamento do Instituto Semesp aponta que 19,1% das instituições privadas pesquisadas já observaram relação entre apostas online e inadimplência de estudantes. Segundo o MEC, o comprometimento da renda pode afetar estudantes que dependem de políticas de acesso e financiamento, como o Programa Universidade para Todos, o ProUni, e o Fundo de Financiamento Estudantil, o FIES. Edinaldo Júnior para a Voz do Brasil.
0: Professor é algo que começa muito antes da sala de aula. Quem está se preparando também precisa aprender na prática, dentro da escola.
2: É isso que o PIBID, o Programa Institucional de Bolsa de Iniciação à Docência, ajuda a fazer. O estudante de licenciatura recebe uma bolsa e acompanha o dia a dia de uma escola pública ainda durante a faculdade.
0: E agora o programa virou política de Estado.
5: Entrar em sala de aula e viver a realidade das escolas públicas antes mesmo de se formar na graduação. A Bolsa PIBID, do Programa Institucional de Bolsa de Iniciação à Docência, é voltada para os estudantes de licenciatura que recebem um incentivo financeiro e a oportunidade de atuar na educação básica. Durante o período da Bolsa, eles apoiam os professores titulares em suas atividades e participam de projetos na comunidade escolar. Andressa Salles, aluna de licenciatura em Biologia na Universidade de Brasília, foi bolsista do PIBID. Há poucos meses de se formar, no fim do ano, ela conta que a experiência mudou seu olhar sobre a educação.
7: Exatamente por essa questão da gente ver, né, de que a educação, ela abre um leque para a gente na questão de pesquisa, na questão de extensão com a comunidade, de ver que muitas coisas que a gente tem na nossa sociedade, a gente consegue plantar uma sementinha ali, né, com os meninos dentro da educação básica.
5: Criado em 2007, o PIBID funcionava com base em portarias e decretos presenciais e agora virou lei. A nova legislação consolida o programa, dando mais segurança jurídica e garantindo a previsão no orçamento público. O texto define os objetivos do PIBID e as 5 modalidades de bolsa. Além dos estudantes, há bolsas para os docentes das universidades e para os professores de escolas públicas que supervisionam os participantes. Denise Pires, presidente da Coordenação de Aperfeiçoamento de Pessoal de Nível Superior, CAPES, comentou a nova lei.
8: É o programa de iniciação à docência para fortalecer e qualificar a formação de professores da educação básica.
5: Juliana Corrêa da Silva, coordenadora institucional do PIBID na Universidade Federal do Rio de Janeiro, fala da importância do programa para a formação de novos professores. professores.
9: É a partir desse programa que os professores em formação têm seus primeiros contatos com a escola como lugar de formação profissional também. Então eles conhecem o ambiente em que eles vão atuar. Essa articulação entre universidade e escola é bastante positiva no fortalecimento e na melhoria mesmo desses cursos de formação de professores.
5: Segundo a nova lei, o PIBID deve abranger diferentes contextos da educação básica, com destaque para a educação do campo, indígena, quilombola e de jovens adultos. A quantidade de bolsas dependerá da disponibilidade orçamentária e de regulamentação da CAPES. Os projetos apresentados pelas universidades devem priorizar a formação prática dos futuros docentes. Reportagem Gabriela Noronha.
2: E está chegando a hora do Enem. E quem faz a prova em Libras, que é a língua brasileira de sinais, já tem uma ferramenta para se preparar.
0: É a plataforma Enem Libras.
10: A plataforma Enem Libras já está disponível para consulta para candidatos ao exame que dependam de conteúdos adaptados para estudo, prática e familiarização com o formato da videoprova. Além de edições anteriores de videoprovas do Enem, os interessados podem acessar cadernos de questões em língua portuguesa, gabaritos e a cartilha de redação em Libras. São edições de provas em vídeos desde 2017. A plataforma também apresenta uma interface semelhante à utilizada na aplicação oficial do exame, permitindo conhecer a organização do ambiente e a dinâmica de navegação da videoprova. As provas do Exame Nacional do Ensino Médio, Enem, serão aplicadas nos dias 8 e 15 de novembro em todo o país. No primeiro dia serão aplicadas as provas de linguagens, ciências humanas e redação. E no segundo dia, provas de matemática e ciências da natureza. O endereço da plataforma é o enemvideolibras.inep.gov.br. Dilson Santa Fé, para a Voz do Brasil.
2: Mais de 400 celulares foram apreendidos até agora pelas forças de segurança em estabelecimentos prisionais em todo o país.
0: A ação é resultado da nova fase da Operação Mute, que começou na última segunda-feira e busca desarticular a comunicação de criminosos em presídios.
2: A operação é coordenada pelo Ministério da Justiça e Segurança Pública em parceria com as secretarias de administração penitenciária, polícias penais e demais órgãos responsáveis pela gestão do sistema prisional nos estados.
0: E também em operação coordenada pelo Ministério da Justiça e Segurança Pública, mais de 41 mil pessoas foram presas desde julho em todo o país durante a Operação Mulher Segura.
2: A ação combate crimes de violência contra a mulher e também reforça o atendimento e a proteção às vítimas.
0: Coordenada pelo Ministério da Justiça e Segurança Pública, a operação reúne forças de segurança estaduais e federais e tem caráter permanente.
11: A Operação Mulher Segura já prendeu mais de 41.800 pessoas em todo o país. Desse total, mais de 35 mil foram em flagrante. Entre os crimes mais frequentes estão lesão corporal, ameaça e descumprimento de medidas protetivas. A ação é coordenada pelo Ministério da Justiça e Segurança Pública e reúne forças de segurança estaduais e federais. Em pouco mais de 100 dias, a operação atendeu mais de 161 mil vítimas e cerca de 100 mil medidas protetivas de urgência foram acompanhadas. A ação, que começou em 1º de junho, é permanente e prevê ainda atividades de prevenção e atendimento às vítimas. Thaís de Araújo, para a Voz do Brasil.
2: Reforçando, denúncias de violência contra a mulher podem ser feitas pelo Ligue 180.
0: Casos mais graves devem ser encaminhados imediatamente para atendimento emergencial de segurança pública pelo telefone 190.
2: Quer saber como está a segurança na sua região? O mapa de Segurança Pública 2026 reúne os principais dados sobre crimes em todo o país.
0: Essas informações ajudam estados e municípios a identificar os problemas de cada região e planejar ações para prevenir e combater os crimes.
5: O mapa da Segurança Pública Nacional, produzido pelo Ministério da Justiça e Segurança Pública, reúne 30 indicadores criminais informados pelos estados e o Distrito Federal. As estatísticas formadas a partir daí apoiam os gestores na formulação de políticas públicas, como explica o diretor de gestão e integração da informação do Ministério da Justiça e Segurança Pública, Joaquim Carvalho.
12: Dá suporte para o gestor público fazer o acompanhamento, a evolução desses indicadores, e isso permite que tenhamos uma política pública mais efetiva.
13: A edição de 2026 inclui dois novos indicadores: tentativa de feminicídio e estupro de vulnerável. Para o diretor Joaquim Carvalho, a análise desses dados amplia o monitoramento da violência contra a mulher e contra as crianças e ajuda a prevenir esses crimes.
12: A gente passa a entender o fenômeno da criminalidade. Isso oferece subsídios mais qualificados para a formulação e o aperfeiçoamento dessas políticas públicas voltadas especialmente à prevenção e ao enfrentamento dessas violências.
13: O mapa da violência deste ano mostra, entre outros dados, mais de 25 mil mortes no trânsito no Brasil no ano passado, 85 mil pessoas desaparecidas e mais de 8.570 roubos de carga em todo o país. Reportagem Graziele Bezerra.
2: O mapa pode ser consultado em gov.br/MJ.
0: O Ministério da Saúde pediu à Conitec avaliação para incorporar ao SUS as chamadas canetas emagrecedoras, usadas no tratamento da obesidade.
2: A Conitec é responsável por assessorar a inclusão, exclusão ou alteração de medicamentos, produtos, exames e procedimentos no Sistema Único de Saúde.
0: A proposta inclui medicamentos à base de semaglutida e liraglutida, que são princípios ativos usados nas canetas de GLP-1.
2: O documento aponta a redução em cerca de 70% dos preços desses medicamentos no Brasil em menos de um ano, e que o país possui a maior variedade desse produto no mundo, com 25 opções disponíveis atualmente.
0: A comissão tem 180 dias para analisar o pedido.
2: Agências da Previdência Social distribuídas por 20 estados em todas as regiões do país farão mais um mutirão de atendimentos esse fim de semana.
0: Os atendimentos vão ser focados na realização de perícias médicas e avaliações sociais, etapas que são obrigatórias para a concessão de benefícios.
2: Para ser atendido, o cidadão precisa agendar pelo site ou aplicativo Meu INSS ou por ligação para a Central 135.
0: A presidente do INSS, Ana Cristina Silveira, detalha a quantidade de vagas oferecidas neste sábado e domingo e fala sobre os mutirões.
14: Só nesse final de semana nós temos 23 mil vagas no Brasil todo. E esses mutirões é para fazer atendimento de perícia médica e de avaliação social. É importante mencionar que os mutirões foi de fundamental importância para a gente ter controle do nosso atendimento. Esse ano a gente já atendeu mais de 300 mil pessoas em mutirões.
2: Quando a gente viaja, tem muita coisa que pesa na escolha de um destino: o preço, a hospedagem, a segurança e até as opções de passeio.
0: E o Ministério do Turismo quer entender melhor esses hábitos de quem viaja pelo Brasil.
2: Para isso, uma pesquisa vai ouvir cerca de 22 mil visitantes em 50 municípios de todas as regiões do país.
15: O Ministério do Turismo e o Itaipu Parktec realizam a Pesquisa Nacional de Demanda Turística. Até 3 de outubro, pesquisadores vão ouvir cerca de 22 mil turistas de 50 municípios das 5 regiões do país. Segundo o ministro do Turismo, Gustavo Feliciano, o objetivo é conhecer melhor a realidade do setor em cada região.
16: Então a pesquisa ela vem exatamente para poder nos dar um panorama que nós estamos vivendo e para que a gente possa, né, recolhendo os dados mais apurados e fiéis do momento turístico que nós estamos fazendo, implementar políticas públicas consistentes.
15: As entrevistas são presenciais e feitas por pesquisadores identificados com crachá em pontos de circulação e concentração de visitantes. Podem participar brasileiros e estrangeiros com 18 anos ou mais que não moram no município pesquisado e tenham realizado ou pretendam realizar pelo menos um pernoite no destino. O questionário aborda transporte, hospedagem, tempo de permanência, planejamento da viagem, motivos para escolher o destino, atividades realizadas, gastos e avaliação da experiência. Também são analisados aspectos como infraestrutura, segurança, acessibilidade, conectividade e preços, explica Yuri Benites, diretor de turismo do Itaipu Parktec.
17: Então, quando a gente fala da oferta e essa visão, né, de um turismo como um fenômeno que acaba movimentando pessoas e ocupando diversos serviços, quando, né, as pessoas nos auxiliam em responder por que elas estão estão indo, como elas estão indo, que frequência nos auxilia na construção de um plano municipal e, por consequência, no plano estadual e no plano nacional, que preveja melhores estruturas para que esse turismo continue acontecendo.
15: Os dados vão ajudar a identificar o perfil e as necessidades dos turistas e a orientar políticas públicas e investimentos. Os resultados, com informações por município, serão disponibilizados no Observatório Nacional de Turismo Sustentável, com previsão de lançamento até abril de 2027. Reportagem Pablo Mundim.
0: E hoje vamos falar de um destino turístico brasileiro conhecido pelas flores. É o Lambra, no interior de São Paulo, que é responsável por 40% da produção nacional de flores e plantas ornamentais.
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2: Interior de São Paulo já é conhecida como a capital nacional das flores.
0: Agora, a cidade ganhou projeção internacional. Foi escolhida pelo Ministério do Turismo para disputar o selo Melhores Vilas Turísticas do Mundo, da ONU Turismo.
2: No destino, a tradição europeia dá o tom dos passeios e com a chegada da primavera, tudo fica ainda mais colorido e cheio de atrações para quem gosta de flores, natureza e gastronomia.
18: Época do ano em que parece que o Brasil inteiro ganha novas cores. A primavera chegou e no interior de São Paulo existe uma cidade onde ela parece durar o ano inteiro. O Lambra é conhecida como a capital nacional das flores e basta andar pelas ruas, visitar os campos ou olhar para um dos cartões postais da cidade, o Moinho dos Povos Unidos, para entender por quê. A pouco mais de 130 quilômetros da capital paulista, a cidade preserva marcas da imigração holandesa na arquitetura, na gastronomia e nas tradições culturais. Mas em Olambra, a história também floresceu na agricultura. A floricultura virou a principal atividade econômica do município. Olambra responde por 40% da produção brasileira de flores e plantas ornamentais e por 80% das exportações do setor. É uma paisagem que atrai turistas, movimenta negócios e transforma o campo em cenário de passeio. Segundo o guia Armando Carrasco Júnior, na primavera, quando os jardins e os campos ganham ainda mais destaque, a cidade recebe visitantes que buscam eternizar momentos importantes.
19: Então, a primavera tem uma demanda grande, tem em relação com a Expo Flora, né, que é a festa das flores, mas vem muita gente para fotografar, fazer ensaio fotográfico, casal, pré-wedding, gestante, debutante, mas o pessoal vem para passear mesmo, para curtir os restaurantes, culinária típica holandesa, que além da produção de flores, Olambra é uma cidade colonizada por holandeses, então a cultura é muito presente na cidade, né, gastronomia, arquitetura, então muito da cultura, a cultura holandesa é muito forte ainda aqui.
18: Para fotografar, sabores para experimentar, histórias para conhecer. E Olambra também está sendo reconhecida por esse conjunto. A cidade está entre os 7 destinos brasileiros indicados pelo Ministério do Turismo para disputar o selo Melhores Vilas Turísticas do Mundo da ONU Turismo. A seleção valoriza lugares que preservam patrimônio, natureza, sustentabilidade e formas de vida tradicionais. O resultado será anunciado em dezembro, em Buenos Aires. E quando a floricultura cresce, não é só quem planta que ganha. A cadeia envolve quem produz, quem vende, quem trabalha com turismo, quem recebe os visitantes e quem transforma a matéria-prima em experiências. Em Olambra, essa relação fica visível por todos os lados, como explica a produtora de flores, Marisa Granchelli.
20: As casas também são diferenciadas, a fachada típica holandesa, sempre com muitas plantas. Eu acredito que o turista acaba sendo abraçado pelas flores, pela simplicidade delas. A cidade é muito charmosa, né? E as flores encantam. A flor, ela traz isso, né? Ela traz carinho, ela traz emoção.
18: Talvez seja justamente essa sensação que a cidade procura provocar. Não apenas olhar para as flores, mas estar dentro delas. Caminhar, fotografar, comer, conhecer a história e perceber como uma atividade agrícola ajudou a construir a identidade de um destino turístico. Com sonorização de Reinaldo dos Santos, reportagem Karine Melo.
0: próxima semana, a Voz do Brasil vai levar você para o Pantanal. Mais especificamente para conhecer a Transpantaneira, em Poconé, no Mato Grosso.
2: Ao longo dos cerca de 140 quilômetros da estrada, as margens viram um verdadeiro observatório a céu aberto. Pelo caminho dá para avistar jacarés, capivaras, tuiuiús, sucuris, várias espécies de aves e até onça-pintada.
0: É um passeio que mistura aventura, contato com a natureza e principalmente a importância de preservar a vida selvagem no Pantanal.
2: E essas foram as notícias do governo federal.
0: Uma realização da Secretaria de Comunicação Social da Presidência da República.
2: Com produção da empresa Brasil de Comunicação.
0: Fique agora com as notícias do Poder Judiciário e do Congresso Nacional. Boa noite, um bom fim de semana.
2: A gente volta na segunda-feira. Boa noite, até lá.
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21: Processo que envolve pagamento de precatórios à usina Sucro Alcooleiras é remetido ao plenário do STF.
22: TSE informa que e-título poderá ser baixado e acessado no dia da votação.
21: STJ mantém decisão que determinou a provedor desvincular nome de pessoa de resultados desabonadores em buscas na internet.
22: Boa noite, eu sou o Leandro Bezerra.
21: E eu sou Walter Lima.
22: O ministro Gilmar Mendes, do Supremo Tribunal Federal, remeteu ao plenário o processo que discute a unificação de entendimento sobre o pagamento de precatórios a usinas sucroalcooleiras.
21: A decisão de encaminhar o caso
22: de entendimento sobre o pagamento de precatórios a usinas sucroalcooleiras.

0: Um levantamento de riscos fiscais apresentado pela União. Em caso de derrota, os valores devidos podem ultrapassar 103 bilhões de reais, o que, segundo o ministro Gilmar Mendes, pode impactar a meta fiscal e despesas orçamentárias.
1: E-título poderá ser baixado e acessado no dia da votação nas eleições 2026.
2: O Tribunal Superior Eleitoral prepara a infraestrutura para garantir a estabilidade do aplicativo nos dois turnos. Estevão Furtado.
3: O anúncio foi feito pelo presidente do TSE, ministro Cássio Nunes Marques, na sessão plenária desta quinta-feira. A Justiça Eleitoral está reforçando a infraestrutura e concentrando esforços para garantir o funcionamento estável do aplicativo e-título durante os dias de votação. O app reúne serviços como consulta à zona e a sessão eleitoral, emissão de certidões, justificativa de ausência e pagamento de débitos eleitorais. Mesmo com a previsão de funcionamento durante os dias de eleição, a justificativa eleitoral recomenda que o eleitorado baixe o aplicativo e faça a ativação com antecedência. A medida ajuda a reduzir a concentração de acessos e permite conferir os dados antes da votação.
1: O provedor deve desvincular nome de pessoa de resultados desabonadores em buscas na internet.
2: O Superior Tribunal de Justiça manteve a decisão da Justiça no Espírito Santo, Fátima Uchoa.
4: A mulher ajuizou ação contra provedores de busca para não ter o nome vinculado a resultados sobre um episódio que alcançou grande repercussão na mídia. A Justiça Capixaba determinou o rompimento do vínculo entre o nome da mulher e os resultados de pesquisa indicados no processo sem excluir notícias e vídeos. Ao manter essa decisão, o STJ pontuou que, em casos excepcionais, é possível desvincular o nome da pessoa de resultados desabonadores quando a busca é feita exclusivamente pelo nome e não há interesse público em manter essa associação. A medida não se confunde com o chamado direito ao esquecimento, considerado pelo STF incompatível com a Constituição. A relatora foi a ministra Nancy Andrighi.
1: Trabalhadora grávida é condenada por apresentar atestados médicos falsos.
2: A decisão é da Justiça do Trabalho em Mato Grosso, Marla Lacerda.
5: A trabalhadora prestava serviços de limpeza em escolas municipais e apresentou 5 atestados para justificar faltas ao trabalho. Durante o processo, as unidades de saúde citadas nos documentos informaram que não emitiram os atestados. Com isso, o juiz manteve a demissão por justa causa e reconheceu a ocorrência de má-fé. Além de ter os pedidos negados, a trabalhadora deverá pagar à empresa uma multa de 9,9% do valor da causa por ter insistido que os documentos eram verdadeiros.
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1: A você uma boa noite.
2: Um bom fim de semana e até segunda-feira.

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1: Eu sou Humberto Pinheiro e estes são os destaques de hoje do Jornal do Senado, que começa agora. Frente parlamentar cobra agilidade no socorro a produtores rurais. Projeto que garante estabilidade para grávida em emprego temporário vai passar por nova votação. Senado analisa proposta que regulamenta a profissão de optometrista. Boa noite. A Frente Parlamentar da Agropecuária intensificou a cobrança ao governo federal por medidas que agilizem a liberação dos créditos para a renegociação de dívidas rurais. A bancada alerta que o socorro financeiro não está chegando aos produtores rurais na velocidade e na escalada necessárias para conter as consequências do endividamento no campo. Repórter Douglas Castilho.
2: Editada para socorrer agricultores atingidos por eventos climáticos adversos e pela consequente queda nos preços das safras, a medida provisória autorizou a renegociação de dívidas rurais com prazos de pagamento e taxas de juros mais vantajosos. Apesar dos incentivos, a frente apontou em carta aberta entraves burocráticos que retardam a concessão dos financiamentos pelas instituições financeiras, como a exigência de laudos agronômicos para comprovar as perdas de renda bruta. A MP ainda está em análise no Congresso e pode ser aperfeiçoada. Uma das possíveis modificações foi adiantar

0: Pela vice-presidente da frente no Senado, senadora Tereza Cristina, do PP de Mato Grosso do Sul, e se refere ao novo Fundo Garantidor de Crédito Rural para cobrir as operações de crédito.
1: Nós vamos precisar discutir um pouco mais, porque talvez precise de alguma medida legislativa para que ele seja criado, mas já está na medida provisória dizendo que ele será criado. Isso é muito importante, é um grande avanço para a agricultura brasileira.
0: Outra crítica dos parlamentares envolve a obrigação do pagamento de juros já durante os 2 anos de carência do principal da dívida, o que compromete o fluxo de caixa do agricultor.
2: Produtores rurais podem ser beneficiados caso a Comissão de Assuntos Econômicos aprove a criação de um programa de armazenagem rural. O projeto de lei busca ampliar a capacidade de armazenar grãos e oleaginosas nas propriedades rurais do Norte, Nordeste e Centro-Oeste. A proposta prevê ainda uma linha de financiamento com recursos dos fundos constitucionais de financiamento dessas regiões para a construção de novos silos e armazéns. A finalidade da proposta é reduzir perdas na produção agrícola e melhorar a logística no campo. Com isso, podem ser beneficiados produtores rurais, pessoas físicas ou jurídicas, associações ou condomínios formais que cultivem até 1.500 hectares. Se aprovado, o programa terá vigência de 10 anos, prorrogável por mais 10. Um projeto que trata da estabilidade para grávidas em emprego temporário vai passar por mais uma votação na Comissão de Assuntos Sociais. Uma emenda incluiu as mães adotantes entre as beneficiadas pela proposta. Repórter Pedro Pincer.
3: A Comissão de Assuntos Sociais deve votar em turno suplementar um projeto que reforça a garantia de emprego para mulheres que engravidarem durante um contrato temporário. Pela proposta, a trabalhadora não poderá ser demitida desde a confirmação da gravidez até 5 meses depois do parto. A regra vale para contratos com prazo definido, de experiência, de aprendizagem, de safra e de trabalho temporário. Também vale para quem trabalha de forma intermitente. Hoje, esse direito é reconhecido com base em decisões do Supremo Tribunal Federal e do Tribunal Superior do Trabalho. A relatora, senadora Jussara Lima, do PSD do Piauí, também prevê a garantia de emprego para quem adotar uma criança e tiver a guarda provisória para a adoção.
4: A emenda não altera a finalidade do projeto. Ao contrário, fortalece sua execução prática e harmoniza a proposição com a Constituição, a CLT, a legislação previdenciária e a jurisprudência predominante. Esse projeto de lei vai ao encontro de políticas de proteção à maternidade.
3: A estabilidade provisória vale ainda que a confirmação da gestação ocorra no período do aviso prévio, seja ele trabalhado ou indenizado.
2: A profissão de optometrista pode ser regulamentada em breve. Um projeto do Senado traz regras para a formação mínima e o exercício da atividade. Repórter Lana Dias.
5: De acordo com o projeto, o profissional que deverá ser formado em bacharelado ou tecnologia em optometria será responsável pela realização de exames para avaliar a acuidade visual, refração e visão binocular e pela emissão de prescrição optométrica de lentes oftálmicas e de contato. Todos os procedimentos não poderão ser invasivos nem medicamentosos. Ao reconhecer sinais, sintomas ou resultados que indiquem suspeita de alguma condição, o optometrista deve encaminhar a pessoa ao serviço de saúde. O senador Dr. Irã, do Progressistas de Roraima, que é médico, ressaltou que mesmo que a atividade do optometrista seja regulamentada, é imprescindível o papel do oftalmologista.
6: Os pacientes, às vezes, quando vão fazer um exame com optometristas, terminam sendo atendidos de maneira incompleta e muitas vezes eles saem lá com óculos prescrito, mas eles terminam por negligenciar o diagnóstico de uma doença que poderia ter sido feito de uma maneira muito precoce.
5: O projeto deixa claro que o optometrista não deve diagnosticar doenças, prescrever ou administrar medicamentos e fazer procedimentos cirúrgicos ou invasivos.
2: O senador Jaime Campos, do União de Mato Grosso, manifestou preocupação com a segurança nas áreas de fronteira. De acordo com ele, o Brasil possui cerca de 17 mil quilômetros de fronteiras terrestres e 11 estados convivem com o desafio de impedir a entrada de drogas e armas, além de combater o contrabando, o tráfico de pessoas e o crime organizado. Na avaliação do parlamentar, não é justo que os estados fronteiriços suportem sozinhos o custo de proteger uma área que interessa a todo o país. Diante desse cenário, Jaime Campos destacou a relevância da chamada PEC da Segurança Pública. A medida, que já foi aprovada na Câmara dos Deputados e está em análise na Comissão de Constituição e Justiça do Senado, propõe redefinir regras no setor, como uma maior integração dos órgãos. O texto também prevê a inclusão do Sistema Único de Segurança Pública na Constituição Federal, o endurecimento do regime penal e a destinação de mais recursos para a área. Na opinião do senador, a proposta é importante e necessária. Ele argumentou que é preciso aliar recursos financeiros e tecnológicos para enfrentar o crime e diminuir o problema da insegurança.
7: A violência está entre as maiores preocupações das famílias brasileiras e o país precisa responder com mais integração entre as forças de segurança, com tecnologia e, sobretudo, com investimento.
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2: 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Com trabalhos técnicos de Eliseu Caires, o Jornal do Senado fica por aqui. Acompanhe agora as notícias do Tribunal de Contas da União e da Câmara dos Deputados. Boa noite e bom fim de semana.
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11: O Tribunal de Contas da União lançou um novo episódio do videocast Diálogos com TCU sobre os impactos das apostas esportivas online, conhecidas como bets. O programa trata de endividamento, saúde pública, lavagem de dinheiro, mercado ilegal e atuação do Estado no setor. 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
13: Câmara incentiva a contratação de pessoas com deficiência acima das cotas.
14: Deputados avaliam criação de programa para estimular a produção de açaí.
13: Avança projeto de lei que garante a circulação de animais em condomínios.
14: Boa noite. Continuamos hoje com o projeto de gravação de edições do jornal Câmara dos Deputados em emissoras da rede Câmara de Rádio. Este programa está sendo produzido diretamente da cidade de Sete Lagoas, em Minas Gerais, com a participação da colega Marcela Pontes, da Rádio Câmara Sete Lagoas. Eu sou Márcio Aquilissardi, bem-vinda, Marcela.
13: Boa noite, obrigada, Márcio. É uma honra profissional participar da apresentação desta edição do jornal Câmara dos Deputados dentro da Voz do Brasil. Vamos agora às notícias da Câmara dos Deputados. A Comissão de Meio Ambiente da Câmara aprovou o projeto de lei que garante a circulação de animais em condomínios. A repórter Fabielle Pires traz mais informações sobre a proposta.
15: Para muita gente, os animais de estimação são parte da família e, mesmo assim, podem encontrar restrições ao circular por áreas comuns de condomínios. Agora, o cenário pode mudar para cães, gatos e outros animais domésticos. Um projeto de lei em análise na Câmara dos Deputados quer garantir o acesso dos bichinhos às áreas comuns, desde que estejam acompanhados pelo tutor. O texto muda o Código Civil e proíbe normas de condomínio que restringam a presença dos animais, inclusive em elevadores de serviço e escadas. O projeto foi apresentado pelo deputado Célio Sturde, do PSD do Ceará, e já foi aprovado pela Comissão de Meio Ambiente, após recomendação do relator, deputado Chico Alencar, do PSOL do Rio de Janeiro. Chico Alencar afirma que a proposta pode contribuir para garantir o bom convívio e diminuir conflitos.
16: Ele está na linha do reconhecimento crescente e relativamente recente dos direitos dos animais domésticos, animais de companhia, como se chama agora, de circular em áreas comuns, de condomínios, de prédios. Evidentemente que animais de grande porte e que têm potencial mais agressivo têm que andar também pela lei e pelas regulamentações municipais e estaduais com focinheira. Mas não se pode arbitrariamente, de forma desarraigada, estabelecer lá que o condomínio impede que esses animais circulem em partes comuns.
15: O projeto, que garante a livre circulação de animais domésticos pelo condomínio desde que acompanhados pelo tutor, segue agora para análise da Comissão de Constituição e Justiça. Antes de virar lei, precisa ser aprovado pela Câmara e pelo Senado. Da Rádio Câmara de Brasília, Fabielle Pires.
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8: Economia.
14: Projeto de Cristiane Lopes, do Podemos de Rondônia, prevê benefícios fiscais a catadores de materiais recicláveis, cooperativas e associações. A proposta isenta de imposto de renda ganhos obtidos até o limite anual de receita do microempreendedor individual.
13: Cristiane Lopes também propõe isenção de impostos na compra de equipamentos utilizados na reciclagem e em operações de crédito contratadas por cooperativas e associações de catadores. Para a deputada, as medidas podem fortalecer a atividade.
14: Jorge Guetem, do Republicanos de Santa Catarina, é autor do projeto que cria o Programa Emergencial de Apoio Financeiro às Autoescolas. A proposta concede um auxílio mensal de R$ 1.000 por instrutor pelo período inicial de 6 meses.
13: Jorge Guetem afirma que o setor vive uma crise causada por recentes alterações nas regras do Conselho Nacional de Trânsito. E a ideia, segundo ele, é manter os empregos dos instrutores. O auxílio seria custeado com recursos do Fundo Nacional de Segurança e Educação de Trânsito.
14: Glauber Braga, do PSOL do Rio de Janeiro, apresentou projeto para revogar o Programa Nacional de Desestatização, criado na década de 1990. Segundo o deputado, o objetivo é interromper novas privatizações e fortalecer o papel do Estado em áreas prioritárias, como energia e saneamento.
19: Esse projeto propõe exatamente isso: acabar com um programa de privatização e ampliar um programa de reestatização soberana. Esse é um movimento, inclusive, que tem acontecido no mundo. Por que isso acontece? Porque a falácia da privatização se repete. Eles dizem que vai aumentar a qualidade dos serviços. Isso não ocorre. Eles dizem que vão diminuir tarifas. É exatamente o contrário. Há uma ampliação exponencial do preço das tarifas. Nós precisamos é recuperar, com controle social, com acompanhamento popular, daquilo que tem que ser realizado para o conjunto do povo e não em nome do lucro de uma minoria.
13: Na visão de Glauber Braga, a entrega de empresas públicas ao setor privado encarece serviços essenciais, o que afeta a renda dos trabalhadores. Para ele, a reestatização de setores estratégicos é fundamental para garantir a soberania nacional e reduzir o custo de vida.
8: Homenagem.
14: Paulo Alexandre Barbosa, do PSD de São Paulo, quer conceder o título de Capital Nacional das Águas Medicinais ao município de Ibirá. A homenagem reconhece a relevância histórica e o potencial terapêutico das fontes hidrominerais da cidade.
13: Paulo Alexandre Barbosa enfatiza que a composição das águas locais inclui pH alcalino elevado e a presença de vanádio, substância associada a propriedades medicinais. Ele diz que a medida vai impulsionar o turismo de saúde na região e incentivar a proteção dos recursos hídricos locais.
8: Saúde.
14: Bruno Farias, do Republicanos de Minas Gerais, é autor de projeto que garante a oferta pelo SUS de próteses para pacientes que sofreram perdas em partes do corpo. A medida atende pessoas impactadas pelo câncer, doenças congênitas, síndromes genéticas ou acidentes.
13: De acordo com Bruno Farias, a iniciativa busca assegurar uma reabilitação completa na rede pública. O deputado reforça que o objetivo é devolver aos pacientes a capacidade funcional, a autoestima, a autonomia e a qualidade de vida.
14: Dr. Vitor Linhares, do PSB do Espírito Santo, propõe a criação da Política Nacional de Desenvolvimento Infantil, Intervenção Precoce e Inclusão Integrada. O deputado explica que o objetivo é identificar de forma rápida atrasos no desenvolvimento de crianças, como autismo e TDAH.
13: A iniciativa prevê que o acompanhamento seja feito prioritariamente nas creches e escolas onde a criança já estuda, com apoio de equipes multiprofissionais. Segundo o Dr. Vitor Linhares, é uma maneira eficiente de facilitar o acesso das famílias aos cuidados necessários, sem transformar as escolas em clínicas médicas.
8: Ciência e tecnologia.
14: Projeto de Aécio Neves, do PSDB de Minas Gerais, proíbe a publicidade de casas de apostas online na TV, rádio e redes sociais. A proposta também veda o pagamento de apostas via cartão de crédito, boleto, dinheiro ou criptomoedas.
13: Nas palavras de Aécio Neves, a proliferação das apostas online virou um grave problema de saúde pública e de endividamento familiar no país. Para o congressista, a medida é um avanço no combate à dependência de jogos e na proteção da renda familiar.
8: Agricultura.
14: A Comissão de Finanças e Tributação da Câmara avalia a criação de um programa de incentivo à produção de açaí. O repórter é Luiz Cláudio Canuto.
18: A Comissão de Finanças e Tributação da Câmara analisa a criação de um programa de incentivo ao açaí. O texto, que também estabelece proteção a comunidades tradicionais, já foi aprovado pela Comissão da Amazônia e dos Povos Originários e Tradicionais. O Programa Nacional de Incentivo ao Cultivo e Exportação do Açaí e Produtos Amazônicos foi aprovado com as modificações sugeridas pela relatora na Comissão da Amazônia, deputada Meire Serafim, do União do Acre. O texto dá prioridade a pequenos produtores, extrativistas, povos indígenas e comunidades tradicionais. Meire Serafim destaca que dados do IBGE apontam que a produção extrativa de açaí alcançou, em 2023, 238,9 mil toneladas, com valor de 853 milhões de reais. O Pará é responsável por 70% da produção nacional e 150 mil trabalhadores estão na cadeia produtiva. O deputado Ayrton Faleiro, do PT do Pará, participou dos debates sobre o tema na Comissão da Amazônia. Para ele, o mérito da proposta é envolver não apenas a capacidade de gestão e cooperativismo da produção de açaí, mas a assistência técnica e extensão rural para a atividade. Além disso, estabelece crédito diferenciado para a cadeia produtiva do açaí.
20: Estabelece também a criação de um selo de qualidade para oferecer mais segurança aos mercados consumidores e traz também uma coisa muito importante, que é o incentivo tributário, ou seja, uma redução dos impostos que hoje estão muito elevados. Recebe-se o mesmo tratamento para quem está desenvolvendo uma atividade agroecológica de sustentabilidade, uma comunidade extrativista, ou então uma terra indígena, um território quilombola, com qualquer outro produto. Então aí nós temos um recorte, que é essa isenção tributária para quem desenvolver essa atividade.
18: O projeto que incentiva a produção do açaí precisa passar pelas comissões de Finanças e Tributação e de Constituição e Justiça. Para virar lei, o texto deve ser aprovado pela Câmara e pelo Senado. Da Rádio Câmara de Brasília, Luiz Cláudio Canuto.
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0: Direitos Humanos.
1: Zé Neto, do PT da Bahia, é autor de dois projetos voltados a mães de múltiplos. O deputado conta que as propostas prevêm prioridade em programas habitacionais, de crédito e sociais, além de isenção do imposto sobre produtos industrializados para compra de veículos.
14: Zé Neto afirma que as propostas buscam oferecer condições mais adequadas a famílias com gêmeos ou mais filhos. O deputado avalia que essas famílias enfrentam mais dificuldades para arcar com despesas como moradia, transporte, educação e alimentação.
22: Mulheres que têm de gêmeos em diante, é complicado para ter um carro, para pagar a escola, para cuidar dos filhos, para alimentar, enfim. E com isso a gente quer financiamento, facilitação no Minha Casa Minha Vida, facilitação dos programas sociais, facilitação dos programas de habitacionais, facilitação de crédito e também no caso do IPI. Você imagina, uma família que tem múltiplos não tem como ter um carro que tenha só 5 lugares. E esses dois projetos visam exatamente isso, atender as mães de múltiplos.
1: Andréia Siqueira, do PSB do Pará, recomenda a aprovação de proposta que permite a candidatos com deficiência indicar as condições específicas necessárias para a realização de provas em concursos públicos. Relatora da matéria, ela avalia que a medida amplia a acessibilidade nos processos seletivos.
14: Andréia Siqueira afirma que os concursos devem avaliar os conhecimentos e as habilidades exigidos para o cargo, sem impor barreiras a qualquer deficiência. O parecer da deputada foi aprovado pela Comissão de Defesa dos Direitos das Pessoas com Deficiência e a proposta segue em análise na Comissão de Constituição e Justiça.
0: Segurança Pública.
1: Luiz Lima, do Novo do Rio de Janeiro, é autor de um projeto que cria um programa nacional de apoio às famílias de profissionais de segurança pública vitimados em serviço. A proposta prevê medidas como agilidade no pagamento de pensões, apoio psicológico e benefícios para filhos órfãos.
23: Se a gente não amparar essas famílias, se a gente não der agilidade às suas pensões, apoio psicológico, preferência em transferência desses filhos que ficaram órfãos para escolas, a gente vai deixar desamparada essas famílias. Hoje a gente tem uma barreira muito grande no Rio de Janeiro, por exemplo, de ter novos policiais em razão da guerra que a gente enfrenta. Se o Estado brasileiro não puder garantir um mínimo de conforto, de amparo, de gratidão a essas famílias, eu não sei o que a gente pode fazer para retribuir todo esse esforço desses profissionais e desses brasileiros que nos defendem dia a dia.
14: Luiz Lima enfatiza que o projeto tem apoio de diferentes partidos. De acordo com o parlamentar, a iniciativa é uma forma de indenizar as famílias que sofrem as consequências da atuação de profissionais que fazem a segurança pública da sociedade.
1: Lula da Fonte, do PP de Pernambuco, propõe alterar o Estatuto da Criança e do Adolescente para prever a internação socioeducativa em casos de violências contra animais. A medida passa a ser obrigatória quando o ato for cometido com extrema crueldade ou grave ameaça.
14: O projeto amplia para até 8 anos o tempo limite de internação e estabelece a responsabilização civil dos pais pelos danos causados. Segundo Lula da Fonte, a proposta combate a impunidade ao unir punição rigorosa, apoio psicológico e programas de reeducação ética para os jovens.
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3: Trabalho.
1: A Câmara aprovou um incentivo para a contratação de pessoas com deficiência, além das cotas obrigatórias em empresas. A repórter Paula Bittar acompanhou a votação.
4: A Comissão de Constituição e Justiça da Câmara aprovou uma proposta que prevê a criação de estímulos fiscais ou de crédito para empresas que contratarem mais pessoas com deficiência do que o mínimo exigido pela legislação. Segundo o relator na CCJ, deputado Diego Garcia, do União do Paraná, a proposta respeita os princípios da Constituição e contribui para os objetivos da República Federativa do Brasil, como a construção de uma sociedade livre, justa e solidária e a promoção do bem de todos, sem discriminação. Diego Garcia considerou que, ao criar um estímulo positivo para a contratação de pessoas com deficiência acima das cotas legais, o projeto materializa o princípio da dignidade da pessoa humana e os valores sociais do trabalho, reconhecendo o emprego como ferramenta essencial para a autonomia, a cidadania e a plena integração social. A legislação brasileira determina que empresas com 100 ou mais funcionários reservem entre 2% e 5% das vagas para trabalhadores com deficiência. O projeto, que prevê a criação de estímulos fiscais ou de crédito para empresas que contratarem mais pessoas com deficiência do que o mínimo exigido pela legislação, segue agora para o Senado Federal. Da Rádio Câmara, de Brasília, Paula Bittar.
14: Enfermeira Rejane, do PCdoB do Rio de Janeiro, defende a aprovação de projeto que cria uma política nacional de valorização da preceptoria e da supervisão de estágio na enfermagem. A proposta prevê tempo específico na jornada para orientação de estudantes, com adequação da carga de trabalho dos profissionais.
1: Enfermeira Regiane também quer impedir que estudantes ou residentes sejam usados para completar escalas de atendimento. O projeto estabelece que, para evitar sobrecarga de trabalho, a atividade de preceptoria deve ser considerada no planejamento das equipes de enfermagem.
14: A lei do Descongela, de professora Luciene Cavalcante, do PSOL de São Paulo, restitui aos servidores públicos federais, estaduais e municipais a contagem de 583 dias de tempo de serviço que haviam sido congelados devido à pandemia. Ela informa que mais de 10 milhões de trabalhadores são beneficiados pela medida.
5: A lei garante tanto a devolução automática dos 583 dias, quase 2 anos da vida funcional dos servidores públicos do Brasil inteiro, pelo artigo 3º. Não precisa de uma lei no âmbito municipal ou estadual para que esse direito seja alcançado por cada servidor. E também garante o recálculo de todo o salário dos servidores públicos, retroativamente.
1: Luciene Cavalcante acrescenta que prefeituras e estados já começaram a aplicar a norma. A parlamentar considera que a nova lei restaura direitos funcionais suspensos durante a pandemia. Termina agora essa edição especial do Jornal Câmara dos Deputados, produzida e apresentada pela Rádio Câmara de Brasília, em parceria com a Rádio Câmara de Sete Lagoas, integrante da Rede Câmara de Rádio.
14: Eu agradeço a Marcela e a toda a equipe da Câmara de Vereadores de Sete Lagoas pelo excelente trabalho conjunto.
1: Obrigada à Câmara dos Deputados por esta oportunidade. Este programa teve trabalhos técnicos de Marinho Magalhães e apresentação de Márcio Aquiles Sardi e Marcela Pontes. Boa noite.
14: Muito boa noite. O Jornal Câmara dos Deputados volta na segunda-feira. Bom final de semana.
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Léo Magalhães na programação da noite. Look recaída. Você já conhece esse tipo de look? Se não, fica com a gente. Muita coisa boa em nosso programa da noite. Ah, tá valendo, daqui a pouquinho você participa, pede músicas, manda o toque pra quem você tá afim. Tudo isso de uma forma mais inteligente e mais alegre, porque o final de semana tá começando pra todos nós. A partir de agora. Eita, estamos voltando. E nesse clima, o Cavaleiros do Forró canta versos simples. Você lembra dessa música? 8:07:30, valendo o carinho da sintonia. E olha, daqui a pouquinho você participa. Pede música, você manda para quem você gosta, porque sextou de verdade. 25 de setembro de 2026.

0: Esse é o Nelson Nascimento, você lembra? O rei da pisadinha? Quer beber? Bom, breve intervalo comercial, daqui a pouquinho mais músicas, já com as primeiras participações para o programa de hoje.
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0: 8:19, valendo o carinho da sintonia, grande abraço de verdade, já temos as primeiras participações para o programa de sexta-feira, início de finalzão de semana, boa noite.
11: Boa noite, Josias. Sou eu, José, eu gostaria de ouvir uma música com esse canto, então seu, pra mim, José, minha irmã, José, meu irmão, José Ivan, da Bessa, Adiel, Graça Paula, Terezinha da Guaravida, Nau da Goma, Maria da Bateria, e toda a galerinha maravilhosa que participa do seu programa, um abraço, tenha uma ótima noite e paz.
0: Pra você também, felicidade, hein, daqui a pouquinho só
12: música. Boa noite, Josias, gostaria de ouvir a música de Raça Negra. Quero agradecer para meu irmão Anivaldo, meu irmão Janildo, minha cunhada Luz Neto, minha sobrinha Luiz e Laís, para Anderson, Bonequinho, Júcio, Filho, Adara, Neto, para Veinho, Família, Terezinha da Guaravida, as três irmãs da Coab, para Tânia Bebida, para Jaine, Mariana, Chichão das Panelas, para Neve, sua mãe, Jurema, para meu primeiro Lima, Pino Laércio, para Júnior Oliveirinho do Trevo, para Demi Belém Maria, para a Sepada Nania e todo o Sítio Sabacum, e para todos que estão assistindo o seu programa, Renato. Valeu, um grande abraço. E para meu padrinho, Zero.
0: Muito bem, Helenildo, grande abraço. Vamos tocar Raça Negra em instantes.
13: Boa, boa noite. Boa noite, Leais, aqui é Fernando, estou falando aqui de Caruaru. Eu quero pedir uma música de Natanzinho Lima. Ofereço a minha esposa, todos os meus familiares. Ofereço a vocês aí da Rádio Agreste FM. E tenha uma excelente noite a todos vocês aí que fazem a Rádio Agreste FM. Papai do Céu abençoe a nós todos.
0: Natanzinho Lima, ele pediu para a gente mandar de presente. A gente manda aqui uma bem legal. O título dessa é 5 da manhã.

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14: Agora são 8:34. Mandamos o nosso melhor muito boa noite ao Nelson da Lagoa dos Gatos, sempre nosso ouvinte. E daqui, manda um abraço para todos do Salão Três Irmãos, o Hamilton, Adelson e Olívio. Para eles, do Salão Três Irmãos, lá do município da Lagoa dos Gatos, nosso melhor muito boa noite, valendo o carinho da sintonia, grandes profissionais. Olha, vai seguindo com mais pedidos. Alô, você, boa noite.
15: Boa noite, Josia Leais, sou Maurício Seque, de Alto Bonito, gostaria de curtir uma música. Com Daniel, eu adoro amar você. Ofereço a toda a família, a todos que estão com essa rádio maravilhosa, a todos vocês da rádio. Um abraço, tchau, tchau, fica com Deus.
14: Daniel, ela pediu? Adoro amar você.

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0: Opa, tá chegando nesses acordes aí as indicações para o nosso programa, são muitos. A Joelma lá de Adema São Paulo pediu, entre tapas e beijos para os seus familiares no povoado de Mocós, confirma o carinho da sintonia lá em Adema São Paulo e os familiares no povoado de Mocós, em nossa região, valendo o carinho da sintonia, só verificando aqui essas indicações. Alô, você, boa noite.
1: Boa noite, Josia, aqui é Zefinha do sítio Guaribas de Altinho.
0: Sítio Guaribas de Altinho.
1: Gostaria de escutar a música com Batom Galeno, Não Toca a Fita do Meu Carro.
0: Não toca a fita do meu carro, ok.
1: A todos da minha família e a todos que estão curtindo. E a todos vocês aí da rádio, que tenham uma boa noite e um bom final de semana.
0: Boa noite, tá valendo o carinho da sintonia. Tchau, tchau, tudo de bom.
2: Boa noite, José Leal, tudo bem com você, meu querido? Redinho de Santana de Parnaíba, São Paulo. Sextou, hein, Josias?
0: Verdade.
2: Tô aqui na escuta, hein? Todos os dias, rapaz. Gostaria de ouvir uma música aí hoje de Adelino Nascimento, qualquer uma.
0: Tá no ponto, viu?
2: Ofereci aí para Terezinha da Guaravita, Pernambuco da Carne de Porco em Agrestina, meu irmão Manuel da Verdura nas Grande Catende, meu irmão Zé do Piseiro aqui em Santana de Parnaíba, meu irmão Everaldo aí nas Grande, minha esposa Tatiana aqui em São Paulo, que tá do meu lado aqui, e a todos os ouvintes da Agreste FM, Josias, que tanto amo. Estou sempre ligadinho, meu querido.
0: Muito bem, Edinho, felicidades para você. Toca o telefone, é a música do Adelino Nascimento, de presente.

0: Então, vai se ligando, participa do nosso programa da noite, manda toque para quem você está afim, mais indicações chegando em nossa programação da noite. Olha só a titia Laíde por aqui.
1: Boa noite, Josi. É a tia Laíde.
0: Boa noite.
1: Amor Além da Vida com Eduardo Costa, vai para você e família, para Terezinha, para Manuel, Dona Maria, para Zezinho do Morenar, Marisângela, também vai para Ronaldo do Brega, Jeová Dionísio, Laércio de Altinho e todos que te escutam. Um abraço, Josia.
0: Outro tia Laíde, valendo o carinho da sintonia, a felicidade, tudo de bom, tá valendo o carinho da audiência, boa noite.
2: Boa noite, Josia, sextou. Por favor, gostaria de ouvir Cupira, Minha Terra Querida, oferecer para você sua linda e abençoada família, para toda a equipe top da Agreste, tia Laíde, é. Alexandre do Atacarejo, Padre Cícero e toda a equipe, seu Martins e Agrestina, Lila do Cruzeiro, China no Rio de Janeiro, Edilson em Quipapá, Laios de Altinho, José do Sítio Manduai e Família, Jeová Dionísio, Aldemir, Lenil de Alenivaldo, Graça Paula, Zezinho Morenar, Marisângela, Edilson Morenar, Décio da Funerária Carvalho, Germano de Jurema, Paulo da Igreja, Neide, Cláudio Cid Cocão, Teão do Chaléu, Seguindo Vialejo em Garanhuns, Rosa do Bar, Nato César, Júnior Ingerinho, Zé da Novinha, Edmilson Viginho Panelas, Naldo da Goma, Hélio de Laje Grande, Pato em Águas Preta, Orlando Segurança, seu Luiz Batista de Catene, minha família, todas as famílias, para todos os ouvintes, que o Altíssimo nos abençoe.
0: Ok, Tequinha, aqui do centro da cidade, ela pediu a música em homenagem à Feira de Cupira, ou à cidade de Cupira, né? Então é a cidade de Cupira, essa daqui, bastante legal. Temos aqui em offline a indicação de quem agora. Boa noite, Josias Leal. Branca de São Joaquim do Monte, ouvindo o programa. Toca aí Amado Batista, a música Perdoa. Ofereço para minha irmã Kelly Mendes e para Roseni. Ainda é para vocês, que Deus te abençoe sempre. Sou sua fã número um. Ah, tá valendo, hein? Ela pediu a música do Amado Batista, tem a participação especial do Serginho Pinheiro. Perdoa, está aqui de presente com o nosso melhor muito boa noite, valendo o carinho da sintonia.
3: Agora eu vou chamar para cantar comigo, dividir essa canção de amor. Meu amigo, meu ídolo, Amado Batista.